0: Brasil, eu, Mariana Jungmann e Luciano Seixas.
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0: Foi lançada hoje uma nova vertente do programa Move Brasil, agora para ajudar entregadores de aplicativos na entrega e transporte de passageiros.
1: Eles vão poder financiar motos e outros veículos semelhantes para trabalhar com total garantia do governo.
2: O programa Move Brasil, entregadores e MotoApp é voltado para motociclistas ou ciclistas que trabalham com entregas de mercadorias, transporte de passageiros ou de cargas. Com a linha de crédito, eles vão poder financiar veículos como bicicletas elétricas, ciclomotores, motonetas e motos flex e elétricas produzidos no país. O presidente Lula comentou que a nova linha de crédito dá autonomia aos entregadores, que terão total garantia do governo para conseguir o financiamento.
3: O que é que nós fizemos de novidade? O governo está assumindo o fundo garantidor para que ninguém deixe de emprestar dinheiro para vocês comprar moto por falta de garantia. O governo é a garantia de vocês. Vocês não estão apenas conquistando o direito de ter uma moto. O que a gente tem que dizer é o seguinte: a gente está deixando de pagar um aluguel para a gente comprar um patrimônio.
2: Será possível financiar um veículo por beneficiário e os trabalhadores terão 2 meses para começar a pagar, com prazo de financiamento de até 48 meses. E as montadoras poderão oferecer descontos para a compra. As taxas de juros são de 12% ao ano para os homens e 11,5% para as mulheres. Se o trabalhador financiar R$ 21.000 para comprar sua moto, por exemplo, a parcela ficará em cerca de R$ 552. Para o coordenador da Aliança Nacional dos Entregadores por Aplicativo, Nicolas Souza, poder financiar um veículo vai trazer segurança aos trabalhadores.
4: A gente vai poder trocar de moto com mais facilidade, a gente vai poder conseguir comprar a bike elétrica, principalmente os irmãos que entregam de bike aí e que tem poucas condições hoje de trabalhar com saúde, com segurança, pedalando morro acima, né?
2: Podem solicitar o financiamento ciclistas e motociclistas cadastrados como entregadores em aplicativos há pelo menos 6 meses e que tenham realizado no mínimo 100 corridas. E ainda entregadores com carteira assinada que atuem há pelo menos 6 meses na mesma empresa. O ministro do Desenvolvimento, Indústria, Comércio e Serviços, Márcio Elias Rosa, comentou o alcance do programa.
5: Se nós contarmos todos, os seletistas, os de plataforma, nós vamos alcançar 1 milhão de colegas, aí, de companheiros e de companheiras. Todos os dias rodam as ruas de todas as cidades, pequenas e grandes cidades, levando remédio, comida, documento. E essas pessoas que trabalham tanto dia após dia são absolutamente essenciais.
2: A adesão ao Move será pelo site gov.br/movebrasil. Após o cadastro, o trabalhador será informado se atende às condições e a partir de 13 de julho poderá procurar a Caixa, o Banco do Brasil ou instituições financeiras habilitadas para a contratação do financiamento. Reportagem Márcia Fernandes.
0: Moradias para quem vive no campo, em comunidades rurais e quilombolas.
1: O governo do Brasil anunciou a contratação de 85 mil moradias pelo programa Minha Casa Minha Vida.
0: Também foi contemplada a modalidade de construção por meio de entidades, como associações e cooperativas.
6: Um total de 85 mil moradias serão construídas por meio do Minha Casa Minha Vida. Destas, 50 mil unidades serão destinadas à modalidade rural do Programa Habitacional do Governo. Atualmente, a iniciativa contempla famílias com renda bruta anual de até R$ 50 mil. Entre os beneficiários estão agricultores familiares e integrantes de comunidades quilombolas rurais. Para Vânia Marques, presidente da Confederação Nacional dos Trabalhadores Rurais e Agricultores Familiares, as novas moradias representam reconhecimento para o povo do campo.
7: Garantir moradia digna para as famílias do campo é reconhecer a contribuição para o país e afirmar que ninguém pode ser deixado para trás.
6: Outras 35 mil moradias vão atender a beneficiários do Minha Casa Minha Vida, a entidade, em 218 municípios brasileiros. Esta linha linha do programa federal é voltada para famílias de baixa renda organizadas por entidades privadas sem fins lucrativos, que em alguns casos também auxiliam na execução das obras e no suporte técnico dos projetos. O presidente Lula garantiu que mais recursos podem ser liberados para esse tipo de parceria.
8: A única coisa que vocês precisam é que a gente tenha confiança em vocês e respeito, que vocês darão conta do recado. Portanto, se preparem, porque quanto mais casa vocês fizerem, quanto melhor for a qualidade da casa que vocês fizerem, mais vocês vão ter direito de ter mais casa para fazer.
6: O ministro das Cidades, Vladimir Lima, reforçou que as duas modalidades do programa Minha Casa Minha Vida, Entidades e Rural, são importantes porque a participação da população é protagonista na solução de problemas habitacionais.
9: Somente por intermédio dessas entidades conseguimos chegar na zona rural e oferecer moradia digna aos brasileiros do campo. São empreendimentos que de fato vão transformar a vida das famílias e dar dignidade para as famílias aí que esperam tanto tempo por uma casa para morar.
6: O governo do Brasil prevê investimento total de 10 bilhões de reais nesta nova seleção habitacional. Os recursos serão liberados através do Fundo de Desenvolvimento Social. O governo do Brasil também anunciou a liberação de 1 bilhão de reais em crédito instalação, que é destinada à construção e reforma de casas para famílias assentadas e comunidades quilombolas, que fazem parte do Programa Nacional de Reforma Agrária. Reportagem Gabriela Noronha.
1: De um lado, imóveis ociosos da União, como prédios públicos em regiões centrais das grandes cidades, ou áreas que já foram rurais e hoje viraram a casa de muita gente nas periferias pelo país.
0: De outro lado, famílias que precisam dos títulos de propriedade das suas casas ou de um apartamento para morar. Prefeituras que precisam de espaço para equipamentos públicos.
1: Para fazer esses dois universos se encontrarem, o governo do Brasil criou o programa Imóvel da Gente.
0: Mais cedo, nós conversamos com a secretária de Patrimônio da União, Carolina Stuck, sobre esse trabalho. Acompanhe a entrevista. Secretária Carolina Stuck, muito boa noite. Vamos começar falando do programa Imóvel da Gente. Ele tem feito, né, uma transferência dos imóveis ociosos do governo federal para fins sociais, como habitação, por exemplo. A senhora pode explicar melhor para a gente como é que funciona o programa e para que outros fins os imóveis podem ser destinados?
10: Boa noite, Mariana. Boa noite, Luciano. Então, o Programa Imóvel da Gente é uma política de democratização do patrimônio da União. O objetivo dele é transformar imóveis ociosos ou subutilizados em políticas públicas. Então, é fazer com que esses imóveis públicos cumpram a sua função social, ambiental e econômica, tentando atingir, né, chegar diretamente à população, transformando esses imóveis em equipamentos públicos. O programa prioriza quatro áreas de ação, né? A primeira delas é a habitação de interesse social, numa forte parceria com o programa Minha Casa Minha Vida, nas suas várias modalidades, mas em especial o programa Minha Casa Minha Vida Entidades. A segunda linha visa fazer a regularização fundiária, porque várias áreas da União, historicamente, se transformaram em centros urbanos, foram, né, urbanizadas, a população ocupou essas áreas, e essas famílias não receberam até hoje os seus títulos de propriedade. Então, um dos objetivos é fazer essa regularização, né? Esse loteamento, esse parcelamento dessas áreas, para que as famílias possam ter os seus títulos. A terceira área de atuação do programa são as políticas públicas e os programas estratégicos do governo federal. Aqui entra a educação, a saúde, a assistência social, a segurança alimentar, a cultura, enfim, diversos equipamentos, né, tanto equipamentos federais como daqueles que são geridos por estados e municípios, numa parceria com esses entes, para que a gente possa, então, beneficiar ao máximo o atendimento à população. E uma última linha, que são grandes áreas, né, que já foram áreas operacionais, como aeroportos ou rede ferroviária, e que hoje se transformam em equipamentos de múltiplos usos, né? Essas são as quatro principais áreas aí do programa.
1: E que tipos de imóveis entram no programa? Prédios, fazendas, salas comerciais? Como é que é isso, secretária?
10: Isso. A Secretaria de Patrimônio da União faz a gestão de todos os tipos de imóveis, né? Como vocês citaram, prédios ou terrenos desocupados, às vezes grandes áreas rurais. E cada uma delas vai sendo destinada para uma finalidade para a qual ela tem vocação. Então, tem áreas, né, rurais, por exemplo, que são destinadas ao INCRA para reforma agrária ou que são áreas de ocupação originária dos nossos povos e comunidades tradicionais, às vezes áreas, né, das comunidades ribeirinhas próximas aos rios federais, mas

0: também os prédios, às vezes prédios da própria administração pública federal que acabaram sendo desocupados, que a administração não utiliza mais nos centros das áreas urbanas e que hoje podem virar moradia, por exemplo, né? Então, a gente tem todos esses tipos de imóveis dentro do escopo de atuação aí do programa imóvel da gente.
1: Secretária, a senhora mencionou antes que algumas áreas da União acabaram virando cidades, né? E que o governo faz esse esforço de regularização de titulação dessas pessoas que foram morar lá, né? E ontem o presidente Lula anunciou a destinação de imóveis numa parceria aí também com o programa Periferia Viva. Como é que esses dois programas conversam? Como é que vocês trabalham juntos?
0: Perfeito. Então, a SPU fez um trabalho, um esforço muito grande para fazer um mapeamento de todos esses núcleos urbanos informais que existem em áreas da União, para poder fazer esse processo de regularização. Então, quais são as famílias que ocupam? Só que, e precisa para que isso aconteça, dos parceiros locais, dos estados e dos municípios, que são eles que conseguem fazer o projeto de urbanização dessas áreas, o loteamento, mas isso tudo custa caro, né? É preciso fazer o georreferenciamento, é preciso um trabalho social com as famílias para fazer o cadastramento dessas famílias, e nem sempre os entes locais, os municípios têm, né, capacidade de gestão e capacidade financeira para fazer isso. Então, nessa parceria, o Ministério da Gestão e Inovação e o Ministério das Cidades conseguiram fazer uma parceria. O PAC Periferia Viva está investindo 200 milhões de reais para atender, nesse primeiro momento, 91 núcleos urbanos em 45 municípios. Foi isso que a gente anunciou ontem, né? Celebrou alguns desses contratos ontem. E essa parceria é inédita. É a primeira vez que esse recurso para titulação de famílias é destinado exclusivamente para áreas da União.
2: Quantos imóveis já foram repassados para o imóvel da gente e qual a expectativa de repasses até o fim do ano?
0: Ontem nós anunciamos, no balanço de maio de 2026, 1.804 imóveis destinados. Ontem, com as destinações de ontem, a gente já chegou a quase 1.900 imóveis. A expectativa é que até o final do ano a gente chegue a 2 mil imóveis, beneficiando aí em torno de 400 mil famílias em centenas de municípios em todos os estados brasileiros.
1: Muito bem, nós conversamos com a secretária de Patrimônio da União, Carolina Stuck. Muito obrigada, secretária, pela sua entrevista à Voz do Brasil.
0: Obrigada a vocês, boa noite.
2: O governo vai investir 160 milhões de reais para fortalecer a economia popular e solidária.
1: Esse modelo econômico tem como princípio a cooperação entre os trabalhadores e a solidariedade.
2: O resultado é uma remuneração mais justa, maior preocupação com o meio ambiente e o fortalecimento das redes locais de fornecimento.
3: Uma cadeia de produção que envolve 5 estados do país com foco na sustentabilidade. Esse é o trabalho da cooperativa Justa Trama, com sede em Porto Alegre, que comercializa itens de vestuário e artigos de enxoval, feitos com algodão agroecológico. Patrícia Ribas, costureira e diretora financeira da cooperativa, explica como é o processo de produção.
4: A plantação do algodão sai do estado do Ceará e do Rio Grande do Norte, vai para Pará de Minas, é feito fio, e o tecido vai para Porto Alegre, Rio Grande do Sul, onde é produzida as peças. Rondônia também está incluído, porque ela também faz parte com os adereços, botões de cascas de coco e produtos da Amazônia mesmo, né?
3: O dinheiro arrecadado no fim do ano é repartido entre todas as organizações que participam da cooperativa. Esse é um modelo de economia popular e solidária, forma coletiva de organização em que os trabalhadores se baseiam na cooperação e na solidariedade. Para fortalecer iniciativas como essa, o governo vai investir 160 milhões de reais. O anúncio foi feito nesta sexta-feira, durante o primeiro Festival Nacional de Economia Popular e Solidária, realizado no Rio de Janeiro, com apoio do Ministério do Trabalho e Emprego. Fernando Zamban, secretário nacional de Economia Popular e Solidária, explica a que esse dinheiro se destina.
5: Grande parte dos investimentos vem no apoio à melhoria da gestão dos empreendimentos, que é o grande problema, o grande gargalo identificado por esses empreendimentos. A outra parte é investimento, adquirir equipamentos, logística, para permitir que eles tenham mais condições de disputar licitações públicas, acesso ao mercado, colocar o produto no mercado convencional que nós encontramos nas prateleiras, ter produto da economia solidária também disponível para a população em geral.
3: Ainda durante o evento, foi assinada a portaria que institui o segundo Plano Nacional de Economia Solidária, principal instrumento de planejamento estratégico do setor. A carioca Maria Inês de Queiroz Calper faz questão de comprar itens artesanais e contribuir para a valorização de iniciativas ligadas à economia solidária.
6: Primeiro que eu acho mais belo, eu acho o preço mais justo e eu dou realmente valor. Essa coisa do tempo, da dedicação, né, do físico da pessoa, debruçar sobre aquilo e fazer aquele trabalho manual, eu acho isso muito importante.
3: Hoje, há cerca de 30 mil empreendimentos econômicos solidários no país, geralmente na área de artesanato e na produção de alimentos, sendo que a maior parte dessas organizações ainda atuam de maneira informal. Reportagem Natália Koslick.
1: Em uma entrevista à TV Brasil, da Empresa Brasil de Comunicação, o diretor do Programa Nacional de Imunizações, Éder Gatti, explicou sobre a suspensão temporária da vacina contra a dengue do Butantan.
2: A ideia é estudar os casos junto ao Instituto e à Anvisa para identificar possíveis fatores de risco e orientar a população da forma mais segura possível.
1: Mais cedo, nós conversamos com a repórter Natália Koslick para entender o que houve e as providências que estão sendo tomadas. Boa noite, Natália. Vamos rememorar o que houve. A vacina começou a ser aplicada, foi suspensa essa semana, né? Conta pra gente.
3: Boa noite, Mariana, Luciano e ouvintes da Voz do Brasil. A vacina contra a dengue, desenvolvida pelo Instituto Butantan, passou por todos os estudos e testes necessários antes de ser disponibilizada à população. Ou seja, ela seguiu o processo normal das vacinas que são incorporadas para distribuição pelo Sistema Único de Saúde. O que acontece é que quando a escala foi ampliada, foram manifestados aqueles 42 casos de eventos raros divulgados pelo Ministério da Saúde no início da semana. E por isso a decisão pela suspensão temporária do imunizante. Agora esses casos vão ser avaliados individualmente para investigar o que houve com esses pacientes e possíveis fatores de risco que tenham interação com a vacina. Em entrevista à TV Brasil, o diretor do Programa Nacional de Imunizações, Éder Gatti, explicou como funciona esse processo.
7: A gente vai fazer um levantamento assim, quais foram os fatores de risco que levaram essas pessoas a desenvolverem esses agravos, considerando que a maioria, e a grande maioria, não desenvolveu. Porque, eventualmente, nessas investigações, a gente acaba identificando fatores de risco que permite a gente direcionar a vacina para um grupo e contraindicar para outro. Por exemplo, pode ser desde um uso de medicamento, pode ser desde uma doença que a pessoa tenha, pode ser até mesmo a idade dela. Tudo isso são coisas que a gente precisa avaliar com muito cuidado para tomar a melhor decisão e garantir a proteção da população. Quando a gente vacina em massa, os eventos muito raros aparecem, que foi justamente o que aconteceu.
3: Vale ressaltar que foram notificados 42 eventos em um universo de 500 mil pessoas que haviam sido vacinadas até o momento.
2: Natália, com essa suspensão, o que acontece com as doses do imunizante que já foram distribuídas aos estados e municípios?
3: Luciano, por enquanto essas doses ficam em stand-by, até que haja uma definição definitiva sobre essa análise, que está sendo desenvolvida em parceria com o Instituto Butantan e a Anvisa.
1: Agora, Natália, existe uma outra vacina contra a dengue, do laboratório Takeda, que também foi incorporada ao SUS e que já vinha sendo aplicada em crianças e adolescentes, né? Sei que deve ter muita gente preocupada com isso por aí. Muda alguma coisa no caso desse imunizante?
3: A princípio, não, Mariana. O diretor do Programa Nacional de Imunizações, Éder Gatti, explicou que no caso da vacina do laboratório japonês, não foram encontrados agravos.
7: A vacina do laboratório Takeda, que foi incorporada em 2024, nós já temos quase 9 milhões de pessoas vacinadas pelo SUS, de 10 a 14 anos, e nós fizemos a mesma avaliação com essa vacina e não encontramos nada semelhante até o momento. Então, a vacinação contra a dengue das crianças e dos adolescentes de 10 a 14 anos é feita com outra vacina, e essa outra vacina tem um bom perfil de segurança, uma vez feita conforme os protocolos do Ministério da Saúde.
2: Agora, como evitar que essa investigação acabe gerando desconfiança sobre a eficácia das vacinas em geral?
3: Pois é, Luciano, exatamente o contrário. Esse episódio deve ser interpretado de forma oposta, na visão do diretor do Programa Nacional de Imunizações. Ele fez questão de ressaltar que todo esse processo da suspensão temporária deve reforçar a confiança das pessoas no trabalho de controle dos órgãos de saúde, já que foi o próprio governo que divulgou os casos e que prestou os esclarecimentos.
7: O Ministério deu toda a transparência para o que foi encontrado. Isso demonstra que as pessoas devem ter confiança no programa e confiança no Sistema Único de Saúde. Porque se nós encontrarmos qualquer problema em qualquer produto que é utilizado na população, nós seremos os primeiros a tomar providência e os primeiros a comunicar.
3: Vale lembrar que a vacina contra a dengue, desenvolvida pelo Butantan, estava sendo aplicada apenas em cidades de São Paulo, Minas Gerais, Ceará e Tocantins. E para quem tomou a vacina nos últimos 21 dias, a orientação do Ministério da Saúde é fazer o acompanhamento em uma unidade de saúde local para observar possíveis reações adversas. Mariana, Luciano.
1: Obrigada, Natália Koslick, pelas suas informações aqui na Voz do Brasil.
2: Termina daqui a pouquinho, às 23 horas e 59 minutos de hoje, as inscrições para o Exame Nacional do Ensino Médio.
1: Esse mesmo prazo vale para quem deseja solicitar atendimento especializado e tratamento por nome social.
2: As provas serão aplicadas nos dias 8 e 15 de novembro em todo o país e são a principal porta de entrada para a educação superior no Brasil, como destacou o ministro da Educação, Leonardo Bacchini.
8: O Enem é muito importante porque é a principal ferramenta de acesso à educação superior no Brasil hoje. Com seu resultado do Enem, você pode acessar o SISU, ou seja, você pode ingressar nas universidades federais, em universidades estaduais, nas universidades públicas do Brasil. Você pode acessar o ProUni, você pode acessar o FIES e muitas universidades privadas também utilizam ao longo do ano a nota do Enem. E agora temos uma novidade, que as universidades federais também, no meio do ano, têm o SISU+, que aproveita também as notas do Enem. Com isso, sua vida muda.
1: As inscrições devem ser realizadas na página do participante, no endereço enem.inep.gov.br/participante.
2: Lembrando que os estudantes concluintes do ensino médio da rede pública também devem acessar esse mesmo endereço para confirmar a participação no Enem e complementar as informações necessárias.
1: A inflação desacelerou no mês de maio, com índice de 0,58% contra 0,67% no mês de abril.
2: De acordo com o Instituto Brasileiro de Geografia e Estatística, os maiores impactos foram dos grupos alimentos e bebidas, seguidos por habitação, cuidados pessoais e energia elétrica.
1: Em 2026, até maio, a inflação é de 3,20%. E nos últimos 12 meses, a alta no custo de vida é de 4,72%.
2: O próximo lote de restituição do Imposto de Renda de Pessoa Física será pago em 30 de junho.
1: Os demais créditos serão programados para 31 de julho e 31 de agosto.
2: O primeiro lote foi pago em 29 de maio e somou 16 bilhões de reais.
1: Entre as novidades desse ano está o cashback, destinado a contribuintes com direito à restituição, que não estavam obrigados a apresentar a declaração referente a 2024.
2: Nesses casos, a Receita Federal vai elaborar uma declaração no modelo simplificado.
1: O pagamento desse lote será feito em 15 de julho.
2: E essas foram as notícias do Governo do Brasil.
1: Uma realização da Secretaria de Comunicação Social da Presidência da República.
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1: E agora com as notícias do Poder Judiciário e do Congresso Nacional. Boa noite, um bom fim de semana.
2: A gente volta na segunda-feira. Boa noite, até lá.
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11: STF determina ajustes no plano de reestruturação da CVM.
12: No dia de combate ao trabalho infantil, TST destaca a campanha Vida de Aprendiz.
11: Para o STJ, comprador de imóvel tem legitimidade para exigir obras em áreas comuns.
12: Boa noite, eu sou Marcela Luiza.
11: E eu sou Walter Lima.
12: O Supremo Tribunal Federal determina novas medidas para reforçar a atuação da Comissão de Valores Mobiliários, órgão responsável pela fiscalização do mercado de capitais brasileiro.
11: A decisão é do ministro Flávio Dino, relator do caso no STF. Judite Aragão.
13: O ministro reconheceu avanços nas medidas voltadas à modernização tecnológica da Comissão de Valores Mobiliários, como o uso de inteligência artificial, a integração de bases de dados e a ampliação da cooperação entre órgãos de fiscalização. mas considerou insuficientes as propostas relacionadas ao aumento da produtividade e à recomposição do quadro de pessoal da autarquia. Na decisão, Flávio Dino rejeitou a meta apresentada pela União de reduzir em apenas 20% o estoque de processos administrativos em tramitação. O ministro considerou o índice incompatível com a gravidade da crise e determinou a apresentação de novas metas para acelerar a análise e o julgamento dos casos.
12: Hoje, 12 de junho, é o Dia Mundial de Combate ao Trabalho Infantil.
11: Para marcar essa data, a Justiça do Trabalho criou a campanha nacional Vida de Aprendiz. Começar certo faz toda a diferença, que está sendo promovida durante todo o mês. Larissa Batista.
14: O foco do TST tem sido converter esse tipo de ação irregular em vagas de jovem aprendiz, garantindo proteção legal, remuneração e a permanência na sala de aula. Os dados mais recentes do IBGE mostram que o país tem mais de 1 milhão e 650 mil crianças e adolescentes entre 5 e 17 anos em situação de trabalho infantil. Alguns são submetidos às piores formas de exploração, que envolvem graves riscos à saúde e à segurança.
12: Comprador de imóvel pode ajuizar ação individual para exigir obras de infraestrutura em áreas comuns do condomínio.
11: Para o STJ, não é necessária a ação coletiva dos condôminos. Fátima Uchoa.
15: O comprador de um lote ajuizou ação contra a construtora responsável pelo loteamento, pedindo a conclusão de obras de infraestrutura nas áreas comuns que estavam atrasadas. A Justiça de Goiás condenou a empresa a finalizar as obras e aplicou multa contratual pelo atraso na entrega. A terceira turma do STJ manteve a determinação. Segundo a relatora ministra Nancy Andrighi, embora a conclusão das obras prometidas em contrato seja um direito coletivo de todos os proprietários, o descumprimento também atinge diretamente a esfera particular de cada um, o que permite a atuação individual na justiça.
12: Ministro Cássio Nunes Marques completa um mês na presidência do Tribunal Superior Eleitoral.
11: Defesa da urna eletrônica e do voto livre marcam o primeiro mês de gestão. Fábio Ruas.
16: O ministro Cássio Nunes Marques tem uma agenda marcada pela defesa da democracia, inclusão, fortalecimento da confiança no sistema eletrônico de votação e pela preparação para as eleições 2026. Outro foco da gestão é o enfrentamento da desinformação e do uso indevido da inteligência artificial.
12: Justiça Federal determina medidas para garantir serviços de saúde em reservas extrativistas no Amazonas.
11: Decisão atende a pedido do Ministério Público Federal, Sabrine Menezes.
17: Segundo as investigações, as Resex Ituxi e Médio Rio Purus, localizadas em Lábrea, abrigam diversas comunidades tradicionais que enfrentam dificuldades de acesso aos serviços de saúde devido à localização e às peculiaridades da região. Com a decisão, a União e o município devem apresentar, em até 30 dias, medidas para garantir transporte de emergência e atendimento médico para as comunidades. Caso não cumpram as determinações, União e município podem ser multados em R$5.000 por dia.
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12: Uma boa noite.
11: Bom fim de semana e até segunda-feira.
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18: Eu sou Humberto Pinheiro e estes são os destaques de hoje do Jornal do Senado, que começa agora. Projeto aprovado no Senado amplia a proteção à honra e à privacidade das pessoas. Trabalhadores da safra não poderão acumular salário e benefícios sociais. Proposta pode facilitar a quitação de dívidas entre contribuintes e o poder público. Boa noite. Uma proposta que restringe a divulgação de imagens de vítimas de crimes ou acidentes avançou no Senado. O projeto foi aprovado pela Comissão de Constituição e Justiça e segue agora para análise do plenário. A medida prevê limites para a divulgação e o compartilhamento de imagens que possam expor a dignidade das vítimas e de seus familiares. Repórter Pedro Pincer.
19: O texto altera o Código Civil para prever que o registro ou a divulgação de imagens de vítimas de crimes ou acidentes e de cadáveres poderão ser proibidos quando atingirem a honra da pessoa retratada ou tiverem finalidade comercial. Atualmente, a legislação já prevê restrições para a divulgação de escritos e imagens de uma pessoa nessas situações. O relator, senador Marcelo Castro, do MDB do Piauí, falou sobre o fato que motivou a apresentação do projeto.
20: Foi um acidente que aconteceu com a cantora Marília e compositora Marília Mendonça, que foi filmada a imagem dela, foi divulgado. Isso causou um grande trauma e esse projeto visa exatamente a proteger essas imagens de pessoas que são vítimas de acidente ou de violência.
19: O texto alternativo de Marcelo Castro altera ainda a pena prevista no texto original. Em vez de reclusão, a punição passa a ser de detenção de 6 meses a 2 anos e multa. A proposta segue agora para o plenário.
18: A criação da Universidade Federal do Xingu, no Pará, avançou no Senado. A Comissão de Educação aprovou o projeto que institui a UFX, com sede no município de Altamira. A Universidade Federal do Xingu deverá atender cerca de 430 mil moradores de municípios da região da Transamazônica e das bacias dos rios Xingu e Tapajós. Mais informações com o repórter Rodrigo Rezende.
21: A Comissão de Educação do Senado aprovou a criação da Universidade Federal do Xingu, a UFX. Pela proposta, a nova instituição, com sede em Altamira, será criada a partir do desmembramento da Universidade Federal do Pará. A relatora do projeto, senadora professora Dorinha Seabra, do União do Tocantins, destacou que a presença de uma universidade federal modifica o cenário social da região de instalação.
22: A implantação de uma instituição autônoma com capacidade em pesquisa e extensão contribui sensivelmente para a transformação da realidade social e econômica do seu entorno.
21: O senador Zequinha Marinho, do Podemos do Pará, afirmou que o funcionamento de uma universidade federal em Altamira irá contribuir muito para uma região que fica centenas de quilômetros afastada da capital, Belém.
23: A cidade de Altamira, que é o principal polo da Transamazônica, é em torno de 850 quilômetros. Então, há um vazio nessa região da presença da universidade pública para preencher esse espaço, atendendo não só a cidade de Altamira, que já é, digamos, a sede da extensão da UFPA lá, e faz um trabalho extraordinário. Mas não tem pernas para atingir os municípios do Xingu, né?
21: A proposta, que foi apresentada pelo então senador Paulo Rocha, do PT do Pará, será analisada agora pela Câmara dos Deputados.
18: O senador Rogério Marinho, do PL do Rio Grande do Norte, criticou a condução da política econômica do governo federal e afirmou que o crescimento dos gastos públicos tem provocado o aumento da dívida do país. Segundo o parlamentar, a situação fiscal brasileira se deteriorou nos últimos anos e poderá gerar impactos negativos para as próximas gerações. O senador comparou os indicadores econômicos atuais aos registrados durante a gestão do ex-presidente Jair Bolsonaro. Para Marinho, o aumento das despesas públicas é resultado da criação de novos tributos. O parlamentar também citou projeções da instituição fiscal independente sobre a relação entre dívida pública e Produto Interno Bruto, o PIB.
24: Nós sabemos que ao final deste período, a dívida, relação dívida-PIB, que era 71 pontos percentuais, segundo o IFE, que é a nossa instituição fiscal independente aqui do Senado da República, baterá 84 pontos percentuais. Significa que os brasileiros vão herdar uma herança maldita do governo do PT.
18: Trabalhadores rurais contratados por Safra não poderão acumular o salário com benefícios sociais. O governo federal vetou integralmente o projeto aprovado pelo Congresso que autorizava a manutenção desses benefícios durante a contratação temporária no campo. A proposta tinha como objetivo estimular a contratação de mão de obra sazonal na agricultura sem a perda de programas sociais. Com o veto, a decisão agora será analisada pelo Congresso Nacional, que poderá manter ou derrubar o veto. Repórter Marcela Cunha.
0: A proposta determinava que o salário recebido em atividades de plantio e colheita não entrasse no cálculo da renda familiar usado para conceder ou manter benefícios sociais como Bolsa Família. Na justificativa do veto, o governo afirmou que a proposta é inconstitucional e criaria uma despesa obrigatória e permanente sem estimativa do impacto financeiro. Mas o relator do projeto, o senador Jaime Bagatoli, do PL de Rondônia, argumentou que a dificuldade de contratar trabalhadores já provoca perdas em diferentes culturas e regiões.

0: regiões do país.
1: O pessoal da Bahia está de joelho por não ter mão de obra. Está se perdendo manga, cacau, uva e ninguém pode fazer essa contratação sem carteira assinada.
0: Pelo texto aprovado no Senado, o trabalhador poderia aceitar o emprego formal durante a safra sem perder imediatamente o benefício. O veto ainda será analisado em uma sessão conjunta do Congresso Nacional.
2: Já o senador Lucas Barreto, do PSD do Amapá, defendeu o avanço da exploração de petróleo e gás na margem equatorial, faixa litorânea que se estende do Amapá ao Rio Grande do Norte. Segundo o parlamentar, a atividade pode representar uma oportunidade para reduzir desigualdades históricas na Amazônia e impulsionar o desenvolvimento econômico do estado que ele representa. E o Senado deve analisar um projeto de lei que permite a utilização de créditos e direitos creditórios para quitar dívidas entre a União, estados e municípios e contribuintes. A medida pretende dar mais eficiência à gestão de créditos públicos e facilitar a solução de pendências financeiras entre o poder público e os contribuintes. Repórter Alexandre Campos.
3: O mecanismo previsto no projeto é simples. O particular, pessoa física ou jurídica que tiver um direito líquido e certo para receber da União como precatório federal ou crédito de tributo federal reconhecido, poderá receber autorização federal para usá-lo para quitar ou amortizar uma dívida que tem com estados, Distrito Federal ou municípios. As prefeituras e os governos estaduais, por sua vez, poderão usar esses créditos dos particulares para pagarem ou reduzirem suas dívidas com o governo federal. Essa triangulação, segundo o autor do projeto, o senador Alan Rick, do Republicanos do Acre, vai facilitar o pagamento de dívidas.
4: A ideia é dar utilidade econômica a créditos que já existem e permitir que eles sejam usados para resolver passivos públicos de forma mais eficiente.
3: Alan Rick lembrou ainda que os estados, o Distrito Federal e os municípios poderão limitar o uso desse mecanismo, considerando os contribuintes que dificilmente pagariam suas dívidas com esses entes.
2: Com trabalhos técnicos de Josivaldo Souza, o Jornal do Senado fica por aqui. Acompanhe agora as notícias do Tribunal de Contas da União e da Câmara dos Deputados. Boa noite e bom fim de semana.
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6: O Tribunal de Contas da União avaliou o sistema de concessão automática de benefícios do Instituto Nacional de Seguridade Social, o INSS. A ferramenta foi criada para agilizar a análise dos pedidos e reduzir o tempo de espera dos segurados. A fiscalização apontou avanços na automação, mas também que os resultados esperados ainda não foram alcançados. Um dos problemas é que a fila de espera e o tempo de análise continuam sendo desafios para o INSS. A auditoria identificou o uso de sistemas antigos, falta de pessoal e dificuldades para ampliar o número de benefícios concedidos de forma automática. O TCU fez recomendações para aumentar a segurança das análises automáticas e melhorar o atendimento ao cidadão. Saiba mais em tcu.gov.br.
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7: Câmara facilita o acesso de garis ao banheiro durante o período de serviço.
8: Projeto que proíbe atenuante em crimes de violência sexual vai a plenário.
7: Salvador poderá ser a sede simbólica do governo federal no dia 2 de julho.
8: Boa noite. Os deputados aprovaram um projeto que transfere simbolicamente a sede do governo federal para Salvador no dia 2 de julho. Agora o texto será analisado pelo Senado, como informa a repórter Daniele Lessa.
9: A Câmara dos Deputados aprovou o projeto que estabelece a transferência simbólica e temporária da sede do governo federal para a cidade de Salvador, capital da Bahia, no dia 2 de julho de cada ano. O 2 de julho é o principal feriado estadual da Bahia, celebrando a consolidação da independência do Brasil com a expulsão definitiva das tropas portuguesas de Salvador em 1823, em lutas que tiveram a participação de figuras históricas como Maria Quitéria, jovem que se disfarçou de homem, ingressou no exército para lutar pela independência, mostrando grande habilidade no combate. Pelo texto aprovado, apresentado pelo deputado Léo Prates, da Bahia, a sede do governo federal será transferida simbolicamente para Salvador nessa data, em homenagem às celebrações da independência. A medida terá caráter simbólico e não interrompe o funcionamento normal das instituições em Brasília. Relator da proposta, o deputado Gabriel Nunes, do PSD baiano, destacou que a independência brasileira não se limitou a um único episódio, tendo a Bahia um papel central nesse processo, especialmente no Recôncavo baiano, que serviu como base de organização das forças que lutaram contra o domínio português após a proclamação da independência em 7 de setembro.
10: Naturalmente, o 7 de setembro de 1822 é de grande valia, de grande importância, representa o grito de independência do nosso país, mas ainda havia grande dificuldade na consolidação em diversas localidades e nosso Estado teve um papel preponderante para essa consolidação, principalmente no nosso Recôncavo baiano.
9: O deputado Kim Kataguiri, do Missão de São Paulo, se manifestou contra a votação do projeto, argumentando que existem temas de maior relevância para serem aprovados no plenário da Câmara.
11: Está muito caro o Congresso para fazer esse trabalho, para ficar decidindo sobre esse tipo de pauta. Sinceramente, vossas excelências acham que não há matéria mais importante, que essa é a prioridade para ser levado para o plenário? Que não poderia aprovar numa comissão?
9: O projeto, que estabelece a transferência simbólica da sede do governo federal para Salvador no dia 2 de julho, agora será analisado pelo Senado. Da Rádio Câmara de Brasília, Daniele Lessa.
5: Direitos Humanos.
7: Clarissa Tércio, do PP de Pernambuco, critica a participação de crianças na última edição da Parada do Orgulho LGBT+, em São Paulo. A parlamentar argumenta que o evento possui conteúdo estritamente adulto e inadequado para menores de idade.
8: Segundo Clarissa Tércio, a infância está sendo utilizada como instrumento de militância ideológica por meio de financiamento público a entidades do setor. A deputada também acusa políticos da esquerda de realizar campanha eleitoral antecipada no evento.
5: Segurança Pública.
7: Os deputados aprovaram um projeto que proíbe atenuantes em crimes de violência sexual. Saiba mais sobre a proposta, que está pronta para entrar na pauta do plenário, na reportagem de Maria Neves.
12: A Comissão de Constituição e Justiça aprovou o projeto da deputada Laura Carneiro, do PSD do Rio de Janeiro, que proíbe a redução de pena para crimes sexuais, independente da idade do agressor. A proposta também veda a diminuição do prazo de prescrição de crimes de natureza sexual. O projeto ainda será votado pelo plenário. Atualmente, a legislação determina que nos casos de violência sexual cometidos por menores de 21 anos no momento da agressão e de maiores de 70 anos quando for proferida a sentença, a pena pode ser reduzida à metade. O tempo de prescrição também cai pela metade nessas mesmas circunstâncias. Uma lei que entrou em vigor no ano passado, também sugerida por Laura Carneiro, proíbe a redução de pena e de prazo de prescrição caso a vítima de violência sexual seja mulher. O objetivo do projeto aprovado é estender essa vedação a todos os crimes sexuais. O relator, deputado Ricardo Aires, do Republicanos do Tocantins, afirma que, embora a violência sexual afete, na grande maioria dos casos, mulheres e meninas, homens e meninos também podem ser vítimas e merecem igual proteção do Estado.
13: Nós vemos uma escalada no país de crimes sexuais. Acontece cotidianamente fatos lamentáveis, de maneira que, ao tirarmos das circunstâncias de atuação, de atenuação de pena e também no que diz respeito à redução dos prazos prescricionais, os praticantes desses crimes, nós vamos estar, de certa forma, colaborando com uma justiça que seja eficiente, que seja célere.
12: Com a mudança, todos os agressores sexuais ficarão sujeitos ao cumprimento integral da pena. O aumento do prazo de prescrição do crime também é importante, como explica Ricardo Aires, porque a justiça passa a ter mais tempo para investigar os casos.

0: Gesiel, do PL do Ceará, celebra o avanço da proposta que reduz a maioridade penal para 16 anos. No entendimento do deputado, a medida atende a um clamor da sociedade que quer o combate à impunidade.
1: De acordo com o Dr. Jaziel, a legislação atual serve de proteção para criminosos que atuam a serviço de facções, valendo-se da menoridade. O parlamentar espera que a matéria avance com urgência na comissão especial e no plenário da Câmara.
2: Meio ambiente.
0: Chico Alencar, do PSOL do Rio de Janeiro, denuncia ameaças sofridas por moradores da Serra da Chapadinha, na Bahia, que atuam na defesa do meio ambiente. Ele alega que as vítimas enfrentam intimidações relacionadas à especulação imobiliária e à exploração mineral.
1: O parlamentar cobra providências das autoridades para garantir a segurança dos defensores socioambientais e a preservação da área ameaçada. Chico Alencar afirma que vai acompanhar o caso para assegurar a proteção das pessoas envolvidas e dos direitos das comunidades locais.
2: Educação.
0: Proposta regulamenta o uso de uma terapia específica para o acompanhamento de pessoas com autismo. A repórter Sofia Peçanha tem os detalhes da regulamentação que está sendo analisada pelas comissões da Câmara.
3: A Comissão do Trabalho aprovou o projeto que estabelece critérios para a utilização da terapia baseada na análise do comportamento aplicada, conhecida como ABA. A proposta busca regulamentar a atuação de profissionais da saúde e da educação que utilizam a técnica, principalmente no acompanhamento de pessoas com transtorno do espectro autista. O objetivo é desenvolver habilidades de comunicação, socialização e autonomia, garantindo mais segurança e qualidade no atendimento, como afirma a deputada Flávia Moraes, relatora na comissão.
4: E a intenção do projeto é justamente regulamentar, criar critérios, definir, nível de qualificação, de capacitação para que os profissionais apliquem essa técnica. Porque, na verdade, no meio disso, a gente tem aqueles que não estão preparados e, pela falta de conhecimento, de preparo, acaba comprometendo. Ao invés de ajudar, compromete aí a saúde, o desenvolvimento, dessa criança, dessa pessoa.
3: A ABA é uma abordagem baseada na ciência do comportamento, que utiliza métodos estruturados e reforço positivo para estimular o aprendizado e a adaptação do paciente. Pelo texto, a terapia poderá ser aplicada por profissionais das áreas de saúde e educação, desde que sejam graduados ou pós-graduados em análise do comportamento aplicada. Segundo a relatora, a definição de critérios mínimos de formação é essencial para evitar atendimentos inadequados e proteger os pacientes.
4: Então, por isso, a necessidade da definição aí desses critérios, das exigências de escolaridade, formação para esse profissional, para que a gente possa garantir mais segurança nesse tratamento, na aplicação dessa terapia.
3: A proposta também prevê que estagiários e acompanhantes terapêuticos atuem sob supervisão de profissionais qualificados. A expectativa, segundo Flávia Moraes, é ampliar o acesso ao tratamento em todo o país, com mais profissionais capacitados e maior cobertura nos municípios. Para ser aprovado, o projeto que estabelece critérios para a utilização da terapia baseada na análise do comportamento aplicada precisa ser analisado por mais 3 comissões, seguindo agora para a Comissão de Educação. Da Rádio Câmara de Brasília, Sofia Peçanha.
2: Justiça.
1: Adriana Ventura, do Novo de São Paulo, defende decreto legislativo contra medidas federais que regulam as redes. A deputada classifica os normativos do executivo como censura explícita e tentativa de cerceamento à liberdade de expressão e da imprensa.
0: Adriana Ventura também sugere a votação da proposta que acaba com o foro privilegiado. A parlamentar defende que todos os cidadãos e autoridades respondam sob as mesmas regras da justiça comum.
1: Na opinião de Raimon, do PT do Rio de Janeiro, as denúncias sobre uma suposta operação financeira ilegal envolvendo o filme sobre a biografia de Jair Bolsonaro aumentaram a rejeição à família. Segundo ele, os recursos para o filme seriam de fundo de previdência dos servidores fluminenses.
0: Para Raimon, as acusações configuram crime de evasão de divisas e ato de lesa pátria, agravados pelo envio de relatórios confidenciais do país a autoridades estrangeiras. Ele pede que a Procuradoria-Geral da República adote medidas severas diante desses fatos.
2: Eleições.
1: Bom, Gás, do PT do Rio Grande do Sul, questiona a decisão do Tribunal Superior Eleitoral

0: Que suspendeu a divulgação de uma pesquisa de opinião sobre a eleição para a presidência da República. O parlamentar menciona que entidades do setor consideram a suspensão inconstitucional.
1: Bongás explica que o levantamento abordava a reação popular diante de denúncias de repasses financeiros milionários envolvendo o Banco Master e o filme sobre Jair Bolsonaro. Para ele, as investigações sobre a suposta fraude financeira desgastaram a imagem da oposição.
2: Economia.
0: O prazo de responsabilidade de construtoras por imóveis entregues pode aumentar. É o que prevê projeto em debate no Congresso, como informa o repórter Luiz Cláudio Canuto.
3: O prazo de responsabilidade das empreiteiras por obras entregues pode aumentar, beneficiando os proprietários de imóveis. É o que prevê uma proposta em discussão no Congresso. O texto já foi aprovado pela Câmara e aguarda a votação no Senado. Pelo projeto aprovado até o momento, o Código Civil será alterado de forma a ser ampliado de 5 para 10 anos o prazo máximo em que o empreiteiro é responsável pela segurança e estabilidade das obras. Os prazos de garantia deverão variar conforme o tipo de defeito encontrado na obra e começarão a valer a partir da entrega do imóvel, da conclusão da obra ou da emissão do auto de conclusão, o que ocorrer primeiro. O relator do projeto na Comissão de Constituição e Justiça da Câmara, deputado Toninho Vantcher, do PP do Paraná, propôs diferenciar os vícios e defeitos encontrados a fim de estabelecer prazos de garantia e prescrição diferentes, seguindo o modelo do direito espanhol. O prazo aumenta de 5 para 10 anos para problemas na estrutura ou na fundação que comprometam a segurança da construção. Aumenta de 3 para 5 anos para defeitos em partes da obra ou nas instalações que impeçam o uso do imóvel. E de 1 para 2 anos para defeitos de acabamento, como pintura, pisos e equipamentos instalados. Toninho Vantcher explica o alcance do projeto.
4: Ele vem trazer uma segurança maior para quem compra um imóvel. Você que vai comprar um imóvel, você vai ter uma garantia de 10 anos da estrutura, né, que é aplicada para você construir uma casa. Então, hoje é 5 anos, então você vai ter 10 anos se acontecer algum problema, algum episódio por falha da construção, você tem direito de recorrer e a empresa tem que sanar esse erro. E nós relatamos esse projeto e fizemos realmente um relatório que atende o interesse tanto das construtoras como também daquele que compra o imóvel. Aquele que compra, ele tem que ter certeza que está comprando um imóvel em condições. E para isso ele terá 10 anos para poder reclamar caso ocorra alguma falha construtiva do imóvel.
3: O texto também prevê o direito do proprietário de pedir o cancelamento do contrato dentro do prazo de 1 ano, a partir do início da garantia. Mesmo nesses casos, o empreiteiro continua responsável pelos consertos durante o período de garantia. Por outro lado, a proposta aprovada na Câmara estabelece que a construtora ou o empreiteiro não será responsável se o imóvel não receber manutenção adequada ou forem feitas reformas que mudem a estrutura original da construção. O projeto foi apresentado pelo deputado Celso Russomano, do Republicanos de São Paulo. Para virar lei, precisa ser aprovado pela Câmara e pelo Senado. Da Rádio Câmara de Brasília, Luiz Cláudio Canuto.
2: Relações Exteriores.
1: Jandira Fegali, do PCdoB do Rio de Janeiro, relata os resultados de uma missão nos Estados Unidos para tratar de economia e segurança nacional. A deputada cita a entrega de documentos contrários à imposição de tarifas comerciais contra o Brasil e em defesa da soberania do PIX.
0: Jandira Fegali acrescenta que a comitiva também pediu a investigação de uma suposta lavagem de dinheiro envolvendo empresários e membros da família Bolsonaro. Ela informa que foram apresentadas provas de remessas financeiras irregulares destinadas a um fundo no Texas.
2: Trabalho.
1: A Câmara aprovou proposta que facilita o acesso de garis ao banheiro durante o serviço. O repórter José Carlos Oliveira explica como isso será feito.
5: As comissões da Câmara dos Deputados aprovaram um projeto de lei que garante ao trabalhador que exerce suas atividades ao ar livre o acesso gratuito a banheiros durante o serviço. A medida beneficia, por exemplo, os garis e os jardineiros. A proposta partiu do deputado Gilberto Abramos, do Republicanos de Minas Gerais, e prevê que o empregador cumpra a medida por meio da instalação de banheiros químicos nos locais de trabalho ao ar livre, ou faça parceria com outros empreendimentos que tenham banheiros disponíveis. O texto também garante o acesso desses trabalhadores a banheiros instalados em prédios públicos e privados. O relator na Comissão do Trabalho, o deputado Sérgio Silva, do Republicanos de Pernambuco, regulamentou esse ponto.
6: A legislação brasileira deve criar condições para o trabalho de todos que sejam dignos. Em relação aos estabelecimentos comerciais, como esses estabelecimentos são privados, entendemos que é necessário que o acesso seja condicionado às exigências próprias do estabelecimento, porque a entrada de pessoas traz questões relativas à segurança e à retribuição pelo uso do espaço.
5: O deputado Sérgio Silva explica agora o acesso aos prédios públicos.
6: Quanto aos prédios de órgãos públicos, deve ser observado as condições de acesso ao prédio, como a emissão de identificação, por exemplo. No mais, pretendemos incorporar ao projeto a previsão de que o próprio empregador deva articular na gestão do seu empreendimento forma de assegurar que os trabalhadores tenham acesso às instalações sanitárias.
5: Outra alteração do relator foi garantir a inclusão dessas regras na CLT, Consolidação das Leis do Trabalho. O texto também foi aprovado na Comissão de Constituição e Justiça e segue para análise do Senado, sem necessidade de votação no plenário da Câmara. Da Rádio Câmara de Brasília, José Carlos Oliveira.
2: Transportes.
0: Beto Preto, do PSD do Paraná, informa a criação de uma subcomissão para acompanhar o fim da concessão da Malha Ferroviária Sul, prevista para 2027. Ele acredita que o tema exige ampla discussão diante dos impactos para os municípios atravessados pelos trilhos.
1: Beto Preto defende o debate de alternativas que ampliem a segurança nas passagens de nível e melhorem a convivência entre a operação ferroviária e o trânsito urbano. Ele diz que é preciso construir soluções que atendam tanto à população quanto à logística do transporte ferroviário.
0: Cobalcini, do MDB, defende a concessão de importantes rodovias federais em Santa Catarina como alternativa para acelerar investimentos em infraestrutura. Na visão do deputado, a falta de recursos públicos tem dificultado a execução de obras estratégicas para o Estado.
1: Cobalcini afirma que a duplicação de trechos, como as BRs 282, 470 e 153, são fundamentais para melhorar a segurança nas estradas e garantir mais eficiência no escoamento da produção catarinense rumo aos portos da região.
0: Termina agora o jornal Câmara dos Deputados, produzido pela Rádio Câmara, com trabalhos técnicos de Wellington Teles e apresentação de Luciana Vieira e Ana Raquel Macedo. Boa noite.
1: A Voz do Brasil está de volta na segunda-feira. Uma boa noite e um bom fim de semana.
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3: 10 e 2.
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0: dos acordes do hino Galileu, começamos mais um programa A Voz da Libertação. Santo Galileu, órgão este oficial da Igreja Deus é Amor, e estamos aqui com a nossa igreja sede mundial na rua Avenida do Estado e a nossa sede em Cascavel. Programa esse que você ouve hoje na rua Paraguai, número 1302. Este Galileu veio evangelizar e quem que vos cumprimenta, seu irmão em Cristo, cooperador Daniel. Ele veio dar visão para os cegos. Nesta noite vamos começar neste momento mais um podcast. Programa esse voltado aos jovens. Você que tem a sua Bíblia, o seu celular, pegue, traga para perto, porque hoje Deus tem uma palavra para o seu coração, tirar as suas dúvidas, a tua ansiedade e tudo aquilo que você tem incertezas, dúvidas a respeito do Evangelho. Este programa, formado por jovens, nós somos da Igreja Pentecostal Deus e Amor, estamos ali na rua Paraguai 1302, hoje estou sozinho aqui, nesse friozinho, né? Vamos trazer a palavra de Deus para o seu coração.
1: Neste momento, prepare o seu coração e preste bastante atenção numa palavra vinda do coração de Deus ao seu coração.
0: Amados ouvintes, hoje a minha Bíblia encontra-se em Abacuque, capítulo 3, versículo 16. Este profeta, que viveu há 600 anos antes de Cristo, teve o seu momento e nós vamos ler, compreender, buscar um pouquinho de Deus, a direção e a compreensão das Sagradas Escrituras. Abacuque, capítulo 3, versículo 16. E ouvindo eu, o meu ventre se comoveu, a sua voz tremeram os meus lábios. Entrou a podridão nos meus ossos e estremeci dentro de mim. Descanse eu no dia da angústia, quando ele vier contra o povo que nos destruirá. Porquanto, ainda que a figueira não floresça, nem haja fruto na vide e o produto da oliveira minta, e os campos não produzam mantimentos, e as ovelhas das malhadas sejam arrebatadas, e nos currais não hajam vacas, todavia eu me alegrarei no Senhor, exultarei no Deus da minha salvação. Jeová é a minha força, e fará os meus pés como os das servas, e me fará andar sobre as minhas alturas. Amém? Somente até aí. Nós vamos meditar um pouco nesta palavra. Abacuque, um livro pequeno, 3 capítulos, e nós podemos ver, este é o final de uma oração do qual Deus traz a resposta para um profeta que esteve com a sua alma inquieta e esteve em dúvida e esteve em aflição, porque ele vivia num tempo em que a sociedade estava tomada por corrupção, a violência e a injustiça, onde os líderes corruptos e os ímpios oprimiam os pobres. Aquele tempo Judá estava tomada pelo pecado. Os últimos 4 reis eram reis que não serviam ao Deus de Israel, se perderam no caminho. E nós sabemos que quando uma diretoria, quando uma diretriz, aqueles que nos governam, perdem a direção, não são mais orientados, guiados por Deus, o caos vem, a injustiça, a tribulação, e uma sociedade se encontra violenta. Perderam a essência da adoração ao Deus de Abraão, Deus de Isaac, o Deus de Jacó. E Abacuque, irmãos, eu queria que pedir para que os irmãos ligassem o seu pensamento e se direcionassem nesta palavra, para que nós possamos compreender com entendimento o que Deus quer falar para nós. Nessa noite, Abacuque, o profeta, ele começa o seu diálogo com Deus. No capítulo 1, ele diz: até quando clamarei eu e tu não me escutarás? Gritarei violência e não me salvarás? Por que razão me faz ver a iniquidade e ver a injustiça? Porque a destruição e a violência estão diante de mim. Há também quem suscite contenda e a confusão. Por esta causa a lei se afrouxa e a sentença nunca sai, porque o ímpio cerca o justo e sai o juízo pervertido. Irmãos, nesse início de diálogo com Deus, Abacuque expõe a sua aflição por ver uma sociedade tão corrompida, aonde Deus, o nosso Criador, nos dá o livre-arbítrio de viver uma vida de comunhão, porém o pecado já se faz presente e as pessoas perderam o temor a Deus, uma vez que cedem o desejo da carne, perdem a direção do Deus Criador, do Espírito Santo, buscam no mundo, buscam no dinheiro uma alegria, um conforto, e acabam desviando seus pés. E o inimigo de nossas almas, nós sabemos que ele veio para roubar, matar e destruir, enganar aqueles que já são perdoados, enganar aqueles que os seus pecados já são justificados e foram justificados lá na cruz. 600 anos antes de Cristo voltar, Abacuque já vivia em um tempo de aflição, angústia, porque se nós trazermos para o nosso contexto atual hoje, aonde nós, se nós nos questionarmos a nós mesmos, nós vemos uma sociedade corrompida, uma sociedade violenta e injusta. Aí você vai me dizer: Daniel, é pesado o que você diz. Sim, é pesado, porque nossos líderes corruptos agregam, seguram e cada vez querem mais o poder nas suas mãos e o dinheiro. E com esse poder não sacia-se a fome, a sede de alimentar o ego, o eu. Isso não tem fim, é um laço de Satanás. Nós sabemos que tem pessoas aprisionadas nos vícios, das drogas, das bebidas, das coisas deste mundo, mas tem um, o poder,

ditado que se você quer conhecer um homem, você dê poder a ele? Então este poder corrompe os bons costumes, corrompe o caráter, e aqueles que não estão com seus corações no céu, no Deus que nos criou, aqueles que não estão alicerçados na rocha que é Cristo, aqueles que não têm a semente do Evangelho e a palavra da salvação, eles não se importam em roubar, matar e destruir. Usados pelo inimigo de nossas almas, fazem coisas que até Deus duvida. Nós vemos a violência, quantos casos, quantos lares destruídos, quantas famílias, quantos corações e quantas almas angustiadas pela violência, pela corrupção. Nós vemos aqui um profeta que a gente compara a história dele com as nossas de hoje. Muitas pessoas boas, justas, sofrendo num mundo, numa sociedade onde o capitalismo, onde o poder está concentrado nas mãos de poucos líderes que já não se importam com o próximo. Os 10 mandamentos que o nosso Senhor nos deixou, amar o próximo como a nós mesmos, foi esquecido, corações endurecidos, criaram uma crosta onde o pecado é normal, onde o pecado já não os constrange mais, já não os envergonha mais, e nós pedimos misericórdia a Deus, porque é somente Ele quem pode nos livrar do maligno, somente Ele é quem pode nos dar a alegria da salvação, para nós viver pela fé. A palavra de Deus nos diz que o justo viverá pela fé. Ele não depende mais das circunstâncias, ele não depende mais da provisão do homem, mas sim da provisão divina. Nós sabemos que o tempo que nós passamos, você jovem, você que está assistindo a live, não é um tempo justo, digamos assim. Não é um tempo onde nós podemos dizer que trabalhamos e somos recompensados de maneira digna. Nós sabemos que vivemos em uma sociedade corrompida. Mas pela fé nós viveremos, e a alegria do Senhor é a nossa força. Nós vamos ouvir um hino e já voltamos com mais um pouco da palavra para a edificação da tua fé.

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0: queridos ouvintes, e nós continuamos a nossa meditação na palavra. Nós vamos ler ali no capítulo 1, no versículo 5, Abacuque tendo a resposta de Deus, quando ele clama: até quando, Deus? Eu clamarei e tu não me escutarás, gritarei violência e não me salvarás. Nós vamos ver no versículo a seguinte Deus dialogando com Abacuque, falando o que ele faria, quais seriam os seus planos. E Deus dá uma visão a Abacuque. Ele diz: veja entre as nações, olhai e maravilhai, porque eu realizo em vossos dias uma obra que vós não crereis quando for contada. Porque eu levantarei os caldeus, nação amarga e devastadora, que marcha sobre a largura da terra para possuir as suas moradas. Nós vemos, irmãos, que Deus respondeu às preocupações, às preocupações de Abacuque, quando ele declarou que faria obras surpreendentes, a quais deixaria o profeta maravilhado e ele ninguém compreenderia. Quando as circunstâncias das nossas vidas se tornam quase insuportáveis, perguntamos a nós mesmos: será que o Senhor se esqueceu de nós? Mas nós temos que nos lembrar que Ele é quem está no controle. Ele é quem é o nosso guia, Ele é quem tem o nosso sustento. Deus tem um plano e Ele julgará todos esses malfeitores. Chegará o dia em que o juízo virá. O juízo virá sobre esta terra. Então, Judá iria se tornar repentinamente uma nação devastada pelos seus pecados, porque o juízo viria. E olha só, irmãos, quando Deus diz que vai trazer algo que, quando for contado, nós não creremos, porque ele estava levantando uma nação incrédula contra o povo de Israel. Ele estava levantando a nação da Babilônia contra o povo de Judá. Deus tem os seus meios. Deus estava usando Babilônia para tomar, para destruir Judá, para que começasse o povo do zero, para que eles se lembrassem do Deus de Israel. E eles viriam com violência, e eles transgrediriam tudo. Se o que eles viviam, o pecado, ali, quando chegasse aquele povo da Babilônia destruindo, violentando, usurpando um trono que não eram deles, terras que não eram suas, suas colheitas, tomando tudo, se eles se arrependeriam quando visse toda essa destruição e se voltariam a Deus. Porque o propósito de Deus, com a sua misericórdia, é que nós nos voltemos para Ele. Em qual ponto da sua vida que você teve um encontro com Deus novamente? A qual circunstância Deus precisou te levar para você voltar para os braços do Pai? Porque a palavra de Deus diz que, como em filho pródigo, Deus, o Pai, sempre espera o filho voltar. Ele dá a liberdade, Ele nos dá o livre-arbítrio para nós ir e fazer tudo o que este mundo tem para nos oferecer. Porém, Ele está sentado num alto e sublime trono, só aguardando você, criação do Deus soberano, que, afundado no pecado, ou em tristeza, ou em amargura, eu não sei qual é o seu problema essa noite, eu não sei qual é a sua aflição, mas eu creio que Deus vai tocar no seu coração, e o Espírito Santo, esta palavra, a palavra de Deus nos diz que, em Isaías, que como a chuva cai do céu e ela não torna a voltar para os céus, é a palavra de Deus, ela nunca volta vazia. Ela tem efeito. Então, irmãos, Abacuque começa nesse diálogo com Deus e ele, nós podemos ver mudando a conversa. São três capítulos: no primeiro, um questionamento, no segundo, uma resposta. E quando você busca a Deus, Ele te esclarece as coisas. Mas você tem que buscar para compreender. Muitas vezes nós estamos com os nossos olhos fechados e abertos somente para os problemas, somente para as dificuldades, mas Deus nos convida nesta noite. Ele quer abrir a tua visão espiritual. Ele quer tocar no seu coração, no profundo, no secreto, para que você também se lembre do seu Criador, para que Ele possa fazer morada no seu coração. E nesta noite, Deus diz, através da palavra, no capítulo 2, Ele diz assim: sobre a minha guarda estarei, e sobre a fortaleza eu me apresentarei, e vigiarei para ver o que fala comigo, e o que fala comigo eu responderei. Então o Senhor respondeu e disse para Abacuque: escreve a visão e torna-a bem legível sobre as tábuas, para que possa ler aquele que correndo passar. Ou seja, Deus pede para Abacuque escrever a visão dele, dizer ao povo a visão, para que depois não digam que Deus não avisou. Para aqueles que se perverteram, Deus usa a vida dos profetas, Deus usa a vida de muitos pastores para pregar e anunciar as boas novas, para pregar o evangelho da salvação, para pregar que o amor, o Jesus, vive e reina. Ele se fez o Verbo, se fez carne e como carne desceu para a terra, para se colocar pelos meus pecados, pelos seus pecados, para nos justificar e pisar na cabeça da serpente. Irmãos, nós podemos ver que um questionamento começa a virar um diálogo, um quebrantamento na presença de Deus. E aonde eu li no capítulo 3, nós temos a confirmação, porque quem busca a Deus tem resposta. A palavra de Deus diz: buscar-me-eis e achar-me-eis. Ele nos diz também: eu estou à porta e bato, aquele que abrir, entrarei e cearei com ele, e ele ceará comigo. O que nós temos que compreender é que Deus, ele não arromba portas. Quem entra, quem arromba a porta é Satanás, o inimigo de nossas almas. Às vezes parece um pouco forte, mas o diabo mesmo, ele é sujo e enganoso. Muitas das vezes você está passando por dificuldades e não está compreendendo, não consegue compreender por que desta situação, mas muitas vezes nós temos que clamar a Deus, porque Ele é o único que tem resposta para nós. Abacuque nos ensina a confiar em Deus e manter a alegria mesmo em meio ao caos. A fé que ele nos demonstra é inabalável, irmãos, porque quando ele é tocado pela presença de Deus, ele diz assim: o meu ventre se comoveu, a sua voz tremeram os meus lábios. E então, quando a glória do Senhor e a presença é manifesta na sua vida, e você abre o seu coração para o evangelho, você já não vive mais nas condições que o mundo te impõe. Você quer mudança? Você quer reconhecer a soberania de Deus? Você sente o desejo de adorar ao Deus que vive e que reina? Você quer buscar um avivamento, assim como Abacuque diz: aviva, ó Senhor, a tua igreja ao longo dos anos. Irmãos, a palavra de Deus é tão eficaz, tão fiel, que ela não muda um ponto, uma vírgula. E ela era para aquele tempo determinado, mas para esse tempo presente também, porque nós vemos na palavra de Deus que podem se passar céus e terras, mas a palavra do Senhor não mudará, não passará. Pecado ainda é pecado, e nós devemos voltar o nosso coração para Deus. Nesse momento, nós vamos ouvir um testemunho, e você que está em casa, vá buscando, questione a Deus. Porque assim como o profeta, quando Jesus se colocou naquela cruz, nós temos o livre acesso A palavra de Deus diz que o véu do templo foi rasgado e nós agora temos acesso ao Pai, nós devemos buscá-lo para que nós possamos viver uma vida de compreensão. Ter a resposta de Deus não é somente nós ler a Bíblia, nós temos que orar, se colocar ao pé da cruz, reconhecer a Deus como o único e suficiente Salvador das nossas vidas. Vai abrindo o seu coração e a sua mente. Preste atenção neste testemunho.
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2: A paz do Senhor Jesus, amada igreja. Meu nome é Aline Ramos e hoje eu venho aqui contar um testemunho de cura. Porque Jesus é lindo, Jesus é fiel. Eu tenho dois filhos e o meu caçula, o Gabriel, quando ele tinha 1 ano e 5 meses, ele teve um tumor chamado linfangioma na parte cervical do pescoço dele. A princípio, pensávamos que era uma gordurinha a mais, né? Mas foi feita a ultrassom e aí foi descoberto que era um tumor. Na época eu morava em São Paulo e vocês sabem, meus irmãos e irmãs, que em São Paulo a situação da saúde é bem complicada. Em todo o Brasil, né? Mas São Paulo, por ter mais população, é bem difícil. O Gabriel foi acompanhado no hospital durante 2 anos. Só que como é escassa, é difícil a saúde em São Paulo, eles não fizeram uma tomografia, uma ressonância para saber a profundidade, né, do tumor. E o que que aconteceu, meus irmãos? É que o tumor, por ter tomado já uma boa parte da garganta dele, ele saiu para fora. Então, meu filho, ele ficou com o rosto deformado. O tumor cresceu dentro dele durante 2 anos. Quando estufou para fora, a gente se desesperou. Corri para o hospital, onde ele foi acompanhado durante 2 anos. E o médico simplesmente olhou para mim e falou assim: mãezinha, só volta aqui se o tumor avermelhar ou se ele começar a ter febre. Meus irmãos e minhas irmãs, o meu filho estava morrendo. Porque além do tumor começar a apertar a artéria dele, ele também tinha adenoide, que é carne esponjosa no nariz, e também as amígdalas grandes, né? E devido a toda essa ocorrência, então elas ficavam inchadas. O meu filho tinha muita apneia do sono devido a tudo isso, né? Meus irmãos, só Jesus. Eu me lembro que quando o médico me mandou para casa, eu olhei para o céu, meu filho com 3 anos e 5 meses. A minha vontade era gritar naquela cidade de São Paulo tão grande e falar: socorro, socorro. Fui para casa com meu filho e ele foi brincar com o irmão mais velho dele, o Júnior. E aí, meus irmãos e irmãs, eu vi que era só eu e Deus. Procurei outros hospitais, ninguém ajudou, nem prefeito, nem vereador, nem hospitais. Todos os hospitais que eu fui atrás para poder socorrer o meu filho, eles disseram não, que não poderia interná-lo, que não poderia. Então eu fui para casa. Deixei o meu Gabriel brincando com o Júnior e fui para o quarto. Quando eu entrei dentro do meu quarto, eu falei: Deus, eu só saio daqui quando o Senhor falar comigo. Dobrei meus joelhos, coloquei meu rosto no chão e comecei a orar: Jesus, eu já vi tantos testemunhos de que o Senhor cura AIDS, que o Senhor curou câncer, E agora, Jesus, eu preciso desse milagre, Pai. O meu filho precisa desse milagre, Deus. E irmãos, eu fui tão, né, sincera em minhas orações que eu falei assim: Deus, se o Senhor recolheu Gabriel, eu preciso, Pai, que o Senhor me ajude, porque eu não sei se eu vou ter forças para continuar te servindo e te adorando, caso o Senhor recolha o Gabriel. Mas eu venho aqui, Jesus, em oração, porque eu quero conhecer o médico dos médicos. Eu quero conhecer o médico dos médicos. Foram 5 horas com o rosto no chão, buscando a presença de Deus, dizendo: eu quero conhecer o médico dos médicos. E teve um momento, irmãos e irmãs, que o meu quarto ele ficou uma luz assim muito clara. Espírito Santo de Deus tomou os meus lábios e o Senhor falou através da minha boca assim: deixa eu trabalhar, eu não vou recolher o teu filho. Isso que está acontecendo é para minha glória. E tem mais, filha, todos os nãos que você ouviu, eu, o Senhor, estava lá com vocês e estou com vocês. Eu comecei a chorar

0: sabia, Deus estava falando ali comigo naquele momento, e eu senti paz dentro do meu espírito. Só Jesus pode dar essa paz. Como ter paz enquanto teu filho está morrendo? Mas quando Deus fala, está falado. E o Senhor falou: é para minha glória essa enfermidade. Não sabia como Jesus ia fazer, de que forma Deus ia fazer, mas eu sabia que o Gabriel não ia. Gabriel não ia morrer, que aquela enfermidade era para glorificar o Senhor. Então eu peguei a foto do Gabriel, mandei para minha mãe, que ela mora em Santa Catarina. Para resumir, Deus confirmou a minha ida. Eu, sendo de São Paulo, eu congregava na Deus e Amor de São Paulo, fui muitas vezes na sede orar no santuário. E Deus confirmou através dos irmãos. E aí eu fui com o Gabriel. Meus irmãos, Deus preparou tudo. O médico que fez a cirurgia, meu filho passou pelas mãos do médico, mas não foi qualquer médico. Deus preparou o melhor cirurgião que mexe com cabeça e pescoço. O testemunho tem muitos detalhes. Não dá tempo de contar os detalhes, mas ele foi internado. A cirurgia durou 5 horas. É uma coisa que não deveriam ter feito, que era anestesiar, né, o Gabriel. E ele foi anestesiado e ele já não conseguia mais respirar porque não tinha mais espaço para respiração. Eu me lembro que teve um momento que eu estava esperando a cirurgia, e o Espírito Santo fala assim para mim: tu consegue adorar a Deus agora? Tu consegue adorar em louvor e adoração neste momento ao Senhor? Eu estava quebrada, eu estava destruída por dentro. E ali eu falei: sim, meu Deus, eu vou te adorar. E ali eu comecei a adorar a Deus com louvores dentro daquele hospital, enquanto meu filho estava na mesa de cirurgia. A minha tia, chefe de enfermagem, ela acompanhou toda a cirurgia. Quando anestesiaram o Gabriel ficou roxo, roxo, roxo, sem ar, sem vida. E a minha tia falou que do nada ele recebeu o fôlego de vida, ele voltou. Eu creio que foi naquele momento mais difícil da minha vida. Enquanto eu estava adorando o Senhor, Deus soprou o fôlego de vida. Quando a cirurgia terminou, eu falo aqui contando, eu me arrepio. A cirurgia terminou, o médico veio feliz, com um sorriso lá em cima. Falou: deu tudo certo. E eu nunca vivi uma experiência como eu vivi agora. Foi uma das melhores cirurgias que eu já fiz. E tinha tantos perigos dele ficar com o rosto torto, dele não falar, e sobrou apenas a cicatriz para lembrar, aleluia, do que Jesus fez na vida dele. Meu filho saiu do hospital com o pescoço costurado, mas totalmente curado, igreja. Totalmente curado. Foi feita a biópsia. E o tumor não voltou mais e não vai voltar mais, porque quando Jesus cura, ele cura. A bênção de Deus é completa. Você que está ouvindo esse testemunho, entra dentro do teu quarto e clame ao Senhor. Jesus, ele pode curar. Jesus também pode recolher. Mas em meio à vitória e em meio à perca também, Jesus está contigo. Clame ao Senhor e Ele vai te responder. Deus é fiel e eu agradeço a minha oportunidade. Amém.
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2: Voltamos com a palavra. Voltamos aqui no nosso estúdio da rádio com nosso irmão Sonoplasta Jefferson. Queremos agradecer aos nossos ouvintes que estão atentos, porque Deus está falando através da rádio, através da internet, os meios de comunicação, assim como o nosso saudoso Davi Miranda, pioneiro na rádio, deixou o seu legado, hoje nós estamos aqui. Também trazendo a palavra, trazendo o evangelho, para que corações e almas recebam da parte de Deus a alegria, o renovo, a força, porque o que o mundo tem não pode trazer a verdadeira paz e a verdadeira alegria. Nós vemos em Abacuque que Deus quer que nós trazemos para a presença dEle as nossas lutas, as nossas dúvidas. Muitas das vezes as respostas podem não ser o que nós esperamos, mas Deus nos sustenta e nos revela quando nós nos buscamos a Ele, quando nós dobramos os nossos joelhos, nós falamos com Deus, nosso Pai e Criador. Ele nos traz a confiança novamente, traz uma esperança ao nosso coração. Nós temos que viver sobre a fé para nós vencer esses dias maus, as lutas diárias, né? Mas também reconhecendo a soberania. Deus ainda está no controle de tudo. A palavra de Deus diz que em Eclesiastes 3, que tem um tempo determinado certo para todas as coisas debaixo do céu. Então Deus ainda está no controle deste mundo e sempre estará. Apesar do aparente triunfo da impiedade, o Senhor não ignora o pecado. O Senhor não está com os cegos tapados, nem com os olhos tapados, nem com as suas mãos encolhidas, para não atender os nossos pedidos. Um dia Ele virá na sua glória e Ele governará toda a terra com a perfeita justiça. Enquanto Ele não vem, enquanto a esperança de que o homem se volte para Deus. A esperança significa nós irmos além das experiências desagradáveis diárias que nós temos. É de alcançar a alegria em encontrar a Deus, em conhecer a Deus. A esperança de vivermos por meio de nossa confiança nele, não pelos benefícios e a felicidade ou o sucesso que possamos experimentar nessa vida, mas a nossa esperança vem do Senhor, aquele que criou os céus e a terra. E nessa noite, você pode receber da parte de Deus essa paz que excede todo o entendimento, a alegria em meio às tribulações e às dificuldades. Deus, Ele é soberano. E nós vivemos em um mundo que os nossos olhos carnais não podem ver. Mas há uma guerra espiritual travada nas regiões celestiais. E existem principados e potestades que lutam, tentam contra a sua vida para afastar você da presença de Deus. Porque se tem algo que o inimigo de nossas almas, que Satanás não poderá novamente, é sentir a presença de Deus. Então ele quer que você perca também essa oportunidade. Ele não quer que você se encontre diante do Deus soberano, porque ele foi destituído dos céus. Ele fazia parte, mas Lúcifer enganou a um terço dos anjos. Mas Deus não deixou ele impune. Deus o afastou, Deus o tirou, lançou ele num lago de fogo. E agora ele fica nas regiões celestiais buscando tirar você também. A oportunidade que você tem hoje, que você tem todos os dias. A palavra de Deus diz que as misericórdias de Deus se renovam a cada dia. Porque nós fomos lavados, remidos e justificados. Jesus naquela cruz morreu por mim e por você. Não deixe Satanás enganar que você, dizendo que você não tem mais jeito. Não deixe Satanás dizer na sua mente que você não é mais digno de se achegar a uma casa de oração, a um lugar de adoração. Nessa noite eu te convido para que você nos visite ali na Rua Paraguai, número 1302, onde Deus tem manifestado da sua glória, cura, libertação, uma palavra que vem de encontro ao seu coração. Ali tem pastores, tem pregadores, tem obreiros, todos capacitados para trazer o evangelho. Nós temos na segunda-feira o nosso culto de ensino, nosso pastor Paulo, que está agora na direção da nossa igreja, Na terça-feira tem o culto Mulheres de

mente, vá até a casa do Senhor e peça por cura, libertação, e Deus agirá em teu favor. Nos sábados, irmãos, que é o nosso culto Expansão Jovem, ou neste sábado nós não teremos, terá confraternização da igreja, dos membros, dos obreiros, será uma grande festa. E nós convidamos você também para que você venha cultuar conosco, para que você venha sentir a alegria de estar na presença de Deus, para que você venha não viver mais pelas coisas deste mundo, mas sim pela palavra do Senhor. Nesse momento eu queria agradecer aos ouvintes, mandar um abraço para o meu pai Isaías, que está acompanhando a programação, aos outros ouvintes também, nosso irmão presbítero Adriano, nosso irmão Luciano Prates, nosso irmão André, minha esposa Bruna, minha sogra Luzia e a todos aqueles que não mencionei o nome, que Deus possa enviar o teu Espírito Santo e fazer morada em seu coração. Que esta palavra venha a ser uma semente que a seu tempo ela crescerá e dará frutos. Eu creio de todo o meu coração, de todo o meu entendimento, que a palavra do Senhor ela nos molda a cada dia. Ela abre o nosso entendimento, ela abre a nossa visão espiritual. Amados ouvintes, nós vamos neste momento ouvir mais um louvor e voltamos com a oração. Fique atento, pegue aquele seu copo com água, pegue a Bíblia e Deus vai falar com você. Aquela cura que você necessita, aquela libertação que você precisa, porque já não aguenta mais viver escravizada pelo vício. Tenha fé, porque aquele que pede recebe, e Deus tem resposta para você nessa noite.

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1: Amados ouvintes, pedimos nesse momento que você ligue os seus pensamentos ao céu e tenha liberdade, porque Deus nos deu livre acesso para nós orar, pedir, clamar, e Ele atenderá as nossas orações. Senhor meu Deus e meu Pai, nesse momento, Jesus, nós nos colocamos diante da Tua presença porque nós reconhecemos as nossas fraquezas, reconhecemos as nossas limitações. E eu quero Te pedir nesta noite, Pai, eu não sei aonde essa mensagem está chegando, mas eu creio que o Teu Espírito Santo já está trabalhando nas vidas, curando, libertando, trazendo a paz que excede todo o entendimento para este coração, ó Deus, para que eles não vivam mais em busca da alegria deste mundo, mas sim pela Tua presença. A Tua presença nos conforta, a Tua presença nos fortalece para viver neste mundo de pecado e de iniquidade. Senhor Jesus, envie o Teu Espírito Santo lá dentro daquela casa, lá dentro daquele lar, aonde o inimigo de nossas almas tem colocado laços, setas e dardos inflamados para tirar a comunhão com o Senhor, para colocar a dissensão, a briga, o adultério, a destruição de um lar, porque a família é plano do Senhor. Meu Deus, tem misericórdia de nós, Jesus. Alcança estes jovens que estão perdidos nas drogas. Alcança, Senhor Jesus, estas famílias que já não sentem mais a Tua presença, que já vivem de maneira, Senhor, que não existe um Deus. Ah, Pai, tem misericórdia, Jesus. Alcança-nos, ó Deus, com o Teu amor e com a Tua alegria. Nós queremos estar na Tua presença com o nosso coração puro e um espírito reto. Como Abacuque diz, aviva, ó Senhor, a Tua igreja ao longo dos anos, que a Tua palavra venha adentrar dentro dos corações e venha haver verdadeira conversão de alma, mudança de caráter, aonde nós podemos nos alegrar na Tua presença, colocando os nossos anseios, as nossas dificuldades. Que o Senhor venha ter misericórdia de nós, Jesus, porque nós somos pequeninos, nós somos frágeis, Senhor. Eu sou falho, eu sou pecador, não é porque eu mereço, mas sim porque a Tua graça me alcançou. É sim porque a Tua misericórdia se renova a cada dia e a Tua palavra tem sido lâmpada para os nossos pés e luz para o nosso caminho. Jesus, eu peço que o Senhor nesta noite envie o Teu Espírito Santo, manifesta do Teu poder e da Tua glória lá dentro daquele lar, lá dentro daquele trabalho, onde esta pessoa venha sentir no profundo e no secreto do seu coração a Tua mão, Pai, e o Teu poder. Senhor querido e Deus maravilhoso, eu louvo a Ti por esta oportunidade de trazer a Tua palavra. Aquilo que eu não consegui expressar com palavras, que o Teu Espírito Santo venha falar aos corações. Porque creio de todo o meu coração, de todo o meu entendimento, que esta palavra não volta vazia, porque não é de mim mesmo e do Senhor. Foi o Senhor quem deu aos Teus discípulos, foi o Senhor quem deu aos Teus profetas, foi o Senhor quem deu aos Teus juízes, foi o Senhor que escreveu nas tábuas dos corações dos reis, assim como o Senhor colocou no coração de Davi, assim como ele foi um homem segundo o seu coração. Eu peço que o Senhor levante homens e mulheres que Te adorem em verdade e em espírito e venham voltar o seu coração, os seus pensamentos e o seu clamor ao Deus de Abraão, ao Deus de Isaac, o Deus de Jacó, o Deus que vive e que reina, que podem passar céus e terras, mas a Tua palavra não passará. O Senhor é o mesmo Deus de ontem, hoje e eternamente. Senhor Jesus, eu Te peço nesta noite que o Senhor venha trabalhar nas vidas, curando, libertando e trazendo a paz que só o Senhor pode dar, tirando aquele vazio da alma e colocando a Tua presença. Ah, Pai soberano, eu quero Te agradecer em nome do Seu Filho amado, Jesus Cristo de Nazaré, Jesus Filho de Davi. Obrigado por mais esta rica oportunidade.

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1: 11 horas.
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Amados ouvintes, que Deus venha falar mais ao coração de das vossas pessoas e que o Espírito Santo venha tocar grandemente. Aqui quem você despede, seu irmão em Cristo, Daniel Jordão. Daqui.

0: Because in fact this verse is truly rich.
1: E nós vamos desfrutar.
0: And we're gonna enjoy it.
1: Daquilo que Deus tem a dizer para conosco.
0: And that which God has to say about us.
1: Através deste versículo.
0: Through this verse.
1: Romanos no capítulo 12, versículo 2.
0: Romans chapter 12, verse 2.
1: Diz assim a palavra de Deus.
0: This is what the Bible tells us.
1: E não vos conformeis com este mundo.
0: Not conform to the pattern of this world.
1: Mas transformai-vos pela renovação do vosso entendimento.
0: But be transformed by the renewing of your mind.
1: Para que experimenteis qual seja a boa.
0: Then you'll be able to test.
1: Agradável e perfeita vontade de Deus. Só digo assim, fala comigo, Senhor. Fala comigo, Senhor. Eu preciso ouvir a sua voz. Fala comigo, Senhor, nessa tarde. Fala comigo, fala com a sua igreja, fala com o seu povo. Usa-me, ó Deus, para falar a essa gente. Usa-me, ó Pai, para falar a esse povo. Em nome de Jesus Cristo. Em nome de Jesus Cristo, amém, amém, Senhor, amém, amém. Toma seus lugares, meus irmãos.
0: Please have your seat, your brothers.
1: Esse versículo que nós lemos, meus irmãos.
0: This verse that we read, dear brothers.
1: Ele traz aqui três coisas importantes que nós temos de fazer. Se nós quisermos experimentar uma vida nova. Se nós quisermos experimentar coisas melhores. Quantos que aqui estão que gostariam de experimentar uma vida melhor? Levante as suas mãos em nome de Jesus. Todos nós queremos. Nós queremos progredir.
0: We wanna progress.
1: Nós queremos ser melhor de vida.
0: We wanna be well off.
1: Nós queremos ter esperança.
0: We wanna have hope.
1: Nós queremos ter as nossas coisas.
0: We would like to have our things.
1: Nós queremos experimentar coisas boas.
0: We would like to experiment good things.
1: Por isso, meus irmãos,
0: this is why, dear brothers,
1: nós estamos falando de três coisas.
0: We are talking about three things.
1: E duas delas são atitudes.
0: Two of which are our own decisions.
1: E a outra é consequência das atitudes.
0: The other is a consequence of our decisions.
1: Eu estou dizendo a vocês, meus irmãos, que duas coisas são atitudes que nós devemos tomar.
0: What I'm saying is that two of these things are decisions that we must take.
1: Para que depois nós possamos experimentar uma consequência das nossas atitudes. Ou seja, consequências de atitudes boas que nós tomamos. Para que nós possamos então desfrutar.
0: So that we may enjoy
1: tudo de bom.
0: Everything that is good.
1: Que Deus tem para nós. Eu poderia dizer, meus irmãos, que a própria vida tem para nós quando nós tomamos atitudes. Atitudes vencedoras. Eu gostaria de voltar um pouquinho. Eu não vou nem ler versículos, mas eu vou fazer uma explanação da história. A Bíblia Sagrada nos fala, meus irmãos,
0: the Bible tells us, dear brothers,
1: que houve um homem chamado José.
0: There was a man called Joseph.
1: Foi vendido pelos seus irmãos.
0: He was sold by his brothers.
1: Ele acabou então indo trabalhar no Egito.
0: He eventually went to work in Egypt.
1: E ali passou situações difíceis.
0: And there he went through difficult situations.
1: Ele foi caluniado.
0: He was, injured.
1: Ele foi preso.
0: He was arrested.
1: Ele foi tentado.
0: He was tempted.
1: Mas a Bíblia fala que o Espírito do Senhor estava sobre ele.
0: But the Bible tells us that the Spirit of the Lord was with him.
1: Até que se tornou um homem importante no Egito.
0: Until he became an important man in Egypt.
1: E os irmãos podem verificar, não só na Bíblia, mas a história testifica.
0: And you can see it in the Bible, but history itself testifies.
1: Que o Egito foi um grande império.
0: That Egypt was a great empire.
1: Tiveram os faraós ou os reis do Egito.
0: There were the pharaohs and the kings of Egypt.
1: E os mais famosos foram os Ramsés.
0: And the most famous ones were the Ramesses.
1: Ramsés 1, 2 e 3.
0: Ramesses 1, 2 and 3.
1: E um Ramsés desses.
0: And one of these Ramesses,
1: foi tão poderoso que a história nos diz que ele nunca perdeu uma guerra sequer.
0: And he never lost one war itself.
1: E em meio a tanto esplendor,
0: and in the midst of so much splendor,
1: e em meio a tanto progresso,
0: and amidst so much progress,
1: e em meio a tanto poder,
0: and amidst so much power,
1: lá estava José.
0: There was Joseph.
1: Coordenando as questões de armazenamento de bens.
0: He was coordinating the storage of goods.
1: Fazendo um bom uso de todas as coisas arrecadadas.
0: Making good use of all things that were acquired.
1: E no tempo da vaca gorda.
0: And in times of the fat cows.
1: Então ele armazenou.
0: So he stored up the goods.
1: E no tempo das vacas magras.
0: And in the time of lean cows.
1: Houve fome em todo o planeta.
0: There was hunger around the world.
1: E o mundo inteiro foi ao Egito buscar alimento.
0: And the whole world went to Egypt to seek for food.
1: E José havia coordenado tudo e no Egito não houve fome.
0: And Joseph organized everything and there was no hunger.
1: Foi um homem importante.
0: He was an important man.
1: E a Bíblia fala que num determinado momento apareceu um faraó que não havia conhecido José.
0: And there was a moment where Pharaoh did not know Joseph.
1: E o povo hebreu estava no Egito.
0: And the Hebrew people were in Egypt.
1: Estavam numa determinada terra, trabalhando tranquilamente.
0: They were there working on their land.
1: Até que começaram a ser escravizados.
0: Until they began to be enslaved.
1: Começaram a crescer em número de pessoas.
0: They started to grow in the number of people.
1: E começaram a sofrer então perseguições para que não mais crescessem.
0: So they started to be persecuted so they would no longer grow.
1: Não nos conta apenas a Bíblia, mas a própria história nos conta.
0: And not only the Bible, but history itself tells us this.
1: Que de um lugar bom que eles haviam recebido para morar, para plantar e para viver, eles foram segregados.
0: In this good place they had received to work on, they were segregated.
1: E começou um período enorme de servidão.
0: There was a great period of service.
1: Começou um período enorme de sofrimento.
0: A great period of suffering.
1: Começou um período enorme de controle, o controle mais absurdo que vocês pudessem ou podem imaginar.
0: A great period of control that you can not, no longer imagine.
1: E aquele povo que havia ido em busca de alimento.
0: And that people that had gone in search for food.
1: E por causa de José havia ganhado um local para crescer ali.
0: And because of Joseph, they were given a place to grow.
1: De repente começaram a fazer trabalhos forçados.
0: All of a sudden they began to...
1: De repente começaram a ser torturados, destituídos das suas posses,
0: taking their things away from them,
1: impedidos de terem filhos,
0: and they were impeded from having children.
1: Foram privados da sua liberdade, da sua dignidade.
0: They were deprived of their liberty and their dignity.
1: Começaram a sofrer genocídio.
0: They started to suffer genocide.
1: Começaram a ser proibidos, já falei isso, mas repito, de procriar.
0: They were unable to procreate children.
1: Começaram a separar os cônjuges.
0: They started to separate the spouses.
1: Começaram a tirar as meninas das famílias.
0: And to take away the girls from the family.
1: Para servir nas casas dos egípcios.
0: So they would serve in the houses of the Egyptians.
1: Era uma situação terrível.
0: It was a terrible situation.
1: Uma situação triste.
0: A sad situation.
1: Uma situação de muita dor.
0: Situation of much pain.
1: E a Bíblia Sagrada nos fala que Deus havia feito uma promessa.
0: And the Bible tells us that God had made a promise.
1: Que no determinado tempo haveria de tirá-los daquela terra.
0: That from a time being they would take them from that land.
1: E levá-los para a terra que ele havia dado a Abraão.
0: And take them to a land where Abraham had been given.
1: E eles ficaram escravizados ali por 400 anos.
0: They were enslaved there for 400 years.
1: Isso é muito mais do que a escravidão que houve no Brasil. E o sofrimento era comparado, mas só que a questão das mortes eram muito piores.
0: But there were much more deaths than there were here.
1: E a Bíblia Sagrada nos diz que Deus então se utilizou de braço forte, de mão forte.
0: The Bible tells us that God used his strong hand.
1: Levantou Moisés, um servo poderoso.
0: Raised up Moses, a powerful servant.
1: E tirou o povo mandando pragas sobre o Egito.
0: And took the people away giving plagues to the Egypt.
1: E Deus atuou sobrenaturalmente.
0: And God worked on the supernatural.
1: Para tirar o povo ali daquela terra.
0: To take his people from that land.
1: E para conduzir aquele povo à terra que manava leite e mel.
0: To lead those people to a land that gave milk and honey.
1: Mas não foi assim, meus irmãos, uma saída automática. Não, saiu e
2: Já está lá na... Não, não.
0: But it was not an automatic land leaving.
2: Foi tudo muito sobrenatural, poderoso.
0: Everything required the supernatural and power.
2: Porém, o povo teve que passar pelo deserto.
0: But the people had to go through the desert.
2: O povo teve que cruzar dunas muito quentes, coisas terríveis.
0: People had to go through the scorching sand.
2: Vencer o Mar Vermelho.
0: To defeat the Red Sea.
2: Ser perseguido por Faraó.
0: To be persecuted by Pharaoh.
2: Mas eles sabiam que estavam indo para uma terra onde eles teriam a liberdade.
0: But they knew that they were going to a land where they would have freedom.
2: Eles iriam poder plantar.
0: They would be able to plant.
2: Iriam poder desfrutar uma terra maravilhosa.
0: And to be able to enjoy a wonderful land.
2: Mas existiam problemas no caminho.
0: But there were problems along the way.
2: Mas existiam as batalhas que deveriam ser batalhadas no meio do caminho.
0: But there were battles that they would have to fight during the way.
2: Eles deveriam vencer situações que haveriam de acontecer, mas eles chegariam à terra que Deus havia preparado para eles.
0: They would have to defeat everything, but they would arrive in the land that God had prepared for them.
2: Mas aí veio o temor no coração daquele povo.
0: But then came fear over the
2: e a Bíblia Sagrada nos diz que aquele povo então começou a murmurar.
0: So the people started to murmur.
2: Observem vocês.
0: Please observe.
2: Eram escravos.
0: They were slaves.
2: Os seus filhos estavam sendo assassinados.
0: Their sons were being killed.
2: As suas filhas estavam sendo tiradas deles.
0: Their daughters were being taken away from them.
2: Eles estavam fazendo trabalhos mais do que forçados.
0: They were being forced to work.
2: Eles estavam sendo perseguidos, torturados.
0: They were being tortured and persecuted.
2: Tudo que ganhavam ou plantavam, os egípcios tomavam para eles.
0: Everything that they planted, the Egyptians took away from them.
2: E de repente uma esperança surge.
0: And all of a sudden hope arrives.
2: Deus se move poderosamente com as suas mãos e tira aquele povo de lá de forma milagrosa e sobrenatural.
0: God works in his power and supernatural ways to take that people away from that land.
2: E Deus fala, o caminho é esse aqui, olha, a jornada para lá dá para fazer em 2 semanas.
0: And God said, look, the path takes about 2 weeks to arrive.
2: Em 2 semanas eles poderiam chegar na terra prometida.
0: In 2 weeks they would be able to arrive in the promised land.
2: Mas acontece, meus irmãos, que o povo murmurou.
0: But the people murmured, dear people.
2: E a jornada acabou durando 40 anos.
0: The journey ended up taking up to 40 years.
2: Não murmure.
0: Do not murmur.
2: E não se conforme com a situação de escravidão que você pode estar vivendo nesse momento.

0: Deus tem coisas melhores para vocês e para todos nós.
1: God has better things for you and for all of us.
0: E para conquistar essas coisas, às vezes nós temos lutas a vencer.
1: For us to conquer these things, we have fights we have to fight.
0: Às vezes nós passamos tribulações.
1: Sometimes we go through tribulations.
0: Vai dizer, mas Jesus já não morreu na cruz do Calvário? Sim, Jesus morreu, a vitória é nossa.
1: But did Jesus not die on the cross? Yes, he did. And
0: mas nós temos de lutar a luta, nós temos que batalhar a batalha. Nós temos que guerrear a guerra.
1: So we must fight our battles and win the war.
0: Mesmo que Deus venha e lute por nós e guerreie por nós, nós não podemos murmurar e não podemos desistir da batalha e nós não podemos fazer a coisa que esse povo fez.
1: We cannot give up and murmur and do the things that these people did.
0: Porque esse povo não somente teve medo.
1: Because not only did these people have fear.
0: Não somente murmurou.
1: Not only did they murmur.
0: Mas esse povo pensou em voltar atrás.
1: These people thought of going back.
0: Em Êxodo capítulo 14, versículo 11.
1: In Exodus chapter 14, verse 11.
0: O povo começa a perguntar a Moisés: não havia sepulcros no Egito?
1: The people started to ask Moses, were there no graves in Egypt?
0: Não havia sepulcros no Egito para você nos trazer e nós morrermos aqui no deserto?
1: Were there no graves in Egypt so that you bring us to die
0: in the desert? No versículo 12 ele chega a dizer: o que foi que você fez, Moisés?
1: On verse 12 they even questioned Moses, what did you do?
0: O que foi que você fez? Para nós era melhor servir aos egípcios?
1: What did you do was better for us to serve the Egyptians.
0: Do que morrer aqui nesse deserto?
1: And to die here on this desert.
0: Aí é que está a questão, meus irmãos.
1: And this is the matter, dear brothers.
0: O que aconteceu foi que
1: what happened was,
0: esse povo estava conformado com a escravidão do Egito.
1: These people were conformed to slavery.
0: E a palavra de Deus para você hoje é essa.
1: And the word for God today is this.
0: E não vos conformeis com esse mundo.
1: But do not be conformed to this world.
0: Você não pode se conformar com a situação de escravidão que você está vivendo.
1: You cannot be conformed to the situation of slavery you've been living.
0: Você não pode se conformar com a situação horrorosa e essa vida miserável que você está vivendo.
1: You cannot be conformed to this horrible situation that you have been living in.
0: Quanta gente escravizada na droga, no alcoolismo.
1: How many people enslaved to drugs and alcohol?
0: Escravizada no sexo, na mentira.
1: Enslaved in sex and lies.
0: Escravizada nessa pobreza, muito mais do que pobreza, nessa miséria desgraçada.
1: Enslaved to extreme poverty.
0: Quantas pessoas conformadas? Ah, tem alguns que chegam até a se apropriar de coisas que não se deve apropriar.
1: How many people even take possession of things they should not?
0: Não faz muito tempo eu ouvi uma pessoa testemunhar no programa Voz da Libertação.
1: It hasn't been long since I heard a testimony
0: Eu venho aqui, pastor, que eu quero receber oração para o meu reumatismo.
1: I come here because I want to receive a prayer for my rheumatism.
0: E eu liguei para o irmão e falei: irmão, que história é essa?
1: And I called this brother and I said, what are you talking about?
0: A gente se apropria de coisas boas. Agora a pessoa está tão acostumada com a escravidão que veio pedir oração pelo seu reumatismo, parece que se apropriou do seu reumatismo. Meu reumatismo coisa nenhuma, você não pode se conformar com isso.
1: You cannot be conformed to a disease that you have.
0: Você não pode se conformar com a desgraça.
1: You cannot be conformed to disgrace.
0: Você não pode se conformar com essa sua vida de perdição.
1: You cannot be conformed to a life of perdition.
0: Essa sua vida de desesperança.
1: This life of hopelessness.
0: Muitos chegam a dizer, mas a vida é assim mesmo.
1: How many people even say, oh, this is how life
0: foi isso
1: is.
0: Que a vida me trouxe.
1: This is what life brought me.
0: E alguns chegam ao cúmulo de dizer, mas Deus quis assim.
1: Some even say that it is God's
0: quem
1: will
0: é que te falou
1: life?
0: Que Deus quis assim?
1: Who told you that this is God's will for
0: Deus
1: you?
0: Quer que você experimente do bom, do perfeito e do agradável. É isso que Deus quer que você experimente.
1: God's will is for the best, it is good, pleasing and perfect will.
0: As coisas boas dessa vida Deus fez para você desfrutar, se você é filho dele.
1: The good things of this life were made for you who are the son of God.
0: Mas você tem que abandonar esse estado de conformismo. Saia dessa situação de conformidade.
1: But you must abandon your conformity to your situation.
0: E não vos conformeis com esse mundo, que o mundo tem para você é só isso: sofrimento, dor e escravidão.
1: Do not conform to the pattern of this world, which only brings suffering and
0: enslavement. A primeira atitude é essa. A primeira atitude é essa.
1: So the first decision is this.
0: Diga ao conformismo, não, eu não me conformo. Diga em voz alta.
1: Say no to conformity. Say
0: eu
1: no.
0: Não me conformo, diga, eu não me conformo.
1: Say I will not conform.
0: Eu vou lutar por uma vida melhor na presença do meu Deus.
1: I will fight for a better life in the presence
0: eu
1: of my
0: quero
1: God.
0: Uma saúde melhor.
1: I want better health.
0: Eu quero o meu nome no livro da vida.
1: I want my name in the book of life.
0: Eu quero a vitória contra o diabo, contra o mundo, contra o pecado. Eu não me conformo com a derrota.
1: I want victory against this world and the devil. I will not conform.
0: Eu não me conformo com a derrota.
1: I will not conform to defeat.
0: É a primeira atitude, não se conforme.
1: The first decision is for us not to conform.
0: Mas meus irmãos, nós não nos conformarmos.
1: But dear brothers, us not conforming.
0: É muito importante.
1: It's very important.
0: Nós sairmos da escravidão é muito importante.
1: For us to leave in slavery is very important.
0: Mas se nós não quisermos voltar, ou se nós não quisermos, de repente, nos sentimos escravizados pela nossa própria mente.
1: But if we don't want to be enslaved by our own minds.
0: Porque infelizmente, meus irmãos, a mentalidade escrava,
1: because unfortunately, the enslaved mind,
0: ela faz com que as pessoas até entendam que Deus tem coisas melhores.
1: It makes people even understand that there are better things.
0: Mas ao primeiro sinal de luta, de tribulação,
1: but in the first sign of struggles and tribulation,
0: essas pessoas voltam a preferir serem escravizadas uma vez mais,
1: these people would rather return to their
0: do que lutar
1: slavery.
0: Pela liberdade que nos é oferecida pelo Senhor dos Senhores e pelo Rei dos Reis. Só para vocês entenderem, meus irmãos, o quanto Deus é conosco e nos ajuda a vencer.
1: Just for you to understand that God is with us and helps us win.
0: A partir do momento que você recebe o Senhor Deus como Deus da sua vida.
1: From the moment that you accept God as a savior of your life.
0: E Deus fala a você, eu não te quero mais escravo.
1: And God says, I don't want you anymore enslaved.
0: Eu não te quero mais derrotado, eu te quero vencedor.
1: I don't want you defeated, I want you a winner.
0: Pode ter certeza que a presença de Deus fará de você uma pessoa forte.
1: You can be sure that God's presence will make you strong.
0: E muito maior será aquele que vai estar contigo do que aquele que está no mundo.
1: Much greater is he who is in you than he who is in the world.
0: Mas quando não há uma transformação,
1: when there is no transformation,
0: é preciso, a Bíblia fala, transformai-vos pela renovação do vosso entendimento.
1: The Bible tells us to be transformed by the growing of our
0: knowledge. Essa atitude é uma atitude que envolve tudo, meus irmãos.
1: This is a decision that involves everything.
0: Não é só uma questão espiritual, não, é uma questão total no seu corpo, na sua alma, no seu espírito.
1: It's not only spiritual, it is in your body,
0: é uma,
1: your soul and spirit.
0: É uma questão no seu sentimento, é uma questão na sua vontade, é uma questão completa dentro de você.
1: It is a matter of your will and your hope and everything.
0: É uma transformação que vem de dentro para fora.
1: A transformation that comes from within.
0: Porque só entender,
1: but because only understanding,
0: que você pode não se conformar com a sua situação difícil,
1: that you don't want to be conformed to this difficult situation is something.
0: Entender que Deus pode livrar você da escravidão também é outra coisa.
1: Understanding that God can deliver you from your slavery.
0: Mas você tem que se permitir transformar pelo entendimento que Deus coloca dentro de você para que você não volte atrás.
1: But you must be allowed to be transformed by the changing of your mind.
0: O povo hebreu no Egito,
1: the people of Egypt,
0: estava vivendo uma vida ridícula.
1: They were living a ridiculous life.
0: Mas de repente eles dizem, mas nós queremos voltar para o Egito.
1: But all of a sudden they say, we want to return to Egypt.
0: Quando da situação do Mar Vermelho,
1: when in the situation of the Red Sea,
0: a Bíblia Sagrada nos fala e a história nos mostra,
1: the Bible tells us in this, in the Bible,
0: que Faraó perseguia o povo de Deus com aproximadamente 600 carros.
1: Pharaoh chased the people of Egypt with around 600 cars.
0: Ora, 600 carros.
1: 600 cars.
0: E existem pessoas que chegam a dizer, meus irmãos,
1: there are people that even say, dear brothers,
0: que o povo que estava saindo, o povo hebreu saindo do Egito,
1: that the people, when leaving the Hebrew people,
0: eu vou dizer o que algumas pessoas dizem, mas de qualquer maneira, só para vocês terem uma ideia.
1: I'm gonna say what the people say just so that you have an idea.
0: Dizem que só homens saindo do Egito eram 600 mil.
1: He said that only men counting.
0: Aí eu digo a vocês, 600 mil.
1: Was around 600,000.
0: Para 600 carros.
1: And I say 600,000 men to 600 cars.
0: É muita diferença.
1: It's too much of a difference.
0: E como é que pode 600 mil homens falarem para no máximo 1,200? Nós estamos com medinho, nós queremos voltar para o Egito. Mas que coisa é essa?
1: How can 600,000 men be afraid of 600?
0: A mentalidade não havia mudado, e se não mudar a mentalidade, as pessoas voltam e são escravizadas na mente, no corpo, na alma, no espírito.
1: The mentality had not changed. If it does not change, they continue to be enslaved in their minds.
0: Deus livra você da escravidão do pecado.
1: God delivers you from the slavery of sin.
0: Deus livra você de todo tipo de escravidão que possa existir. existir.
1: God delivers you from any type of slavery that exists.
0: Mas você tem que tomar a atitude.
1: But you must make a decision.
0: Não se conforme mais com a escravidão e com coisas mínimas, não.
1: Do not be conformed by things that are small.
0: E permita que a sua mente seja transformada pela renovação do seu entendimento. Entenda o que Deus está fazendo contigo.
1: And allow you to be transformed by the renewing of your mind.
0: Deus não quer que você volte atrás.
1: God does not want you to look back.
0: Deus não quer que você olhe para a vida que você viveu de sofrimento lá atrás e diga, parece que ela estava melhor do que agora, porque não está.
1: God does not want you to live a life of misery.
0: Pode ter certeza que a partir do momento,
1: you can be sure that from the moment on,
0: que você permite Deus tirar você das situações mais horrorosas que o mundo te colocou,
1: you allow God to take you from the bad situations of this world.
0: Se você acreditar que Deus está contigo,
1: if you believe that God is with you,
0: não existe uma batalha sequer que você não a possa vencer.
1: There is no battle that you cannot win.
0: Não existe um deserto sequer que você não possa atravessar.
1: There are no deserts which you cannot cross.
0: Não existe areia por mais quente que ela possa ser para os seus pés que você não possa atravessar e chegar do outro lado.
1: No sand, no matter how hot it is, that you cannot go through.
0: Deus livra você.
1: God delivers you.
0: Deus liberta você.
1: God frees you completely.
0: E diz, eu sou o teu Deus.
1: And he says, I am your God.
0: O Deus que tirou você da escravidão, hoje não do Egito mais, mas da escravidão do mundo.
1: The God that took you away from the slavery, not from Egypt, but of this world.
0: Entendo o que eu estou falando contigo.
1: And understand what I'm saying to you.
0: Entre pelo processo de transformação que eu estou oferecendo a você.
1: Go through the process of transformation that I am telling you.
0: E vença essa sua mentalidade de escravo que você tem.
1: And defeat the slave mentality that is in your mind.
0: Quantas pessoas voltam atrás depois de terem conhecido coisas boas?
1: How many people return to the bad when they have known good things?
0: Esse povo poderia ter caminhado duas semanas e estar tranquilo.
1: These people could have gone through two weeks and be in peace.
0: Mas ficaram 40 anos.
1: But they walked around in the desert for 40 years.
0: E dos que saíram do Egito, nenhum entrou na terra prometida.
1: And those who left Egypt, none of them.
0: Todos os que murmuraram tombaram nas areias do deserto.
1: All those who committed murmurs.
0: Porque quando Deus levanta você,
1: because when God raises you up,
0: quando Deus liberta você da escravidão do inferno,
1: when God delivers you from slavery of hell,
0: quando Deus faz você entender tanta coisa boa que ele tem para você,
1: when God leads you to understand so many good things,
0: quando aparece a primeira luta diante de você,
1: when the first battle comes before you,
0: Deus quer que você no mínimo seja valente.
1: God wants you to at least be valiant.
0: Deus não tem prazer na covardia.
1: God has no pleasure in cowardice.
0: Ao primeiro sinal de luta, esse povo que era um povo sofrido, um povo que era assassinado todo dia, esse povo começa a agir,
1: these people start to act.
0: Esse povo começa a falar e a pensar como se fossem escravos.
1: These people start to talk and
0: esse povo já estava acostumado à escravidão.
1: These people had been conformed to their slavery.
0: Esse povo já tolerava a escravidão.
1: They were already tolerating slavery.
0: Esse povo já aceitava a escravidão como fosse a sua realidade de vida.
1: These people accepted slavery as a reality.
0: E Deus não queria que isso fosse assim.
1: But this is not what God wanted for them.
0: Deus queria que aquele povo saísse e não olhasse mais para trás.
1: God wanted for them to be free and not look back.
0: Aquele povo já havia se tornado incapaz de aspirar à liberdade.
1: That people had become incapable
0: of freedom. A liberdade que há em Cristo.
1: The freedom that is in Christ.
0: Por essa razão aquele povo queria voltar.
1: And for that reason, those people wanted to return.
0: Você veio aqui à igreja.
1: If you came here today,
0: você ouviu falar de Deus aqui, não é?
1: You heard of God here in this.
0: Você sabe que Deus tem tanta coisa boa para você.
1: You know that God has so many good.
0: Deixa eu dizer a você uma coisa. É possível que você tenha que passar lutas.
1: Let me tell you something. It is possible that you must go through.
0: É possível que você tenha de atravessar situações difíceis na sua vida.
1: It is possible for you to go through difficult situations in your life.
0: Mas não se conforme com a escravidão que você viveu lá atrás.
1: So do not be conformed to the slavery that you have lived.
0: Você não tinha esperança nenhuma de vida eterna.
1: You had no hope of eternal life.
0: Satanás te fustigava de noite e de dia.
1: Satan enslaved you day and night.
0: Você era um pobre em todas as direções da vida.
1: You were poor in every aspect of
0: você
1: your life.
0: Não tinha certeza do seu nome no livro da vida.
1: You had no certainty of your name in the book of life.
0: Satanás buscava matar você de noite e de dia.
1: Satan sought to kill you day and night.
0: Não é possível que a sua mentalidade vai estar escravizada lá nesse passado que você viveu.
1: It is not possible for you to continue to be enslaved in the
0: past. Em alguns momentos a vida pode se tornar difícil, sim.
1: Difficult situations come in our lives.
0: Em alguns momentos você pode pensar que a vida que você viveu antes de conhecer a Cristo até parecia ser um pouco mais tranquila assim, em algum momento isso pode acontecer.
1: And it may seem that your life was easier before you knew Christ.
0: Porque esse é um projeto do diabo.
1: Because this is a project of the devil.
0: Você estava no mundo, o mundo está no maligno.
1: You were in this world and the world is under the malignant.
0: O inimigo não te atacava tanto aquele tempo.
1: The enemy did not attack you so much.
0: Afinal de contas, ele não ia atacar você, por que razão te atacaria?
1: After all, why would he attack you?
0: Mas você viu que a vida poderia ser melhor.
1: But when you saw that your life could be better.
0: Em nome de Jesus, não se conforme com essa vidinha anterior, não.
1: In the name of Jesus, do not conform to your past life.
0: Livre-se dessa mentalidade escrava.
1: Be free of this slave mentality.
0: Não se renda à vida antiga, não se renda ao pecado.
1: Do not give in to your old life. Do not give in to sin.
0: Lute pelas promessas que Deus faz para com a sua vida.
1: Fight for the promises that God has for
0: you. Lute pelas bênçãos que Deus tem para derramar na sua vida.
1: Fight for the blessings that God has for your life.
0: Experimente as coisas boas, perfeitas e agradáveis que Deus quer fazer você experimentar na sua vida.
1: Enjoy the good, pleasing and perfect will of God that has for your life.
0: Não se conforme.
1: Do not be conformed.
0: Mas tenha sua mente transformada.
1: But have your mind renewed.
0: Pela renovação do seu entendimento.
1: By renewing your knowledge.
0: Mude a sua mente.
1: Transform yourself.
0: Não se permita voltar àquele passado de dor e de escravidão e de desesperança.
1: Do not retrieve.
0: Quem é que não tem medo, meus irmãos?
1: Who does not have fear?
0: Nós temos naturalmente um determinado medo. Todo mundo tem um medo, o um medo que preserva.
1: We all naturally have fear in our
0: Mas Deus
1: lives.
0: Está conosco.
1: But God is with us.
0: Não volte atrás, não se conforme.
1: Do not go back, do not be conformed.
0: Pisa na cabeça daquele que escraviza, na cabeça do diabo.
1: Step on the head of he who enslaves, on the head
0: na
1: of the
0: vida
1: devil.
0: Sempre nós haveremos de ter lutas.
1: We will always have fights and struggles in our
0: Mas eu digo a vocês, é muito melhor morrer lutando pela liberdade do que morrer como um escravo. Escravo do pecado, escravo da morte, escravo da perdição.
1: To die enslaved to sin.
0: E eu digo
1: death.
0: Muito mais a vocês.
1: And I tell you much more.
0: Deus quer vocês na liberdade que foi conquistada para nós na cruz do Calvário.
1: God wants you free, that
0: a liberdade é um fruto da verdade.
1: Freedom is
0: e a Bíblia
1: a
0: fala, conhecereis a verdade vos libertará.
1: The Bible tells us, you shall know the truth and the
0: Não
1: truth shall set you free.
0: Tenham medo dos desertos.
1: Do not be afraid of the desert.
0: Não tenham medo dos carros de Faraó.
1: Do not be afraid of the cars of Pharaoh.
0: Não tenham medo das muralhas, porque elas haverão de cair.
1: Do not be afraid of the walls, because they will come tumbling down.
0: Saia dessa sua vida.
1: Leave this life.
0: Eu sempre digo, olha para você.
1: Look at you. Look at your life.
0: É isso que você quer realmente para você?
1: Is this what you want for your life?
0: É essa miséria que você quer para você mesmo? É isso mesmo que você quer para você?
1: Is this the misery that you want for your life?
0: Essa vida de medo, essa vida de desgraças.
1: This life of fear and of disgrace.
0: Essa vida onde o inimigo faz de você, como a gente fala no nosso português, né? Gato e sapato.
1: This life where the enemy has you under control.
0: Essa vida onde você tem medo de viver, medo de morrer.
1: This life where you are afraid of living and afraid of death.
0: Deus tem para você uma vida melhor do que essa vida que você está vivendo.
1: God has for you a better life than the one you have been
0: living. E ela começa no momento em que você diz, eu não me conformo mais com essa miséria que eu estou vivendo, não.
1: And it begins in the moment that you make a decision.
0: Chega,
1: not to conform.
0: Eu não me conformo com essa vida mais, não.
1: Not to conform in the life you have been living.
0: Eu quero ter a minha mente transformada.
1: I like to have my mind renewed.
0: Eu quero ser transformado pela renovação do meu entendimento.
1: I want to be transformed by the renewing of my
0: e
1: mind.
0: Eu quero experimentar a boa, a perfeita e a agradável vontade de Deus.
1: I want to enjoy his good, pleasing and perfect
0: Meus
1: will
0: irmãos,
1: of God.
0: Quando a Bíblia fala boa, agradável e perfeita vontade de Deus, eu não sei dizer a vocês exatamente o que é.
1: I don't know what the Bible means when it says good, please.
0: Eu vou resumir assim, tipo, as coisas boas.
1: But I'm going to sum it up as the good things of
0: Eu
1: life.
0: Sei o que é bom, o que é perfeito, agradável dentro da minha mentalidade humana.
1: I know what is good, pleasing and perfect within my human mind.
0: Mas dentro daquilo que representa a vontade de Deus, eu só posso dizer a vocês que é muito maior do que a nossa própria mente.
1: When it comes to God, it is much far
0: O que Deus tem para nós é muito grande.
1: What God has for us is too big.
0: O que Deus tem para você é uma vida salva.
1: What God has for you is a life that is saved.
0: Você se entrega ao Senhor, você não se conforma à escravidão do inferno.
1: And you deliver yourself to God and you're not conformed to the slavery.
0: Você aceita Jesus como seu Salvador.
1: When you accept Jesus as your Savior.
0: Deus passa a andar contigo.
1: God starts to be with you.
0: Essa vida de trevas se transforma numa vida de luz.
1: This life of darkness becomes a life of light.
0: Essa vida de derrota se transforma torna uma vida de vitória.
1: This life of defeat becomes a life of victory.
0: Essa vida de perdição se transforma numa vida salva.
1: This life of perdition becomes a saved
0: life. Essa vida de doença se transforma numa vida de cura.
1: This life of disease becomes a life of cure.
0: Essa vida de 80, 120 anos se transforma na aspiração para a vida eterna.
1: This life of 100, 120 years becomes eternal life.
0: Deixa Deus viver dentro de você. Maior é o nosso Deus do que todo tipo de batalha que possa aparecer diante da sua vida.
1: Allow God to be with you because greater is He who is in you than in the world.
0: Você precisa tomar duas atitudes.
1: You need to make two decisions.
0: Pensa um pouquinho.
1: Think about it.
0: Não se conforme.
1: Do not be conformed.
0: E saindo da situação ruim que você estava.
1: And leaving this bad situation that you were in.
0: Transformai-vos pela renovação do vosso entendimento.
1: Be transformed by the renewing of your mind.
0: Para que não sejam tentados a voltar.
1: So that you may not be tempted to return.
0: Para que pelo medo não pensem em voltar.
1: So because you are afraid, you do not think of going back.
0: Para que ao primeiro sinal de batalha, de guerra, de muralhas, não pense que os túmulos do Egito são melhor do que, enfim, tantas coisas que Deus tem boas para você.
1: So that when you face battles, you don't think it was
0: aí eu vou dizer a você uma coisa.
1: And I will tell you something.
0: Você vai se livrar dessa mente de escravo.
1: You'll be delivered by this mind of slavery.
0: Você não é escravo se você não quiser ser.
1: You are not a slave if you don't choose to be one.
0: O nosso Senhor Jesus pagou o preço pela sua liberdade.
1: Jesus Christ has paid the price.
0: Você não tem que ser escravo do inimigo, não.
1: You don't have to be a slave of the enemy.
0: Você não tem que ser escravo desse mundo, não.
1: You don't have to be a slave to this world.
0: Você pode ser livre.
1: You can be free.
0: Deus quer você vencedor.
1: God wants you to be a winner.
0: Na renovação da sua mente está o seu futuro.
1: The renewing of your mind is your future.
0: Em não se conformar com o seu passado, com a sua escravidão, também está o seu futuro.
1: To not be conformed to this world.
0: O que Deus tem para você é muito grande, é maravilhoso e é poderoso.
1: What God has for you is too great.
0: Saia dessa vida, meu irmão.
1: Leave this life, dear brother.
0: Saia dessa vida, você que ainda não saiu.
1: Leave this life if you have
0: porque
1: not left
0: Deus
1: it already.
0: Tem coisa muito melhor para você.
1: Because God has greater.
0: Deus abençoe você.
1: May God bless you all.
0: Não se conforme.
1: Do not be conformed.
0: Deixa Jesus entrar na sua vida.
1: Allow Jesus to enter your life.
0: Quer uma vida melhor?
1: You want a better life.
0: Deixa Jesus viver na sua vida.
1: Allow God to live in your life.
0: E permita acontecer a renovação da sua mente, a renovação do seu entendimento.
1: And allow your life to be transformed
0: aí,
1: by the renewing of your mind.
0: Como diz aí, né? Tem luta, tem probleminha, mas a gente pode resumir dizendo que aí sim é só alegria.
1: You have life, you have struggles and fights.
0: Mesmo em meio à tribulação,
1: even amidst tribulation,
0: é só alegria.
1: You will be happy.
0: Porque nós temos a esperança que o mundo não tem.
1: Because we have the hope that this world does not.
0: Você terá também essa esperança que o mundo não pode ter.
1: Also have this hope that this world.
0: Você terá um Deus vivo e poderoso contigo.
1: You have a powerful God who is
0: em todos os momentos da sua vida.
1: All moments of your life.
0: Até no momento da sua morte.
1: Until the moment that you die.
0: Sem medo.
1: Without fear.
0: Sem sobressaltos.
1: Without any.
0: Sai da escravidão.
1: Leave your slavery.
0: Sai da escravidão.
1: Leave this slavery.
0: E não volte nunca mais.
1: Do not return.
0: É sua mente transformada. Vai fazer você olhar só para frente.
1: You will look only forward.
0: Seguir adiante.
1: And to follow
0: olhando para Jesus, autor e consumador da nossa fé.
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5: Jesus é a nossa torre forte. 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Glorifique que as barreiras vão cair em nome de Jesus.

Pai do Senhor Jesus, do sua irmã Socorro de São Vicente, em 88, não era serva do Senhor ainda. Então, eu estava passando por uma dificuldade no casamento. E aí, ligando o rádio para ouvir uma música, sintonizei no programa A Voz da Libertação. E esse programa me chamou a atenção. Eu comecei a ouvir os testemunhos. Não sabia onde era essa igreja. Nunca tinha entrado numa igreja evangélica. E pela glória de Deus, eu assim anotei o endereço, peguei o ônibus, fui até a Praça dos Andrades em Santos e ali ouvi o culto, saí de lá muito feliz, graças a Deus. E desde esse tempo para cá, nunca mais eu saí desse programa A Voz da Libertação. Aceitei a Jesus como meu Salvador. Deus me deu a vitória no casamento, graças a Deus. E hoje eu digo com muita felicidade que eu faço parte deste rebanho do Senhor, servindo a Deus na Igreja Pentecostal Deus é Amor. E eu quero parabenizar a Igreja Pentecostal Deus é Amor, porque Deus abençoe a vida de cada um de vocês nesta programação.

0: prazer. A paz do Senhor Jesus e sua irmã em Cristo, Débora Miranda. Está aqui ao meu lado também a nossa querida irmã Maria Lorena, que juntas nós vamos orar com todo o Brasil, com todo o mundo. Vamos buscar a face do Senhor. A paz do Senhor, irmã Lorena.
1: A paz do Senhor, irmã Débora. A paz do Senhor, ouvintes. É um prazer muito grande estar com nossa querida irmã e amiga.
0: Obrigada.
1: Com toda certeza, estamos felizes.
0: Nós estamos aqui para juntos nós acompanharmos e juntos fazermos e terminarmos hoje a nossa campanha de 21 dias de oração em jejum pela obra do Senhor. Para que neste domingo, neste sábado, haja restauração e presença de Deus.
1: Com toda certeza, eu já senti uma alegria imensa. Hoje à tarde, estava no santuário orando.
0: Aleluia.
1: Eu senti algo diferente. Deus vai fazer algo novo. Irmã Débora, com toda certeza, o próprio Deus se alegra por 64 anos de
0: busca. Que maravilha. Hoje nós temos a alegria de refletirmos sobre uma data tão importante de 64 anos da nossa igreja Deus é Amor. Mais do que comemorarmos um aniversário, nós estamos celebrando a fidelidade de Deus, porque Ele esteve e está conosco até este momento. Estamos celebrando esta fidelidade, essa presença de Deus juntamente aqui conosco na nossa igreja.
1: É muito lindo, irmã Débora, com toda certeza. Quando eu olho o exemplo da irmã, do pastor Lorival, da nossa querida irmã Irene Miranda, presidente, a perseverança de todos que já partiram.
0: É verdade.
1: Foram fiel até a morte.
0: Eu estava falando em uma das nossas transmissões que nós temos que nos lembrar também daqueles obreiros, membros, pessoas simples, pioneiras que começaram esta obra tão pequena, e hoje nós vemos o quanto o Senhor é fiel na sua bondade e fidelidade, que Ele prometeu ao meu pai missionário Davi Miranda que uma grande obra Deus tinha através do seu intermédio. E o Senhor cumpriu esta fidelidade. Nós estamos não somente celebrando o aniversário da igreja, mas a fidelidade e a bondade do Senhor.
1: E é muito lindo saber, irmã Débora, que até os outros ministérios reconhecem que a igreja Deus e Amor é o joelho na terra.
0: É verdade.
1: E nossos irmãos tão humildes lá no sítio, lá na fazenda.
0: Quantos lugares, né, que tem chegado ao programa, pessoas que têm se convertido todas essas décadas, estão ouvindo até a gente agora, estão lá ouvindo todos os dias, orando conosco. Isso é maravilhoso.
1: A voz da libertação, ela entra em todos os cantos.
0: Inclusive,
1: né?
0: É também.

0: Minha mãe ficava na técnica e soltava todas as fitas que tinha naquela época. De uma vez, minha mãe soltava um, meu pai soltava outro, para meu pai entrar no estúdio correndo e começar a programação, a voz da libertação. Nós tínhamos quantos anos, mais ou menos? Eu tinha acho que uns 8 anos, mais ou menos. Então a gente vê que tudo isso, a gente pode dizer que nada foi desperdiçado. Tudo teve uma recompensa e as almas estão aí. Quantas gerações passaram por aqui e foram visitadas por Deus?
1: Eu sempre gosto de lembrar, irmã Débora, que tudo tem um começo, tudo tem um meio e tudo tem um fim. Nós somos aqueles trabalhadores do meio. Teu pai começou com tanto amor, perseverança. Ele não olhou para os acusadores, não. Ele levantou a cabeça, ele prosseguiu, foi fiel até o fim. A tua mãe, muitas vezes, até doentinha, mas lá estava ela.
0: Você sabe que está até escrito isso no livro do meu pai, que ele recebia, tipo, em vez de palavras de incentivo, Davi, para com isso, Davi. A igreja não está enchendo. Faz tempo que você está aí lutando, clamando. Para com isso, esquece isso. Ele falou assim, o Deus que falou para mim é o Deus que vai cumprir esta promessa. 64 anos, a gente parece que passa tão rápido, mas são 10 séculos, vamos dizer assim, 10 décadas, ou seja, 6 décadas, mais 4 anos, a gente vê que é muito tempo. Imagine quantas pessoas passaram por aqui e hoje, naquela época, estavam desesperadas em encontrar esperança. Quantas pessoas passaram com seus lares destruídos e encontraram a união das suas famílias. Quantas pessoas chegaram enfermas, desenganadas e hoje estão curadas.
1: Encontraram vida.
0: Exatamente.
1: Encontraram paz, encontraram alegria. Temos que seguir o exemplo dos que já partiram e dos que ainda estão com vida, muitos até mesmo já muito cansados, mas quanto joelho dobrado.
0: É verdade. Quantas histórias, né? Que talvez nunca apareçam nos jornais, né? Mas estão registradas diante de Deus. Eu pude participar, né, do crescimento da igreja, quando eu já conhecia, né, quando eu tinha já uma consciência um pouquinho mais, vamos dizer assim, de conhecimento, né? Sim. A gente é criança, a gente brinca e tal. De repente você está vendo um negócio assim crescer. E eu admirava a irmã Lorena. A gente morava no porão da igreja, na Conde Sargento, a igreja era de madeira. E eu ficava admirada, como eu era pequena, eu morava no fundo da igreja. Perdão. E eu começava a subir a Conde Sargento porque tinha uma fila para entrar no próximo culto. A igreja estava lotada, meu pai pregando, minha mãe ajudando ele. E uma fila enorme na calçada, que chegava até Conselheiro Furtado lá em cima. E eu acompanhava aquela fila, ficava olhando as pessoas esperando terminar o culto para entrar na igreja. Você veja como que o povo tinha uma fé tão grande. É uma pena que hoje a gente não vê tanto isso. É claro que tem as pessoas que têm essa fé. Mas eu creio que como naquela época, que o amor não era tão frio como hoje, a gente via isso muito, muito, muito assim, evidente, sabe?
1: Hoje, com toda certeza, Mandebra, o que eu vejo é a apostasia querendo esfriar a igreja. Mas enquanto tiver ainda muitos que estão nessa mesma chama, nesse mesmo espírito, porque a nossa alegria, irmã Débora, com toda certeza, é ver a casa do Pai cheio.
0: É verdade.
1: Eu sempre falava isso para o saudoso missionário, quando eu chegava das viagens, mostrava fotografia, na minha simplicidade, ele pegava aquilo com tanto amor, ele dizia, como é lindo, irmã Lorena, ver essas almas se rendendo. Então, hoje ainda, irmã...

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1: Por natureza, o homem é esquecido. Esquece de fatos, datas, pessoas e compromissos. Por outro lado, a tendência humana é para não esquecer certos fatos que ocorrem na vida, principalmente quando se trata de perdoar ou pedir perdão. Vemos e ouvimos muitas pessoas afirmarem: eu perdoo, mas não esqueço. Perdoo, mas não quero mais amizade com ele ou com ela. Isto não é perdão. O perdão que a Bíblia ensina é cheio de amor e misericórdia. E normalmente, se perdoando, se esquece, se sepulta no passado. E isso é possível se a pessoa experimentar o perdão divino, tornando-se revertida do grande amor de Deus. Deus, ele é onisciente, é onipresente, é onipotente, mas sem dúvida alguma, ele esquece dos nossos pecados. Pois eu mesmo, Senhor de Israel, apago as tuas transgressões por amor de mim, dos teus pecados, e não me lembro mais. O Senhor Deus lança os teus pecados perdoados para trás de suas costas e joga nas profundezas dos mares. Caro amigo ouvinte, o sangue de Jesus Cristo nos purifica de todo o pecado. Através do seu sangue, que temos a comunhão uns com os outros, e o sangue do Cordeiro de Deus, o Filho de Deus, nos purifica de todo o pecado. Isso se conhecemos a Jesus Cristo e sabemos que Ele é o Senhor. Mantemos a comunhão uns com os outros, e o sangue do Cordeiro nos purifica, e nos lava, e nos limpa de toda iniquidade. Amigo ouvinte, pare, pense, confesse os seus pecados, e a partir de hoje, tu serás uma nova criatura em Cristo, Jesus, o Filho de Deus. Aprenda a perdoar e será perdoado, pois quem conhece a Deus sabe perdoar. Esta é mais uma mensagem da Igreja Deus e Amor, levando você ao caminho do Senhor.

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3: Meia-noite 2.
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4: 12:29.
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5: Meia-noite e 56.
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1: 1h20.
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4: 1h48.
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2: 2h15.
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4: 2h47.
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4: 3h20.
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2: 3h47.
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2: 4 e 13.
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4: 4h47.
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3: 5:13.
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3: 5:45.
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6: 6:20.
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12: E agora a gente conversa com a nutricionista Kate Barros. Kate, o que fazer para evitar a menopausa precoce ou amenizar os sintomas?
13: Olha, a menopausa precoce, Vivian, a gente precisa ter um estilo de vida saudável. Uma alimentação limpa, sem embutido, sem industrializado, uma alimentação de verdade. Isso vai fazer com que o nosso corpo funcione melhor. Você precisa de um acompanhamento de um endócrino ou de um ginecologista, porém, a base precisa ser feita, que é a alimentação, um estilo de vida, atividade física, e isso vai fazer amenizar esses sintomas.
12: Isso, né, Kate? É uma série de fatores que contribui para retardar a menopausa e aliviar os sintomas. Então, tenha hábitos saudáveis, uma rotina equilibrada, uma alimentação saudável e tudo isso vai te ajudar a passar por esse período tão difícil para nós mulheres.
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20: Senhoras e senhores, 12 de junho de 2026, eu já vou falar do programa em si, mas antes eu quero fazer um agradecimento penhorado aqui. Penhorado. Agradecimento relevante.
21: Entendi.
20: Quero fazer um agradecimento relevante ao Rafa, ao Henrique e aos demais companheiros da rádio. Quero fazer um agradecimento relevante à direção da rádio, por confiar em nós, por nos manter todo esse tempo no ar. E, sobretudo, quero agradecer aos ouvintes. Liderança absoluta no horário.
22: Mas agora tá de cinta, hein? Tá de cinta, tá ficando feio pros outros já.
20: Não comece a bancar o metido. Peça com humildade para aumentar a nossa audiência.
22: Tem que aumentar, lógico.
20: Por favor. Mas é muito, muito, muito relevante, é muito importante agradecer as pessoas, dizer muito, muito obrigado. E isso nos incentiva a manter a postura que temos mantido até então. Não é fácil, não raras vezes a gente recebe críticas, recebe contestações veementes, mas quem manda é a audiência. Isso é comunicação. Quem manda é o ouvinte. E o ouvinte diz: siga e siga a pelota. E sigam com força, que é o que temos tentado com muita humildade, muito respeito à audiência, fazer. Hoje é dia dos namorados. E eu pensava cá comigo, senhor Rafael, senhor Henrique, qual será o presente que o 51 vai dar para sua namorada? Lule.
23: Que por favor, me ajuda.
20: Me ajuda. Que presente ele vai dar para Jean-Jean de Paris? E por outro lado, Xande de Moraes.
22: Baixa essa trilha aí, Rafa.
20: Xande de Moraes. Ei! Alexandre, com esse fundo musical, ele vai presentear Viviane Barsi com o extrato do Banco Master. Que beleza! E o ministro Gilmar Gromendes?
24: Esse também.
20: Tá de namorada nova. É uma juíza aqui do Paraná. Mas sabe, para manter a nossa elegância sobre esse assunto, sequer eu vou me demorar. Agora, o Brasil precisa mudar, minha gente. O Brasil precisa mudar em outubro, porque eu espero que no Dia dos Namorados de 2027, pelo menos esses três que eu citei já estejam, tem um território bacana para eles irem. Sabia?
1: É.
20: É Groenlândia de baixo.
22: Acho que para a Groenlândia eles não vão mais, porque o Trump quer pegar eles.
2: Seu mau sentimento. Você é uma pessoa horrível.
22: Quer anexar aos Estados Unidos? Então, Groenlândia não vai não lá.
20: Então vamos para onde? Polo Sul?
1: Ucrânia.
20: Ucrânia?
1: É, ajudar a Ucrânia, a Rússia.
20: Na área conflagrada ali.
1: Claro, bem no meio ali.
22: Eu acho que pro Afeganistão.
1: Não, o Afeganistão tá pacificado, tem que ir pra faixa de Gaza.
22: Tá nada, você não viu esses dias?
1: Pra Cuba, Cuba vai ter um revertério.
20: O Lula.
22: Afeganistão, agora, inclusive, as meninas não podem mais frequentar a escola, você acredita?
20: Que barbaridade. O Lula seria bem recebido em território do Mambo.
22: Cubana, a Cuba ele ia gostar.
20: Ele não ia gostar.
22: Não ia.
20: Porque Cuba está submetida à execração do comunismo, da desgraça que é desconstruir o capitalismo. Né? E aí em Cuba, Lula teria que viver sem as expensas do BNDES. Já imaginaram? A única coisa que ia deixar ele feliz é que aquele rum cubano é bom pra caramba.
3: Chupa que a cana é doce, meu filho.
20: É isso aí. É 995-874735. Nós estamos ao vivo para Curitiba 92.9, Caraíma 94.7, Cerro Azul 90.5. Campo Mourão 106.7, Guaíra 91.7, Cascavel 92.3, Londrina Rádio Clube 95.7, todas as nossas redes sociais do Rafa, rede social do Henrique, rede social até de quem? Me conte tudo, não me esconda. Teve jogo hoje da Copa?
22: Tá tendo. Tá Canadá tendo. E Bósnia.
20: É, que clássico, hein?
1: É um jogo bom para 10 ruins, né?
20: Agora tem um detalhe: a partir das 20h30, sabe quem vai encantar o público do mundo?
22: Quem?
20: Anitta.
22: Ai, Anitta.
20: Anitta vai cantar na abertura da Copa do Mundo. Ela já cantou uma vez, né? Quando foi aqui no Brasil, ela não cantou?
22: Não me lembro. Não sei, não me lembro.
20: É, ela cantou e ajudou o Brasil. Tomamos um coador de 7.
22: É.
20: Né?
1: Só não pode deixar o Alcione e o Belo cantar. Essa pode deixar.
22: Aí dá prejuízo.
20: É, mas será que a Anitta sabe cantar o hino nacional? A
22: Anitta sabe rebolar.
20: Não. Já soube também, né, Henrique?
22: Já passou?
20: Já, por favor.
1: Ela falou que havia que tinha girafa lá na Amazônia. Né? Não se esqueça disso.
22: Ela e o Leonardo.
20: É.
22: O Leo.
20: O Leonardo falou. Ah, o DiCaprio.
22: É, o DiCaprio.
20: Ah, que legal.
22: Então.
20: Que barbaridade. Que vergonha nacional é esta gente. Depois do que o Henrique trouxe aqui, que a embaixada de Roma, Rafa, eu uma vez vi um filme, eu nunca fui assim, pra viagem e tal. Quem viaja é o Henrique, é chique.
22: Você já foi a Roma?
20: Não fui.
22: Mentira.
20: Não foi.
22: Eu nunca fui pra Roma.
20: Mas é o seguinte, a embaixada brasileira é deslumbrante.
22: Como é que você sabe, você nunca foi?
20: Eu vejo o filme, né?
22: Ah, entendi.
20: Eu vejo filme, fotografia.
1: É bonito mesmo, eu vi umas imagens aqui.
20: É linda.
1: É um palácio, né? Um palacete.
20: Agora, quem que foi lá?
1: Quem?
22: Porchat.
20: O Porchat.
22: Fafá.
1: Mas o quê? Se apresentar? O que tem lá?
20: Pule. O que eles foram fazer, não... Hoje é sexta-feira.
22: Você já foi convidado para ir...
1: Virou um hostel lá.
22: Virou um hostel, exatamente. Você já foi convidado para ir para Itália, Rafa?
1: Nunca fui convidado.
22: Eu também nunca fui.
1: Mas quem tem que ser amigo de quem para ser convidado?
22: Do Lula.
1: Ah, não, sai muito
20: no
1: caro.
20: Mínimo,
1: lá,
20: no mínimo tem que ser daquele sujeito...
22: Eu acho que se for amigo da Janja, consegue também.
1: Puta, eu não vou mesmo. Não faz sentido aí.
20: Amigo da Janja?
22: É.
20: Puxa vida. O Brasil, a gente fica brincando aqui, gente. Hoje é dia 12 de junho, dia dos namorados. E hoje é dia dos meninos, das meninas e de todos os que têm o coração enamorado, fazendo homenagem aos seus pares.
22: Aliás, eu vi a sua homenagem à sua senhora lá no teu Instagram, ficou bacana.
20: É?
22: @bukog, ficou bacana.
20: É mesmo? Eu vou completar amanhã com essa senhora 52 anos de casado. Casei no dia 13 de junho, há 52 anos atrás, no dia da manhã. E tenho o orgulho de ter construído uma família da qual o Henrique faz parte, porque como se for um filho meu, como ocorre com minhas noras, que são como se fossem minhas filhas, não é? Tenho 3 filhos, tenho orgulho destacado de cada um deles, e tenho 3 netos. E a família brasileira tem sido desconstruída pela agenda woke. Assim como a masculinidade, assim como a feminilidade, assim como a religião, como a sociedade tal como nós a entendemos. E muita gente não gosta das coisas que eu aqui defendo. E com base nesses 52 anos de união, nessa provecta idade que eu tenho nos dias de hoje, né, no orgulho que eu tenho dessa construção familiar, eu quero dizer o seguinte: eu odeio quem quer destruir a sociedade. Eu odeio quem quer destruir a oportunidade dos jovens. Eu odeio quem destruiu a escola brasileira. Eu, Rafa, sou produto da escola pública. Eu só estudei em escola pública. Inclusive, uma das faculdades que eu fiz, a da educação física, era e continua sendo escola pública. A faculdade de direito, não. Eu fiz na Universidade Católica. Mas o ensino público desse país foi um orgulho para todos nós, historicamente. Hoje, a Universidade Federal é um simulacro daquilo que já foi. Hoje, o ensino público não garante o estudante, filho do pobre, que tenha capacidade de competição com o filho do rico. E isso é a desgraça implantada por esse PT, que fala em redistribuição de renda. É a desgraça implantada por esse PT, que fala em distribuição de renda, mas destruiu o ensino do Brasil. Destruiu a escola brasileira. Paga muito mal o professor da base. E paga bem o professor da universidade, viu? Aí paga bem. Que história é essa? Por que a base é desconstruída? Porque a desconstrução visa exatamente, é Antônio Gramsci falando, exatamente solapar a construção de um país sério. Não podemos e não queremos e não admitiremos que isto continue. Só existe uma forma: escolha em quem você quer votar. Faça teu escrutínio, raciocine. Mas o modelo de Lula já está aí há mais de 20 anos. E esse modelo entrega ao nosso país uma dívida de 3 trilhões de reais, um ensino desconstruído, uma segurança pública, que é uma vergonha. Vou dar água para o Henrique, ele está falando muito, quer beber água. Uma segurança pública, que é uma vergonha. Territórios inteiros dominados pela narcotraficância. Uma saúde pública que é um xiste. E eu falei em situações obrigatórias de trabalho do governo. Elas estão previstas em sede de Constituição Pátria e em sedes de constituições estaduais. Nada disso, minha gente, tem sido levado a sério. Um presidente histriônico, falastrão, conversador, tudo é sigilo de 100 anos. Que história é essa de sigilo de 100 anos para os gastos da mulher do presidente da República? O que justifica isso? Por que sigilo? O que que esta figura tem a ver com o gasto público? O que que essa figura tem a ver com o orçamento pátrio? Que afinal de contas é votado pela Câmara Federal e pelo Senado da República. Quas que tanda butere paciente a nostra Catilina. Isso vem de Roma. Mas tem uma atualidade impressionante, minha gente. Impressionante. Até que ponto nós somos flébeis, débeis e covardes? Até que ponto aquele golpe dado em 8 de janeiro, o golpe não é aquele simulacro de gente boba escrevendo panaquice em estátua. Esse não é o golpe. O golpe é um general Dias dando água para os caras que estavam invadindo o palácio. Este é o golpe. O golpe é dado quando o Supremo Tribunal Federal dá penas históricas para uma pessoa que sujou uma estátua. E vocês viram o que aconteceu com a justiça italiana? A justiça italiana decidiu que não existem motivos para considerar uma decisão de um sujeito que é réu, ator, instrutor, juiz e tudo ao mesmo tempo. E manteve em território italiano aquela Carla Zambelli. Vocês viram essa decisão? Pregaram a castanha no Supremo Tribunal Federal desse país. Então, estamos apanhando, sob o ponto de vista do Supremo Tribunal Federal, brasileiros que fazem esse programa comigo, não só dos americanos, que sancionaram e vão condenar o indivíduo Alexandre de Moraes. E a justiça italiana agora riu-se dessa configuração de um mesmo ator ocupar diversas posições. E eles nem colocaram em julgamento a sociedade do Gonê e do Gilmar Mendes, que é uma sociedade histórica no IPD. E daí o Gonê saiu e tal, deu a parte dele para o filho do Gilmar. Isso antigamente tinha um nome. Eu não vou falar o nome popularesco, mas é socioculto. Tenho dito.
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22: E pessoal, mande os seus recados de áudio pra cá, faça que nem a Elô, Rafa. A Elô mandou o recado dela já no comecinho, vamos ouvir.
5: Fala, bancada. Fala, Henrique. Fala, hoje dá pra colocar aquela música, né? Ministro Alexandre Moraes. Todo mundo ama, né?
20: Quantos anos tem, Elô?
22: Ah, tem 5? Menos de 10 anos. Ah, essa musiquinha é da Elô.
20: Elô, manda.
22: Eu acho que ela tem 8 anos, 8 se eu não anos. Me engano. Um abraço pra ela e pro Márcio, que é o pai dela, que todo dia nos escuta aqui. Muito obrigado pela participação de vocês. E pessoal, por favor, se inscrevam lá no nosso YouTube, @hojeebook, para chegarmos cada vez mais longe. Dê o seu like pra gente chegar para todo o país, para todo mundo, com mais qualidade, cada vez para mais pessoas. Hoje vamos lá, o escândalo envolvendo o Banco Master ganhou um novo desdobramento. Segundo reportagem da revista Veja, o banqueiro Daniel Vorcaro, preso há cerca de 3 meses e em negociação para um acordo de delação premiada, apresentou relatos que citam políticos e integrantes do Poder Judiciário. A proposta de colaboração, no entanto, foi rejeitada pela Polícia Federal nesta quinta-feira. De acordo com a corporação, as informações apresentadas não trouxeram fatos novos, nem indicaram outros envolvidos nos crimes investigados. Entre as declarações atribuídas a Vorcaro está a acusação de que o presidente do Congresso Nacional, o senador Davi Alcolumbre, teria recebido $30 milhões em uma conta no exterior, em troca de apoio a interesses do Banco Master. O parlamentar nega qualquer irregularidade. O ex-banqueiro também citou o ministro da Casa Civil do governo Lula, o senhor Rui Costa, ao comentar a atuação da instituição financeira na Bahia. Segundo o relato, medidas adotadas pelo governo estadual teriam favorecido a expansão das operações do Banco

0: banco no estado. Rui Costa também nega qualquer irregularidade. As declarações mencionam ainda integrantes do judiciário que, segundo Vorcaro, teriam recebido pagamentos milionários ou atuado em favor do banco. As acusações ainda dependem de comprovação. Relator do caso no Supremo Tribunal Federal, o ministro André Mendonça, não comentou especificamente as alegações e, segundo interlocutores ouvidos, ele defende que as investigações sejam conduzidas com independência, imparcialidade e sem seletividade. A defesa de Daniel Vorcaro informou que levou ao Supremo Tribunal Federal questionamento sobre a condução das negociações do acordo de delação premiada. E a Polícia Federal pede um parecer da Procuradoria-Geral da República, do senhor Paulo Gonet. Ou seja, a cada semana um novo personagem aparece no bolso do Daniel Vorcaro. Desta feita, o senhor Davi Alcolumbre e também o senhor Rui Costa, que estão no bolso do ex-banqueiro.
1: É, óbvio que tem mais gente. É óbvio que este cidadão, Davi Alcolumbre, estava retendo, à custa de tudo, a CPI. Tem que ser CPMI, no caso, tem que ser mista, deste bandido chamado Vorcaro. Mas este é só um papeleiro bandido. E a cada dia que passa, fica mais suja, mais subreptícia, mais desprezível a história. Ele comprou todo mundo. É absolutamente vergonhoso este quadro relativo a Brasília e a estados brasileiros. Atenção, não se restringe a Brasília. Desta feita foi Rui Costa, né?
0: Sim.
1: Pois é. A sociedade política e judiciária está se protegendo. Todavia, esse moço André Mendonça, que é uma ilha, né, nessa história toda, eu fico pensando, se todo evangélico ou todo religioso fosse independente, imparcial e sem seletividade, como esse André Mendonça, então nós deveríamos rezar para que muito mais gente participasse dos eventos, dos cultos, e muito mais gente tivesse a coragem de obedecer ao Senhor, seu Deus, seja ele o Deus da forma em que cada uma das pessoas o admire. Eu só sei que essa sociedade ladra, composta por membros do PT, membros do Judiciário, membros de outros partidos, esses ladravazes abjetos, esses não merecem o reino dos céus. Esses merecem o chicote do devil, o chicote do inferno. Porque gente que rouba aposentado, gente que rouba todos os cofres desse país, rouba a dignidade dos velhos, a esperança dos jovens, a dignidade das mulheres, a coragem dos homens. Gente que rouba o Exército Nacional. Você sabia, Rafa, que foram abstraídos 4 bilhões do orçamento do Exército? Símbolo pátrio. Eu sei que o comandante do Exército não merece a admiração do povo brasileiro. Eu sei, e eu não admiro. É evidente que eu não admiro um comandante do Exército Nacional que se comporta como um sabujo do Lula. É evidente que eu não admiro o general, sei lá como é que é seu nome. E nem quero saber também. Claro que eu não admiro esse sujeito. Mas o símbolo pátrio, o Exército Nacional, esse eu admiro. Esse me representa, esse representa a minha nacionalidade, esse representa a minha geografia, minha bandeira, minhas vitórias nas guerras cisplatinas, representa a vitória do povo brasileiro na Segunda Guerra Mundial, esse é o Exército Nacional. E ele deixou de ter 4 bilhões de orçamento. Vocês viram o comandante do Exército se manifestar? Não, vocês não viram. E não vão ver. Porque ele estava todo lépido e fagueiro quando o Lula ganhou a eleição. E as Forças Armadas compactuam com esse Estado, que é o Estado que será oferecido para o novo presidente, seja ele quem for, com 3 trilhões de dívida. Por isso, o seu voto, cidadão, tem relevância e importância em 2026.
0: Só para informação, o comandante do Exército é o senhor Tomás Ribeiro Paiva.
1: Eu fui professor de Educação Física no Colégio Militar de Curitiba. Eu tinha admiração pelo coronel comandante do Colégio Militar e por outros tantos militares que eu conheci ao longo da minha vida, do Exército Nacional. Um deles, inclusive, irmão de um desembargador aqui do estado do Paraná, amicíssimo do nosso desembargador Loyola. Homem que escreveu uma história no Exército Brasileiro. General Torinho, tantos outros militares, viu? General Taíde, hein?
0: É.
1: E tantos outros. E aí?
0: Pois é. Vamos para os ouvintes, OG. Muitos recados para nós aqui. Vamos começar com o primeiro, Rafa. Só a Elô tem 8 anos, viu? Tava certo. Vamos lá, o Denilson é o primeiro recado.
2: Boa noite, pessoal do Direto ao Ponto. Hein, senhor Ogier, respondendo a sua pergunta, tentando adivinhar, né? Mas hoje provavelmente em Brasília vai ser a noite dos caldos, né? Caldo de bagre e caldo de piranha.
3: Pare de ser lobo mau.
0: É verdade, é verdade. Vamos pro próximo.
4: Boa noite, Rafa, Henrique, Dr. G. Eu gostaria de saber como é que fica o caso agora do Alcolumbre. Hein, será que é só o Alcolumbre que não deixa ir para frente a CPMI do Master? Hein, será que é só ele que tá ali? Ou tem mais alguém? E eu gostaria de saber quem que é o responsável da Polícia Federal que rejeita todas as delações do Vorcaro, sendo que nessa delação agora está incluído o Alcolumbre. E por que que ele rejeita?
1: É que precisa pôr mais gente na delação, né? Ele está rejeitando porque ela tá muito pife ainda.
0: Ainda não abriu a...
1: Ele abriu só 2 cabrinhas agora e tal, hein? Não. Não tem que aceitar já, não. Então... Tem que trazer o grosso da tropa.
0: Uma coisa que me chama a atenção, G. Toda vez que há uma possibilidade ou que há uma entrega da defesa do Daniel Vorcaro para a Polícia Federal, ela vaza. Ela vaza.
5: Vazamento seletivo, né?
0: Desta feita vazou para a revista Veja.
1: Mas sabe por que tá vazando?
0: Agora, anteriormente, a Intercept. Quer dizer, cada dia ela vaza para um lugar.
1: Mas por que você acha que ela tá vazando?
0: Por quê?
1: Porque se não vazar, em grupo.
0: Então.
1: Tem que vazar, tem que publicizar, tem que formar o povo brasileiro. Esse Rui Costa é ministro, pô. Continua ministro hoje.
0: Continua.
1: Não é? O Alcolumbre continua presidente do Senado da República. Ladrão. Não gostou, Alcolumbre? Me processa, lindo. Tira a calça e pisa em cima. Viu? Ladrão. Rui Costa, governador. Ladrão é ministro.
0: Até o Zé da Cueca é ministro. José Guimarães.
5: Capitão Cueca.
0: Até ele é ministro.
1: Pois é.
0: E o Lula é presidente, pô. Sim. O maior ladrão de todos é presidente.
1: E aí você vai ver a pesquisa de intenção de voto e eles não caem dos 44. Também tem um detalhe, povo brasileiro, não vai para 45. Se não tiver ajudinha lá na urna, não vai para 45. Entendeu? Esse 44 já está superdimensionado, mas está aí, fica nos 40, 44 e tal. Agora, direito.

0: É um time muito, muito, muito engajado com o projeto de trazer as informações claras, objetivas e transparentes a nós aqui do Paraná. E fora a aula, né, senhor G? Tem umas palavras aí que o senhor explana aí que se não pegar o moça burro, não, a gente não consegue acompanhar. Mas é conhecimento, né? Conhecimento não se guarda, se compartilha. Então, só agradecimento, parabéns mais uma vez. Excelente sexta para nós. Everton de Colombo. Forte abraço.
1: Quero agradecer emocionado. Meu nome, nome do Rafa, do Henrique, da rádio. Vou te falar uma coisa, viu, Everton? Aí vi Ibope e tal. Aí liguei pro Cabeça Branca. O negócio é o seguinte, a inflação tal, né? Que achei que era oportuno. E veja bem, seu Luiz Mussi. E estamos aqui e tal e coisa e tal e tal e tal. E eu queria ver se é possível aumentar, né? L'argent comptable subletable e tal. Sabe qual foi a resposta?
2: Agora, em setembro, vai entrar o grosso. Vai começar a crescer dentro de cada trabalhador com mais força.
1: Vai? Não, e depois sabe o que ele falou? Então, tchau, que o meu tempo para você acabou.
3: Isso aí. Ah, vamos para dois recadinhos rápidos aqui, Rafa. Daí preciso fazer um intervalo, porque o Lucas Jandrei vai entrar conosco direto dos Estados Unidos depois do intervalo. Vamos ouvir o recado do New Balas e também do Wellington.
4: Boa tarde, Gê. Boa tarde, pessoal da bancada. Boa tarde aí, todo mundo. Boa tarde, não, já boa noite. Aqui é o New Balas, passando aqui para desejar um abraço para vocês, um bom final de semana. E falando do gasto da Janja aí, ela comprou aquele sapato de 30 milhões sem ter comprado um quechute, porque o quechute dura mais, né?
3: É
4: E
3: verdade.
4: custa mais barato.
5: Bom pedado.
3: É isso aí, Nil Balas.
5: Quando o
3: Obrigado.
5: Supremo Tribunal Federal dá penas históricas para uma pessoa que sujou
3: É,
5: mais
3: o
5: tarde.
3: Wellington gravou você aqui
5: E
3: hoje.
5: vocês viram o que aconteceu com a
3: Obrigado,
5: justiça?
3: obrigado, Wellington. Depois eu ponho, ele mandou mais um recado aqui. É, vamos para o intervalo, G. E na volta tem mais ouvintes e vamos direto para os Estados Unidos para falar com o Lucas Jandrei. Antes a Raquel mandou um recado aqui. Estou com minha mãe no carro, descendo para o litoral, ouvindo o jornal. Não mandei áudio porque estou completamente afônica devido a uma sinusite e, como consequência, uma forte laringite. Abraço a todos vocês e bom fim de semana. O recado da Raquel. Paulo, o Mário também mandou o
1: Tá
3: recado
1: bom?
3: dele. Todo mundo mandando recado aqui, o Ayrton também, todo mundo.
1: Dona Raquel, como é o nome da sua mãe? Provecta, idade, né? Porque menina não é, né?
3: Não.
1: Claro. Então.
3: É
1: Não...
3: vó já.
1: É.
3: Porque a Raquel esses dias foi jantar lá no Armazém do Coco com o filho, com o marido, então.
1: Sim.
3: Já é a avó.
1: A mãe da Dona
3: A mãe
1: Raquel.
3: da Dona Raquel.
1: Então, legal.
3: Isso aí.
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8: 6h59.
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5: Muito bem, estamos de volta. Cadê o Lucas, que não apareceu na tela aqui, meu filho? Apareça, Lucas de Andrei. Agora ele apareceu aqui. Vamos.
6: Sabe lá. Que eu fui na Assembleia outro dia? Conversar com o Lúcio, presidente da Assembleia Legislativa, sabe quem estava lá?
5: Quem?
6: Márcio.
5: Pai do Lucas.
6: Pai do Lucas.
5: Então. Ó, o Lucas de camisa da Seleção Brasileira, para quem está no YouTube consegue ver.
6: Mas aí tem dinheiro para comprar, custa sei lá quantos dólares, mas o cara vai de Tesla para aula, você quer o quê?
5: Boa noite, meu querido Lucas Jandrei. Como é que está a Copa do Mundo? Começou a Copa, hoje teve abertura no Canadá, daqui a pouco tem abertura nos Estados Unidos. Ontem já tivemos abertura da Copa no México. Seja bem-vindo, Lucas.
7: Boa noite, Eugênio, Henrique, Rafa. Boa noite, ouvintes da Rádio Mercosul. Tudo bem? É exatamente isso que você falou. É a Copa do Mundo de 2026 e ela vai ter 3 aberturas, já que são 3 países sedes. Ontem teve a abertura na Cidade do México, com shows incluindo da Shakira e do J Balvin. Hoje de tarde teve em Toronto, no Canadá, com shows do Michael Bublé e da Alessia Cara. E por fim, o último show de abertura vai ser daqui a pouco em Los Angeles, aqui nos Estados Unidos, com o show da Anitta e da Katy Perry. Essa é a primeira Copa do Mundo da história sendo sediada em 3 países diferentes, então a expectativa tanto para os shows quanto para os jogos estão bem altas.
5: E como é que os americanos estão recebendo a Copa do Mundo aí, Lucas? A gente vê na televisão aqui que os estrangeiros, os turistas estão aderindo, foram para assistir a Copa, e os americanos?
7: Bom, o clima ele é, na verdade, de um interesse crescente. Os turistas, eles, claro, têm um interesse muito maior, já que eles são fãs de futebol do mundo inteiro que viajaram justamente para acompanhar e apoiar a sua seleção. Mas também tem uma participação significativa dos torcedores locais, dos americanos, especialmente em regiões onde o futebol vem ganhando espaço nos últimos anos, principalmente depois da chegada de grandes nomes no mercado americano, como o Lionel Messi, que é agora o principal jogador da Liga Americana. Ainda não tem a mesma paixão no futebol para os americanos igual o futebol americano e o basquete, diferente do México, que já é um país mais adepto ao futebol. Mas a Copa do Mundo ela tem aumentado bastante a curiosidade e o engajamento do público americano, principalmente agora com o início do torneio.
5: É, o Knicks vai ser campeão, hein, Gê? Faz tempo que o Knicks não é campeão.
6: Que partida, hein? Que espetáculo agora.
5: Pra quem gosta de basquete, o New York Knicks faz, acho que, uns 40 anos que não é campeão lá. E vai
7: faz
5: ser campeão.
7: Mais de 50 anos e 27 anos a última vez que eles foram pras finais.
5: É, mas tá ganhando de 3-1, mais uma vitória, Léo.
6: Não, os caras estão jogando uma enormidade. Agora, Já que nós estamos comemorando hoje a audiência e tal, acho justo fazer um elogio ao Lucas Jandré. Ele começou menino com a gente, só cresceu, está cada vez melhor. Acabou de fazer uma análise, eu escutei a análise que ele fez com atenção e escutei a mesma análise de um cidadão da CBN que está nos Estados Unidos. Um jornalista,
5: sim,
6: famoso. A análise do Lucas Jandrei, perfeita. Parabéns, Lucas. Você tem crescido. Eu sinto orgulho que você esteja conosco na bancada. Sinto orgulho da gente poder abrir direto aqui para os Estados Unidos. O Lucas está sempre à disposição, baita profissional. O Luiz Mussi vai te dar aumento também, viu? Espere sentado aí do lado da casa dele.
5: Então. Ô Lucas, e amanhã tem estreia da seleção brasileira em Nova Jersey, é isso?
7: Sim, a seleção ela chega para a estreia amanhã com ambiente de confiança e foco, principalmente agora que está tendo os últimos ajustes do técnico Carlo Ancelotti. Hoje o elenco ele participou de um treinamento mais físico, com alguns trabalhos de posse de bola e umas atividades específicas. A grande expectativa da seleção ainda ela segue em torno do Neymar. Ele ainda não participou das atividades junto com o grupo, ele continua realizando trabalhos separados. A comissão técnica ela ainda continua acompanhando a evolução dele diariamente, mas ainda não tem uma confirmação exata sobre quando ele vai ser integrado aos treinamentos. A expectativa dele voltar e para jogar na Copa é lá pela segunda ou terceiro jogo da seleção.
5: O Lucas, mas tem um detalhe, viu, Gê?
6: Oi.
5: Tem um detalhe com relação ao Neymar. O Neymar, ele está servindo de garoto propaganda da Copa do Mundo lá. Inclusive a maioria dos outdoors, tem Messi, tem Cristiano Ronaldo e tem Neymar. É isso mesmo, né, Lucas?
7: Exato, ainda mais sendo a possível última Copa. Do Neymar já é confirmada, tanto que ele já comentou essa semana que vai ser a última dança dele e provavelmente a última também do Messi e do Cristiano Ronaldo, ou seja, tá... todos os olhos virados para eles.
5: Aliás, eu estava conversando hoje com os amigos com relação à Copa do Mundo, a seleção de Portugal...
6: Fortíssima.
5: Fortíssima. Pode surpreender, viu?
6: Agora eu estou com muito medo mesmo do Marrocos. Não, estou falando sério. Aí, Lucas!
5: É verdade, Marrocos ele joga bem.
8: Não, eles têm uma arma secreta. Né?
6: Eles têm uma arma secreta. É. Lucas, você sabia? Eles têm camisa vermelha, para começo de conversa.
5: Deus,
6: já me dá pavor. E eles têm um avante, sabe qual é que é o nome do avante?
5: Como?
6: Bilal.
7: É a arma secreta do Marrocos.
6: É a arma secreta do Marrocos. Imaginou aquele locutor da Rede Globo lá?
5: Ô, Bilal!
6: Como é que é o nome dele? Como é que é o nome daquele narrador novo? Da Rede Globo?
5: Já me veio o nome.
6: Ainda bem que não é aquele que não foi pra Copa.
5: O Galvão?
6: Não, o Galvão é...
5: O Galvão foi, tá? Pelo SBT?
6: O Galvão é o Papa.
5: É.
6: Eu tô falando aquele outro, Luiz...
5: Heraldo Marques.
6: Não, Heraldo Marques é o novo, mas aquele Luiz...
5: Luiz Roberto.
6: Luiz Roberto, Luiz Flamengo.
5: É.
6: Eu queria ver ele com o Bilal. Não posso falar.
7: Pare de ser lobo mal.
5: Hoje vamos sair um pouco de Copa do Mundo, vamos falar de guerra, porque Lucas... parece que a guerra entre Estados Unidos e Irã está chegando ao fim, né?
7: Exato. Tem os sinais de acordo agora são mais fortes do que nunca. O presidente Trump ele disse essa semana que os Estados Unidos encerraram a guerra com o Irã depois de avanço nas negociações e que os dois países eles têm trabalhado na construção de um memorando de entendimento que pode ser assinado nos próximos dias. E apesar desse otimismo, ainda tem alguns pontos importantes em discussão, como por exemplo o programa nuclear iraniano, o Estreito de Hormuz e as exigências de ambos os lados para um acordo definitivo. A expectativa é que seja nas próximas horas para confirmar se esse entendimento realmente vai se transformar em um acordo.
5: Assim esperamos. E para fechar, sabe quem é o primeiro trilionário do mundo hoje?
6: Eu sei. Como é que o cara chamava ele lá em Brasília?
5: Rafa. Aquele Chico Vigilante.
6: Chico Vigilante.
5: Chico Vigilante. Ele tem que achar a vinheta.
6: Ele tem que achar a vinheta, mas...
9: Esse elemento chamado Elon Musk.
5: Esse.
9: É um vagabundo. Um vagabundo.
8: É um trilionário.
5: Mas é o primeiro trilionário. Trilionário do mundo, Lucas. Conta pra gente.
7: Exato. Ele se tornou o primeiro trilionário do mundo, como você falou, impulsionado principalmente pelo desempenho da SpaceX. Hoje a empresa ela realizou o maior IPO já registrado nos mercados financeiros. A SpaceX ela entrou na bolsa com uma avaliação de aproximadamente 1,77 trilhão de dólares, o que acabou elevando o patrimônio do Elon Musk, que antes era de cerca de 782 bilhões de dólares para aproximadamente 1,1 trilhão. Esse feito ele faz parte de uma trajetória iniciada há pouco mais de duas décadas, quando a SpaceX ela ainda operava num pequeno galpão na Califórnia. E hoje ela é uma das empresas mais valiosas do planeta e referência na exploração espacial. E além da SpaceX, o Elon Musk ele também comanda a Tesla, que é a líder em carros elétricos, e a rede social X, que é o antigo Twitter.
9: Esse elemento chamado Elon Musk é um vagabundo. Um vagabundo!
5: Um trilhão e cem.
6: Mas vocês
5: trilhões.
6: Lembram qual é a nacionalidade desse senhor?
5: Sul-africano.
6: É.
7: Exato.
6: É um sul-africano. É. Vocês vejam que quando o sujeito é predisposto a ser um vencedor. Agora, ninguém me tira da cabeça que ele é autista.
5: Será?
6: Ah, ele tem todo o componente do autismo, né? Toda essa fixação no resultado, essa capacidade de se entronizar na questão e não sair dela. E ele é muito denunciado, né, pelas pessoas e tal, que quando ele quer um objetivo, ele vai para o escritório ou para a fábrica, ou enfim, onde seja o local de trabalho dele, e fica lá até obter o resultado. É, ninguém chega a vitórias estratosféricas como as que ele chega sem ter um diferencial.
5: Pois é. Lucas, obrigado por sua participação. Bom fim de semana. Vamos ver o jogo do Brasil amanhã. Aí. Você vai para Miami assistir o jogo do Brasil? No Brasil joga uma lá, né?
7: Vai jogar lá sim. Eu tô. Vamos ver se tudo der certo.
5: Pega o carro e vai, né, filho? Pega o carro e vai.
6: Você tá a quantos quilômetros de Miami?
5: 400.
7: É mais ou menos 3 horas de Miami.
6: É Curitiba, Londrina. Praticamente o que o Rafa aprendeu a fazer com o Henrique aqui, Curitiba, Londrina.
5: Vai lá, Lucas. Não perde a oportunidade, que é bacana.
6: É, ver um jogo da seleção brasileira faz parte, né, do ideário do
5: cidadão. E aí, se você for, você entra conosco ao vivo de frente ao estádio.
6: Putz, seria bem legal, viu, Lucas? Bem legal.
5: Tá. Então você está convocado, você vá pra lá e dê um jeito.
8: Peraí. Enviado especial do Direto ao Ponto.
5: O Cabeça Branca vai te dar uma força.
6: Para. Do Cabeça Branca eu não sei, mas nós vamos falar com o Márcio.
5: Vamos falar com o Márcio.
6: É mais fácil.
5: Mais fácil. Valeu, Lucas. Bom fim de semana.
7: Bom final de semana. Eu quero agradecer também ao Gê pelo que ele falou agora há pouco. E, inclusive, já faz 3 anos que a gente está junto aqui e esperamos que seja muito mais. Muito obrigado pela oportunidade.
5: Tamo junto, meu querido. Obrigado.
6: Obrigado. Obrigado, viu?
7: Até mais.
6: Muito obrigado.
5: Valeu, Luquinhas. Obrigado por sua participação. Esse é o Lucas, direto de Orlando. Então, já está
6: agora,
5: convocado para o próximo jogo.
6: Sabe quem eu quero parabenizar? O Márcio e a senhora dele.
5: Educaram bem a menina.
6: Que moço educado. É. Que beleza de rapaz.
5: Vamos para os ouvintes.
8: O mundo ganhou um Elon Musk e nós ganhamos um Chico Vigilante. É.
6: Tamo bem, né?
8: Tem que esperar o IPO do Chico Vigilante.
6: O IPO.
5: Vamos terminar com os ouvintes aqui hoje. Tem
6: vai
5: muito
6: ser
5: ouvinte.
6: O PIO do Chico Vigilante, não o IPO.
5: O próximo recado aqui é do Alessandro. Vamos ver o Alessandro, Rafa, um pouco mais acima lá.
10: Boa noite, Ogier, Rafa, Henrique, todos os ouvintes, aqui é o Alessandro. Ouvindo o Ogier falar do casamento dele, deixo meus parabéns, que Deus o ilumine sempre e que tenha muitos anos ainda de casamento. A sua idade de casamento é a minha idade de vida. Então, é um orgulho para você mesmo. Parabéns. Obrigado. E aproveitando, né, vendo o nível da nossa educação, esses dias eu vi um pseudocrítico pegar a obra do Érico Veríssimo, O Tempo e o Vento, e sendo mais específico no Certo Capitão Rodrigo, criticando o Certo Capitão Rodrigo porque seria homofóbico, porque seria um macho tóxico. Olha o grau que está a nossa educação.
5: Agenda Book.
10: Então nós precisamos salvar o Brasil dessa corja vermelha. Um ótimo final de semana a todos. Um abraço do Alessandro.
5: Valeu, Alessandro.
6: Os heróis da literatura brasileira agora
5: são homofóbicos.
6: Tipificados como homofóbicos e tal. Mas é próprio. Isso começa com Antônio Gramsci. É a desconstrução da história, é a desconstrução da nacionalidade, é a desconstrução de qualquer tipo de símbolo. Qualquer dia vocês vão ver esses vagabundos falando mal do Tiradentes.
5: Ah, não duvido. Vamos para o próximo recado do Iniberto e depois dele. O Evilme. O Evilme fica louco aqui. Põe o meu, põe o meu. Vamos lá para o Iniberto, depois o Evilme.
11: Alô, amigos do Direto ao Ponto. Meu nome é Iniberto Amir Schmidt. Eu moro aqui no bairro Boa Vista e sou ouvinte assíduo desse maravilhoso programa. Gostaria de cumprimentar o Dr. Ogier Buch pelas palavras dele hoje no Dia dos Namorados e pelo fato de ele já ser há 52 anos casado com a mesma mulher. Eu também tenho exatamente 52 anos de casado com a minha esposa Inês. E nesse Dia dos Namorados eu queria dizer que o amor infinito é aquele que, na alegria ou às vezes até nas dificuldades, ele se aprofunda cada vez mais, ele se realiza cada vez mais. Por isso, parabéns ao G pelo Dia dos Namorados, e os casados também são eternos namorados. Agora aguenta,
5: coração. É, mensagem bonita do Iniberto, hein, Rafa? Mensagem bonita. O G tá até chorando aqui.
6: Não.
5: Olha lá, ele tá emocionado, G.
8: Tá segurando.
5: Vamos pro recado do Evilme. Fala aí, Evilme.

0: Doutorologia hoje está inspiradíssimo, parabéns por isso. Relembra um dos grandes pensadores do século XX,
1: escreveu
0: Raimundo Faúro,
1: a história
0: autor do emblemático livro Os Donos do Poder. Parabéns, foi interessante a sua fala hoje. Me remonta a isso, eu tenho esse livro, é interessantíssimo. Boa noite, bom final de semana a todos e preparemos-nos para que elejamos o nosso grande. E será o um grande expoente como deputado estadual, doutor Henrique. Doutor, ouviu, Henrique? Doutor Ogê. Um abraço, boa noite a todos.
2: Valeu, Edilme, obrigado. Olha, um recado escrito para nós aqui, Ogê. Boa noite, pessoal da Mercosul, Darcy do Campo Comprido, sempre na escuta. Um grande abraço a todos, aos ouvintes e ao pessoal da bancada também. Quer comentar? Tem mais recado aqui hoje.
3: Vamos ver mais, né, enquanto pudermos.
2: Vamos. Wellington é próximo.
4: Boa noite, Ogê. Boa noite, Henrique. Boa noite, Rafa. A todos os ouvintes do Direto ao Ponto. Estamos aí marcando presença na audiência. Queria parabenizar o Ogê por os seus 52 anos de casado. Queria parabenizar também a minha esposa, Angélica Castro Ribeiro. Já estou com ela há 25 anos. Três filhos lindos, maravilhosos. E parabéns para nós. Boa noite a todos.
5: E você, Henrique? Não tá esquecendo de nada, não?
6: Eu fiz na minha rede social lá uma
5: Não, mas aí aqui.
6: declaração de amor à minha querida Maria Eduarda.
5: Você acha que não
6: minha
5: será
6: esposa,
5: cobrada?
6: minha eterna namorada.
3: E você, calça frouxa?
5: Não, a última vez que eu me aventurei, eu fiz um filho. É melhor parar. Eu fiquei com medo. Falei, não, calma.
3: E você?
5: Vou assistir aos outros comemorando.
3: Tá bom, mas você por acaso se arrependeu do barrigudinho?
5: Eu nunca. Eu faria mais 10 dele se eu pudesse.
6: Então.
3: É, veja. Plantei uma árvore. Escrevi um verso. Fiz um filho. E, se possível, escrevi um livro. Mas que a vida de todos nós seja um livro e que ele possa ser aberto e que ele possa ser visitado, possa ser lido, possa ser consultado, que as pessoas nesse livro encontrem de alguma forma uma fonte de inspiração, um grande exemplo, uma boa história. Que esse livro seja um livro passível de passar de uma geração para outra. Que ele não fique serôdio, que ele não fique perdido no tempo e no espaço. Que ele seja a demonstração de que a vida foi vivida de uma forma construtiva, positiva, assim como a vida do Iniberto e de Dona Inês, em nome de quem eu dedico esse programa e dedico para todos os outros ouvintes que fizeram desse Direto ao Ponto o sucesso que ele tem sido.
2: É isso aí. Vamos para mais um recado. Tem mais recado, né, Rafa? Do Afonso. Luiz Afonso.
7: Boa noite, pessoal da rádio. Aqui é Luiz Afonso, do Capão Raso. Gostaria que o juiz explicasse qual a função do Flávio Dino como juiz substituto. Ele tem direito ao quê? O que ele pode fazer e o que ele pode não fazer no Superior Tribunal Eleitoral?
8: Querida, cheguei!
3: Enquanto substituto, se ele não tem direito ao voto, nada. Mas em sede de substituição, coisa que vai ser arrumada com facilidade, é esse o objetivo da pergunta, né?
2: Sim.
3: É saber se eles vão chamar o querido Cheguei para votar. É claro que vão. Pois sabe? É. Porque votam sete, né? E daí, na hora do frigir dos ovos e tal, um fica. Bom, aquele foi pro CNJ agora, aquele. Benedito.
2: Que bárbaro,
3: que ofensa para a dignidade do povo.
5: Missão dada, missão cumprida, retribuição cumprida.
3: Retribuição, evidentemente, prometeram e cumpriram. Agora, a custa do quê, né? Isso é muito triste, sabe, gente?
2: É verdade.
5: Ô, Ogê, você falou de escrever livro, plantar árvore e abraçar árvores. Você já abraçou uma árvore?
3: Eu vou te ser honesto. Eu não abracei, mas tem um filho meu que abraçou uma árvore com um carro, né? Mas eu não.
2: É verdade. O Gê, faltam 2 minutos, suas considerações finais aqui no Direto ao Ponto dessa sexta-feira.
3: Bem, eu quero falar de gratidão, sabe? Gratidão à vida. Gratidão a tudo de bom que nós temos recebido ao longo da história, nós três. E todas as pessoas que estão conosco, que são gratas aos bons momentos, são gratas pelas suas famílias, são gratas pelo seu sucesso, pelo aprendizado nos insucessos, porque, evidentemente, o único que não tem sucesso é aquele mentiroso lá do Planalto Central, né? Aquele velho, sabe o que ele falou antes, gente? Num encontro, não sei se foi ontem ou hoje, que 30% do que foi feito no país, num programa de televisão, com umas puxa-saco lá, uma barbaridade, 30% que foi feito na história do país foi feito nos últimos 3 anos.
2: É uma piada, né?
3: Pois é, mas é uma piada triste. Ainda bem que hoje é dia de comemorar o amor, de comemorar as boas relações. E, moçada, vocês que vão sair e tal, juízo, né?
2: Juízo.
3: Por favor.
2: Rafa, juízo, hein?
5: Vou tentar.
2: Valeu, Gê. Bom fim de semana.
3: Tchau, abraço, obrigado. Até segunda.
2: Até segunda.
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11: 7:28.
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0: de casa, minha gente amiga, gente do coração. Eita, me dizia Luiz Carlos Martins, um beijinho no coração de quem está nos ouvindo, hein? Gostou dessa, Fernando? Bom dia, Fernando.
1: Bom dia, Edgar, bom dia, Mano, bom dia aos nossos ouvintes, bom dia a todos que estão aqui com a gente aqui nesse programa, que fazem parte desse programa aqui. Sabadão aí, de frio em Cascavel, né? Parou a chuva, chegou o frio, mas, né, ontem teve o dia dos namorados aí também.
0: E esse
1: aí,
0: esse
1: se esquentou.
0: Esse friozinho que veio é porque tá 8 graus, né? Mas a boa parte tá uma... Como é que é? Colherzinha, baixo uma cobertinha. E... Como é que fala? Saborear esse dia dos namorados, que todo ano tem. Todo ano tem, né, mano? Dia dos namorados.
1: E tem bastante festa junina esse final de semana, né? Então esse final de semana tem a festa junina também do Santa Cruz. Eu dei uma passada lá ontem. Até a Maria Fernanda ontem não queria sair do show do Everton e Alex, rapaz. Não queria ir embora. Vamos ouvir mais uma música, papai.
0: Santa Cruz?
1: É. E aí... E também tá tendo na... Na paróquia... Tem mais uma paróquia, tem que trazer. São João Batista, exatamente.
0: Agora vão ser 40, 50 dias de festa.
1: Festa junina, é uma maravilha, né? Colégio.
0: Já vamos avisar as pessoas, os coordenadores, os presidentes das igrejas, para ir avisando aqui, mandando para nós aqui, que nós vamos anunciar todos de graça, de grátis, para a gente poder fazer com que a população se mexa, né?
1: E tem que...
0: Eu já falei que é 8 graus, né? Então tá tudo certo, né? Mano, você já deu o teu bom dia, né?
2: Não, mas aproveito agora. Bom dia a todos.
0: Maravilha. É uma satisfação grande a gente estar aqui abrindo este programa, porque neste programa a gente tem a oportunidade de checar nas casas mais longínquas, nos bairros mais longe, tem quantos e quantos amigos e amigas que nessa hora exatamente estão com o rádio ligado, tomando um chimarrão, conversando, falando, parlando, contando as histórias da família, do neto, enfim, eles estão todos lá e curtindo o nosso rádio aqui. Por isso, esse abraço fraterno. Essas pessoas merecem o nosso respeito. E se nós demos o melhor de nós aqui, são por causa dessas pessoas que nos vê, nos assiste. Quando eu falo nos vê, é porque eu também estou falando da mídia eletrônica, né? Facebook, Instagram, muita gente. Eu tive um assuntozinho semana passada, com o Quintino, Rômulo Quintino, e eu fiz uma afirmação aqui, e continuo fazendo a mesma afirmação, que ele era candidato de 3 personalidades diferentes. Ele quis negar daí...
2: Ah, candidato a vice-prefeito.
0: A vice-prefeito Cascavel atrás. Daí ele quis negar, que nunca disse isso, daí digo, opa, então... Ele teimou pela quarta vez, aí eu chamei ele para o programa. Falei, venha para o programa, vamos discutir isso lá. Se quiser, já levo a pessoa que ouviu junto, que você realmente falou, me deu a mão, guardou o cartãozinho para me dizer. Eu tinha um cartãozinho de plástico, era mais durável, duro assim. E ele falou, vou guardar na gaveta esse cartãozinho, vou te devolver no dia da nossa posse. Falei, então você quer ser meu vice mesmo? Quero. Então aperta a mão aqui. Apertou a mão. Mas sem nenhum telefonema, 2 meses depois, eu vi ele andando de mão dadas com o Pacheco. E na hora que o Pacheco foi bater o martelo, vupte! Para onde foi o homem? Para onde foi? Na hora de bater o martelo com o Pacheco, se mandou para o Renato. E daí, como é que fica? Quis negar, mas pode negar um negócio que é verdade. Eu também não cometeria aqui uma leviandade de falar qualquer coisa que não é verdade. Isso, na minha vida, não cabe mais. Então, isso é uma verdade. Nós vamos ter muitas histórias políticas desse tipo de político, que não tem uma linha, que não tem firmeza, que às vezes, por causa de um favor aqui, favor lá, um carguinho aqui, outro lá, eles se entregam e depois querem ter moral no meio do povo. O que eu quis dizer aquele dia, não era para criticar ninguém, o que eu quis dizer aquele dia é o seguinte, você pode fazer o que você quiser, mas você paga o preço depois. porque o povo abomina, o povo tem nojo de quem se vende, o povo não gosta, não acredita, porque vê que tem uma falsidade muito grande e vê que esse tipo de gente não adianta investir, porque um dia ele está numa trilha, você confia nele, arruma uma série de parceiros que começam a acreditar no cara, no outro dia ele pula sem dar tchau para ninguém. Então isso é muito ruim e por isso a gente deve, de vez em quando, relembrar essas coisas que envergonham quem fez. Não envergonha quem fala, envergonha quem fez, não envergonha quem participou. Quem participou, participou com a melhor das boas vontades. Mas quem deu a promessa, fez compromisso, era uma falsidade. Essa falsidade vem para o futuro político, Fernando.
1: Ô Edgar, e me diga uma coisa, quando a pessoa ela tem o nome, fica devendo no comércio, no negócio, ela vai para o Serasa, né, mano?
3: Sim.
1: Né? Porque ela perdeu o crédito. Você acha que tem um Serasa público também, dentro da política, da pessoa que perde a credibilidade?
0: O Serasa, ele existe, mas na cabeça das pessoas. Ele existe na mente. Ele não é um papel, ele não tem lá uma anotação que você aponta o cara no Serasa político porque cometeu isso.
1: Combinou e não cumpriu.
0: Isso é muito difícil de provar também, tem os que se
1: mas
0: vendem.
1: Mas no meio político, por exemplo, os acordos, por exemplo, tem gente que a gente conversa e fala, não, aquele cara se apertou a mão, combinou, está combinado.
0: Pode dormir, o cara
1: pode
0: fala.
1: Pode dormir, o cara fala. Né?
3: Tem ainda tem gente assim. Eu vou rapidamente entrar
1: credibilidade
3: no,
1: é importante,
3: no assunto de vocês.
1: Nesse meio político.
3: Eu ouvi hoje, ouvi esta semana, perdão, um comentário do meu prezado amigo Valdomiro Cantini, que eu sempre que eu posso eu ouço, na Rádio Massa, e ele estava falando, sugerindo às pessoas, porque ele é educado, ele não é igual um locutor que eu tinha em Toledo, na Rádio União, que falava assim para as pessoas, você não pode fazer isso, você não pode votar no fulano e tal, como é que você vai votar no Bolsonaro, como é que você vai votar no PT? Ele queria ensinar o ouvinte e eleitor a votar, como se ele tivesse esse direito de interferir. Eu acho que a nossa função aqui é colocar os fatos, aconteceu isso, aconteceu aquilo, cada um...
1: Maneira mais isenta.
3: Eu faço, há muitos anos, eu faço questão de, quando escrever, na minha opinião, eu acho que... Tal. Eu acho que isso é um mínimo de educação que eu posso dar a quem me prestigia lendo. Mas tem pessoas que querem formar opinião. Aqueles, a Globo se superou essa semana dando notícias da recusa do ministro Mendonça em publicar aquela pesquisa que as cinco perguntas iniciais...
1: Não é do Mendonça. É o Nunes Marques.
3: Nunes Marques, exatamente.
1: Perdeu um corrido.
3: Não, obrigado, agradeço. Que proibiu a divulgação daquela pesquisa que, em determinado momento do questionário, tinha cinco perguntas seguidas, perguntando, você tem conhecimento que o Flávio Bolsonaro pediu dinheiro para o Vorcaro? Cinco vezes. Então, esse tipo de pesquisa induzida também não é única.
0: Em todos os lugares tem.
3: Em todos os lugares tem.
0: Até no município de Anaí, tem lá o pesquisadorzinho e que faz cachorrinho e que pega um favorzinho do prefeito, que pega um cachê. Olha, eu vou preparar uma mentira aqui, depois você escreve.
3: Não, é pesquisa, pode falar diretamente, pesquisa encomendada, é pesquisa paga. Você sabe quando a pesquisa é paga pela
1: CUT. Mas foi da Atlas, né?
3: É um resultado, foi da...
1: Atlas Intel.
0: Viu,
3: exatamente.
0: Mim...
3: Mas eu queria concluir a história do Cantini que eu estava contando aqui e vocês... De uma forma muito mal educada, vocês me cortaram aqui. E quem não nos conhece...
0: Ele até se engasgou.
3: Pensa que é uma coisa séria, mas eu costumo brincar.
0: Viu? Até se engasgou.
3: Não, eu ia falar outra coisa.
1: Ah, tá.
0: Viu? Até se engasgou pela injustiça que fez com nós dois.
1: Né?
0: Nós dois
1: nós falando aqui agora...
3: Não é injustiça, porque a turma em casa notou que eu estava contando uma história
0: casa.
3: E vocês ficaram entrarem num outro papo furado aí.
0: Ninguém mais notou, os da casa dele notaram.
3: Aí eu estava contando para vocês.
0: Ele foi grosseiro com nós.
3: Estava contando para vocês que eu ouvi o Cantini E o Cantini dizendo para as pessoas: não desistam, escolham um bom candidato, votem, não desistam, o Brasil pode dar certo, E eu fiquei pensando assim, que bom que era o tempo que eu ainda acreditava em alguma coisa. Eu não acredito em nada no sentido moral do Brasil. O sistema está absolutamente falido. As estruturas do segundo, terceiro, quarto, quinto escalão estão ocupadas, aparelhadas por um partido político, no caso nosso aqui o PT, e PSOL, a turma que apoia o PT, e não existe como. Se veja que o Bolsonaro ficou 4 anos, e o Bolsonaro não é um frouxo, o Bolsonaro é um cara que, com todos os defeitos dele, mas ele não...
4: Só dá uma soluça de vez em quando.
3: Não, ele tentou de todo jeito colocar o sistema dele de governar, mudar aquela situação que vinha. E ele não conseguiu arranhar o esquema. Não foi por falta de autoridade, ele tentou. Então, que bom que existem ainda pessoas que acreditam que alguma coisa vai melhorar na política. E veja bem, nós estávamos, eu inclusive, animado com a subida do Bolsonaro nas pesquisas, porque eu pretendia votar, não exatamente no Flávio, que todo mundo sabe que é um rapaz, ainda não está pronto para presidir o Brasil, mas era o que tínhamos com perspectiva de derrotar o PT. E aí aparece aquela entrevista dele pedindo dinheiro para o Forcar, aí eu desanimei, mais uma vez eu desanimei. Eu não acredito mais em...
4: Ô, mano, mas o que você está falando
3: melhorar
4: aí?
3: Isso
4: eu
3: aí?
4: Não vou tocar no assunto Bolsonaro, Lula, esquerda e direita. Eu vou falar especificamente da parte que
3: não, eu estava citando só como exemplo de pessoas que acreditam.
4: Mas o que você está falando aqui é mais ou menos o que a pesquisa relatou. A Atlas Intel é um instituto sério. É um dos maiores aí que existem, acho que é no mundo, né? E eu acompanhei nas últimas eleições, inclusive que a gente fez aqui o jurídico do Edgar, eu fiquei responsável pela parte de impugnação das pesquisas e várias estavam erradas. A gente achou até morto que tinha contratado pesquisa. Né? Você lembra disso, Edgar? Que teve uma pessoa que já estava morta que colocaram lá no TSE como contratante da pesquisa aqui em Cascavel. Né? E nós impugnamos ali.
0: O cara recebeu o chequinho que ele recebeu ter dado a entrevista lá em cima.
4: Então, dessa parte, modéstia à parte, tem um conhecimento aprofundado. Essa pesquisa que a gente está falando é uma chamada pesquisa qualitativa da Atlas Intel. Então, ela não é um absurdo. E já foi feita por eles mesmos, pelo outro lado, para pesquisar, por exemplo, o

0: que um fato vai ter impacto em determinada, na eleição. É, e para medir isso, você tem que saber quantas pessoas tiveram acesso àquela notícia. Porque nem todo mundo escuta rádio, nem todo mundo vê TV. Nós estamos falando de um país que é amplo, né? Nós estamos, para a gente chegar a maior parte dos eleitores, nós estamos antenados, a gente vive disso, trabalha com isso, né? Você está acompanhando notícia o tempo inteiro, você escuta a rádio, eu estou acompanhando os tribunais, né? O que está saindo de novidade, o que está sendo julgado, o que está sendo decidido. Agora, nem todo mundo é assim. Então, a pesquisa, quando ela é feita de maneira qualitativa, ela quer saber o seguinte: qual foi a queda, primeiro, do Flávio, pela notícia do envolvimento dele no caso Master, né? De ter recebido dinheiro efetivamente aí do Master. E está ficando cada vez pior com esse caso do Mário Frias agora, né? Enfim. Primeiro, então eu preciso saber: dos entrevistados, dos 5 mil entrevistados, quantos tiveram acesso a essa notícia? Quantos sabem disso? E aí a gente vai lá e estima um percentual. Beleza. E aí você vai perguntar, vota em quem, você vai ver a queda que teve com referência àquela notícia. Com base nisso, você consegue prever, por exemplo, quantas pessoas já sabem daquilo, quantas não sabem, e prever a queda caso essa notícia se espalhe ainda, isso continue sendo veiculado, por exemplo, na imprensa, nos jornais. Porque cedo ou tarde as pessoas vão comentar sobre isso. Então, assim, essa é a função da pesquisa qualitativa. Né? E eu discordo da decisão do Nunes Marques, mas concordaria talvez no fato da divulgação então ser de uma maneira dizendo, olha, a pesquisa foi mais nesse sentido aqui, né? Foi falado disso para mostrar qual era o impacto dessa notícia na eleição, efetivamente.
1: Eu acho que o mais importante, já te passo aí, legal. O mais importante foi mostrar que a esperança de mudança ela tem de ser freada agora. Vamos devagar com a dor, vamos ver se num milagre, só Deus mesmo, manda um candidato que não mordeu o Vorcaro, porque todo mundo mordeu o Vorcaro.
2: Como é que esse homem aguentou tudo isso?
1: Hein? Dezenas de ministros e...
0: Tá sem bola já.
1: E primeiro escalão do governo atual, vinham há muitos anos lá, Lewandowski... até os ministros nomeados por ele lá, Gilmar, Alexandre Moraes, nem se fala, né? É o maior deles. E
0: Alexandre Moraes nomeado pelo Temer.
1: E aí quando todo mundo tem, bom, vamos mudar, metade do país quer mudar. E aí aparece o Flávio Bolsonaro, de uma maneira até humilhante, né? Um negócio assim, escuta, vê se me paga, por favor, não pare e tal. Um negócio assim, bem, falar como nós falamos ao natural, sentar na rádio, bem pé de chinelo, né? Bem
0: foi pego na mentira, baixo, né? Foi pego na mentira.
1: Então, pô, é desanimador para todo mundo. Esse governo do PT, você sabe, não precisa ninguém falar nada. Só que o governo do PT tem uma vantagem. Ele foi absolvido pelo povo. O povo entendeu, não, o Lula realmente patrocinou toda essa roubalheira, mas eu acho que ele é o melhor ainda. Ele fez isso, fez o Bolsa Família, fez isso. Então eu vou, ladrão por ladrão, vou votar no Lula.
2: Então é o seguinte, eu já fui muito prejudicado por pesquisas. Então, para mim, acreditar numa pesquisa é aquela que eu contrato, que eu pago e que faço uma coisa particular para mim tomar conhecimento. Porque a pesquisa, tecnicamente bem feita, ela te mostra a verdade.
1: Sim.
2: Ela te mostra os caminhos. Ó, você está errando aqui, está acertando lá. Esse assunto aqui te dá ibope, aquele ali está te tirando voto. As pesquisas são para informar. E as pesquisas que se envolvem no resultado das eleições estão aí para ganhar dinheiro. Então, eu não confio em nenhuma. Não tenho confiança em nenhuma. Agora, confiar, ter a esperança que esse Brasil vai mudar, que esse Brasil vai melhorar, pode demorar 50 anos, 100 anos, mas que eu não tenho dúvida que vai melhorar, eu não tenho dúvida nenhuma. Nós estamos morando em um país promissor, um país cheio de riquezas, um país que é fantástico morar aqui. E alguns não gostam de morar aqui, querem mudar. Tudo bem, mudem, mudem daqui. Mas o nosso país é um país fantástico. Então, vai mudar. Estamos passando por sérios problemas, principalmente de credibilidade.
1: Moral.
2: Moral hoje. Qualquer vagabundinho vai lá e se acha dono do mundo. Passa por cima dos interesses da população, mete a mão e sai bonitinho do outro lado. E isso tem que mudar. E isso, nós vamos buscar os exemplos do Japão, né? Aí a gente vai trazer respeito e a pessoa vai aprender a lidar com aquilo que é seu. Porque hoje ela lida com o que é seu, está de olho no que é do outro, se puder, rouba o outro. Está desse jeito. Então nós vamos melhorar isso. Você não acha, Fernando?
0: Rapaz, eu acho que a gente tem que evoluir. Eu acreditava mais antigamente, né? Principalmente fui candidato a vereador, né? Fui eleito, entrei na Câmara de Vereadores e posso dizer que fiz um trabalho ilibado, né? Tanto que peguei e gerei a grande revolta do meio político, né? Então, combati o sistema e sei como é que é, sei o que é exatamente fazer isso, mano.
2: É a perseguição que cria em cima. É. De quando você tem um vereador fiscalizador, vereador que realmente pesquisa, e ó, tá errado, minha gente. E os outros de olhos fechados, 18 votos a favor. Mas daí aparece um fiscal. Esse fiscal é gratuito. Esse é o fiscal do povo. Ele está lá porque ele tem um cargo. Ele foi levado para lá através do voto. Portanto, ele tem autoridade. E aí ele é caçado, viu? Infelizmente, o mundo político, essa corporação política que se misturam vários partidos, eles não gostam de nego sério, viu?
0: E a gente vê hoje, vota mais é no marketing, né? Então hoje a gente tem um excesso de fake news. A fake news ganha um efeito desproporcional hoje. Hoje você consegue, com uma notícia falsa, ela vá e chegue a todas as pessoas, né? Por meio de WhatsApp. É muito difícil segurar isso e talvez a resposta você não consiga. Então, assim, hoje realmente fazer política séria no Brasil está muito difícil. E eu acho, dos que estão aí hoje, né? Eu não vou nem falar, eu procuro evitar falar de nível federal, mano, porque a gente nem tem tanto conhecimento do que acontece de fato lá, né? Bolsonaro mesmo está há 30 anos na política. Tem quantos mandatos? 27 anos de mandato de deputado? Vai falar que não faz parte do sistema? Bolsonaro voltava com a Dilma, mano. Né? Principalmente o PAC, tudo aquilo lá. Então, assim, essa história de que está tudo errado também não gosto de. Uhum. Porque não está tudo errado. E o Brasil não é um cenário de terra arrasada.
1: Eu tenho uma pergunta a fazer.
0: Só um pouquinho, mano. E fazer a minha conclusão aqui e já dizer que eu prefiro que a gente foque nos assuntos de Cascavel aqui.
2: Falando nisso, daqui a pouquinho, a Gilciane Peiter vai estar dando entrevista aqui para nós. Aí vai enriquecer o papo. Aí nós vamos falar de muitos assuntos que interessam. Se imagina essa legião de professores, esta legião de alunos, esta legião de pais que existe. Então, daqui a pouquinho, nós vamos terminar aqui, vamos entrar num break, né, Toco? E depois do break nós...
1: Não cabe uma pergunta antes?
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1: Lá. Então vai lá. O Fernando foi vereador, o Edgar foi prefeito várias vezes, foi deputado estadual também. Então ele participou do executivo e do legislativo. A pergunta que eu faço é a seguinte: nós temos aqui vereadores que abrem programa de entrevista, eu já falei isso, dizendo o seguinte: um abraço para o Renato Silva, prefeito que fala pouco e faz muito. E no programa anterior eu comentei: o que que você vai esperar de um cara desses puxa-saco, que já abre o programa assim, ele abre e termina o programa desse jeito. Renato Silva, fala pouco e faz muito.
0: Quem que é esse, mano?
1: É o Lauri Silva. Eu ouvi, eu fiquei estarrecido. Pô, mas o cara é eleito para fiscalizar e legislar. Um esquema. Mas a pergunta. Não, eu posso terminar?
0: Pode.
1: Então, eles querem responder antes de eu terminar. Eu quero fazer uma queixa pública aqui. E a Rádio 92, tem comentários do seu proprietário, o Duca Siliprani.
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0: ou ser um bom deputado estadual, sendo independente, sendo sério, votando no que é bom e votando contra o que é ruim. E eu acho um absurdo. É, nós temos o Batatinha, tem o Márcio Pacheco, tem o professor Lemos, não sei se o domicílio eleitoral dele ainda é aqui, fora, tem mas... o Gugu Bueno, eles ficam trazendo, a maioria das vezes eles vêm em três juntos, trazendo essas verbinhas que o Ratinho acumulou em 6 anos para gastar no 7º e agora nesse último ano, e todo mundo fica satisfeito. E a Rádio 92, o Duca bate muito nisso aí, que nós precisamos melhorar a representatividade, pessoas que realmente votem. Esses três deputados que eu citei, o Lemos está fora dela, mas quando tem venda da parte da Copel, eles votam a favor. Tem venda de parte da... Eles nem pensam, eles votam com o governador em tudo. E o raciocínio deles é o seguinte: se eu não votar a favor do governador, ele não manda nada lá para minha base e eu não me reelejo. Então, é por isso que eu te perguntei. Edgar, que foi prefeito, é possível governar sem a Câmara, e você que foi da Câmara? É possível ser um bom vereador sem ser um lambe-botas do prefeito?
1: Bom, esse foi o meu caso, né? Isso eu mostrei que era possível ser um vereador bom sem ser um lambe-botas do prefeito, né? E assim, o pessoal fala, mas você era oposição? Eu falei, jamais fui oposição. Eu falei, agora não posso concordar com aquilo que é errado. Né? Entende, mano? Então você não pode. Essa é a grande questão. Tinha muita gente que falava assim: deixa o homem trabalhar, Fernando. Falei, trabalhar fica à vontade. Agora, o que, pra mim, na minha opinião, o que o Paranhos fez nessa cidade foi uma atrocidade. Mas o povo idolatra, o povo gosta, o povo tem uma visão diferente disso. Então a grande dificuldade é essa. O problema não é o meio político. Pra mim nunca foi o meio político. O meio político eu me dava bem. Porque o pessoal era um respeito, né? O pessoal ali sabia que o Fernando não tinha negociação nenhuma, então quer o apoio do Fernando, é uma coisa certa. Então ali não teve problema, né? Eu tive 5 processos de cassação, né, cara? Tentaram me tirar de todo jeito de lá, por estar cutucando, né, o sistema, ter feito diversas denúncias, né? Mas aí a gente tem todo um sistema, né, montado, né, inclusive que envolve o judiciário, né, o próprio Ministério Público, que não fiscaliza da maneira que deveria fiscalizar, né, que tem seletividade com quem denuncia, né? Então isso é de fato.
0: Não,
1: né?
0: Nós tivemos aquele caso espetacular do quando a imprensa denunciou, e depois eu também denunciei e eles me processaram, e eu ganhei, claro, porque eu estava certo, dos tubos do Eco Park.
1: Não estou falando do Ministério Público de maneira genérica, tá? Estou falando especificamente de promotoria que tem que cuidar do patrimônio público.
0: Mas para quem não sabe, só relembrando em 30 segundos, fizeram uma licitação exigindo um material chamado aço ármico e estaco, S mudo no começo. Que é um material extremamente sofisticado, dura a vida inteira. Eram 3 pontilhões que nunca mais ia ser incomodado. Quando foi entregue o primeiro, o secretário de meio ambiente era o Juarez Berté, do Paranhos. E ele viu que o material empregado foi concreto, esse concreto normal, que é um material muito mais barato. E ele recusou-se a assinar. Aí o Paranhos ligou para ele lá no início do primeiro mandato dele, e falou, escuta, tem de liberar esse pagamento aí e tal. Ele falou, não, eu não posso liberar, porque eu sou advogado e eu tenho patrimônio, eu não vou responder por um negócio desse. Mas que negócio? Não, esse negócio, licitaram num material e entregaram no outro, muito mais barato. Bom, resultado, todo mundo denunciou, o Jorge Lange e o Fernando de Lemburgo foram demitidos, ou se demitiram, e o Juarez também, que denunciou, que impediu a mutreta, foi também afastado. E não é o pior. Sempre teve isso aí em obras públicas e tal, de prefeitos não muito escrupulosos. Mas o pior foi que houve uma devolução de R$100 mil e o juiz concordou.
2: Promotoria pública encaminhou. Concordando, né?
0: Deu um parecer, fizeram um acordo, concordando, ninguém foi.

0: punido, uma tentativa claríssima de, comprovada, de lesar o cofre público, e não aconteceu nada. Então, quando se falou que tem braços também no judiciário, que ajuda, o judiciário podia ser um pouquinho mais rigoroso, mais gaeco, tudo, podia ajudar a população com o atual conjunto de leis, tá bom? Não precisa lei nova, não precisa nada, é só cumprir o que está escrito que diminui o problema.
1: A questão é o seguinte, cara, se você não quer... A gente teve uma... Alguém me perguntou essa semana aí sobre... Vou dar só um exemplo para você. Nós pegamos aqui no meu mandato lá um guarda da Patrulha Maria da Penha lá que ficou com, se não me engano, foram 16 mulheres que ele teve relacionamento. 16! 16.
0: Mas consensual ou...
1: Então, aí o que é o consensual? Eram todas mulheres protegidas que ele atendia. Né? 5, se não me engano, testemunharam. O que nós tivemos notícia foram 16.
2: Elas já estavam aquadas, porque elas estavam em uma
0: sim,
2: casa.
0: Sim, claro. Elas tiveram salão, uma experiência muito ruim.
2: Separada para não ser agredida na rua e nem no trabalho. E nem na própria casa.
0: E lá
2: então,
0: no...
2: ali é um confinamento.
0: Pois é, e mesmo lá onde
1: estavam todas com medida protegida dos seus maridos, namorados, parceiros, sim, né? Já estavam sofrendo violência doméstica.
0: Mas elas, lá onde elas estavam, elas seguiam tendo o direito de se relacionar com quem elas gostassem.
1: Isso.
0: A pergunta que eu faço é esse caso.
2: Não, nem
0: ele
2: isso.
0: Arrumou 16 namoradas ou ele forçou a barra?
1: Mano, aí nós temos uma relação de hierarquia, né? Nós temos o cara que está sendo pago pelo município para proteger aquelas mulheres, né? Então, a mulher já está numa situação de vulnerabilidade extrema, ela já sofreu uma agressão, ela já sofreu uma violência.
2: Está com medo, apavorada,
1: chega aquele cara e oferece segurança.
0: Ela está frágil.
1: Está frágil. E ele é quem demonstra a segurança. Ele é o cara que o Estado mandou lá para proteger ela. Né? E aí ele passa o número pessoal dele,
0: Sim, não, é óbvio, viu? Que ele não tem esse direito, mas se...
1: Viu, mano? É esse se aí que não dá para existir, mano.
0: Pois
1: esse
0: é.
1: Se aí
0: é
1: que foi...
0: É verdade.
1: Aí, o que aconteceu?
0: Fosse um caso, ainda poderia se entender. Ele se apaixonava.
1: Eu vou...
0: Mas 16 é meio...
1: M16 é...
0: 16,
1: e assim, olha, não era o Dom
0: Juan. Até pro padrão Vorcaro é muito...
1: Até pro padrão... E aí sofreu o PAD, né? O PAD deu pela cassação, o Paranhos reverteu o PAD e deu uma suspensão de 30 dias. A justiça investigou o Ministério Público e resolveram que não era crime porque foi consensual. Né? Então, das que foram depor, né? Então, assim, para mim é bem lógico que houve ali um abuso, claro. Um abuso de poder, um abuso de... utilizou disso... Então, assim, mano, para mim, a grande questão hoje não é uma pessoa no Brasil que é responsável pela corrupção, não é um partido que é responsável pela corrupção. Né? E quando a gente fica tendo esse viés de que uma pessoa só é responsável pela corrupção, todas as demais ficam tranquilas para fazerem aquilo que querem.
0: Para continuar.
1: Tipo, esse tipo de barbaridade, no meu caso, é a minha opinião. Né? Eu sofri 2 processos de cassação na Câmara porque eu fui atrás desse caso. E que eu... 2 processos, os 2 últimos processos de cassação foi represália desse guarda municipal. Então, assim, esse é o sistema batendo em você de volta. E nós não estamos falando de governo federal, isso não está longe da gente.
0: Só para concluir isso.
1: É cascavel.
0: Só para concluir isso, depois o Edgar parece que quer mudar de assunto. Mas nessa tua investigação desse caso específico, você chegou a algum caso onde foi forçado? Onde forçaram mulheres? Não, forçaram fisicamente, não na conversa, nem
1: não,
0: em assédio.
1: Não, por óbvio que não, mas assim...
0: Não. Não chegou a nenhum caso.
1: Não, não teve agressão física, né? Agora sim, agressão psicológica, com
0: claro,
1: certeza.
0: Lógico.
1: Né? Isso é uma agressão psicológica. Você usar do seu cargo para obter vantagem, seja sexual.
0: Sim.
1: Né? Então, ali, com certeza, houve um uso do caso para obter vantagem sexual.
0: Sim.
1: Né? Agora, outra, se o cara tivesse assim, não, eu vou lá, uma delas eu realmente comecei a manter contato, gostei, me relacionei. Agora, 5, 10, Assim, é que o que apareceu, que foi, que testemunharam, já foi um número bom. Agora, o que a gente teve conhecimento é que foi um número bizarro de
2: mulheres. Era mais gente, né?
1: Que era mais gente. Então, assim. E agora, você percebe que até mesmo para essas mulheres falarem sobre isso, nessa situação que elas se encontram de violência, já é difícil?
0: É.
1: Entendeu, mano?
0: Embora tenha
1: Será
0: melhorado.
1: Será que eu precisaria, né, pegar as 16 lá e tivesse e levado, né, para que a delegada fizesse alguma coisa, para que o Ministério Público fizesse, né, realmente investigasse de fato? O que nós tivemos na gestão Paranhos foi que nada se investigava. E aí, quando nada se investiga...
2: Aumenta.
1: Não, quando nada se investiga, parece que está tudo certo, mano.
2: Não, e aumenta a agressão.
1: Aumenta a agressão, exatamente. Foi o caso que nós tivemos aqui do professor. Né? Quantas histórias que eu recebi no meu inbox. Ih, Fernando, se foi só essa? Mas bem capaz. Quantas outras que foram, que resolveram por lá mesmo, sem aparecer. Então, eu, para mim, na minha opinião, esse foi um grande marco da gestão, de não deixar nada de errado aparecer. Por isso que o Paranhos ficava tão enlouquecido quando eu criticava alguma coisa. Podia ser a menor coisa do mundo, ele enlouquecia. Eu lembro das lixeiras do centro lá, que foi um absurdo, né? Vocês lembram? E aí a pessoa falava, mas 85 mil numa lixeira. 85 mil numa lixeira. Vocês lembram disso? Sim, 85 lembro. Mil na época, que seria o quê? Uns 150 mil hoje. Numa lixeira, compraram 4. Se é um prefeito que realmente está fazendo alguma coisa certa, ele não iria criticar quem está fiscalizando aquilo. Ele iria pegar e falar,
2: aplaudir.
1: Pelo amor de Deus, obrigado, não vi que estavam fazendo isso.
0: Claro.
1: Esse seria o posicionamento de um cara correto, íntegro. Obrigado, Fernando. Obrigado, está aqui, ó. Está cancelado e vou mandar investigar isso, quem foi o responsável.
2: Eu ia do lado dessa lixeira.
1: Eita, é até hoje, nunca foi usado da maneira correta.
2: Do lado... Tem aquele caixão que se chama baú, que tem a rodinha embaixo, que custa R$2.000. E é esse que está servindo. Aquela de 85 não serve.
1: É.
2: E foram raros os prefeitos que compraram essa lixeira. Os outros municípios, não sei se funciona, sei que aqui em Cascavel está enterrado, não funciona. Está
1: quebrado.
0: Também eu acho que vamos fazer justiça. Não é qualquer lixo que pode entrar numa lixeira chique.
1: Não,
0: dessa,
1: e ela, né, não tem, vou falar para você.
0: Tem
1: e o ser, Ministério Público...
0: Tem de ser no mínimo artigo importado.
1: O Ministério Público arquivou isso.
2: Fechando agora com as mulheres, as protegidas. Foi eu que construí casa para proteger mulher. A casa era sigilosa. O endereço era, não se dava para ninguém, que é para o marido não tomar as cachaças dele e ficar rodando lá. Mas eu cheguei, eu vi algum relato agora, depois que eu já não era mais nada, assim, de mulheres dizendo, eu tenho asco, eu tenho nojo, aquele cheiro me faz mal, aquele cheiro me deixa a minha cabeça louca, porque eu fui obrigado a fazer aquilo. E quando eu fui denunciar, eu já fui acuada. Ó, se você falar bobagem lá, vai piorar a tua situação aqui. Eu vou deixar o teu marido chegar perto de você. Entendeu? Então, é uma loucura. Ou a sociedade, como um todo, crianças, homens, mulheres, elas começam a dar atenção para isso, ou vai demorar muito para terminar e as mulheres vão continuar sendo violentadas do jeito que estão, a não ser que tenha um programa mais duro, com poder de comando, com fiscalização, com acompanhamento do trabalho dessa gente que vão, ganham para fiscalizar, ganham do povo para fiscalizar e não fiscalizam, ou nós não vamos mudar, ou se vamos, vamos mudar muito pouco. Dito isso, não vou dar a palavra para vocês, vou chamar o primeiro break.
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4: 8 e 10.
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2: Muito bem, tá chegando para mim aqui, eu estava aguardando o começo da musiquinha, né? Ou de casa, mas é só no começo do programa, infelizmente. Eu queria fazer um agradecimento especial agora à presidente do Ciprovel, Gisliane Peiter. Tem mais um nome no meio?
0: Gilciane.
2: Gisliane Peiter. Peiter, está correto, Peiter?
11: Peiter.
2: Peiter. Está vendo? Peiter. Então tá. Ela é presidente dos sindicatos professores de Cascavel. Então ela nos deu a honra de separar um pouquinho das suas atividades, vim aqui, porque eu acho que ela ocupa um cargo de grande relevância se ela puder comunicar. Se ela não tiver força de comunicação, ela vai passar o tempo dela lá falar com meia dúzia de pessoas e não consegue buscar um contexto, a opinião de um, a opinião do outro, como é que une. Você já tem que ter esta maioria para poder liderar algumas batalhas, algumas questões que você tem que brigar pela causa. Se isso não é bem explicado pela presidente, se ela não considera liderar bem isso, metade dos professores não aparece, né? na
11: Assembleia.
2: Na Assembleia, né? A metade não aparece. Então, quero dar as boas-vindas aqui e dizer que vamos falar de tudo aí. O que, que você acha que tem que falar? Quais são as reivindicações? As recuperações salariais, a falta de... Eu vou começar aqui já, porque eu fiz uma conta aqui. Falaram para mim ontem, falta 3 mil crianças na creche. Mas daí, tem um relatório aqui, e este relatório diz quantas crianças faltam em cada escola, que não foram abrigadas em cada escola. Aí tem a escola tal, 252, a escola tal, 172. E me falaram, 3 mil, grosseiramente, assim, 3 mil, estava falando. Só que eu me dei o luxo, Fernando, de somar. Somei um por um. Deu 5 mil e tantas crianças.
1: Mas aí eu vou fazer uma pergunta. Vou só esclarecer. Esse aqui é aquele que eu colei no grupo lá, né? Aquele relatório. É que aqui, Edgar, ele tem, tem uma, cada criança ela está em vaga em pelo menos 3 CMEs. Por isso que aparece 5 mil.
2: Agora entendi.
0: Então eu queria fazer uma
1: só
0: pergunta
1: que
0: sobre
1: mesmo
0: isso
1: assim, é mais do que está sendo 3 divulgado. Era 3 mil, você tem aí...
2: 3 mil e alguma coisa.
1: Nós temos o Lombardi aqui.
2: Dá para arredondar? Tem por aqui, tá escrito 3 que é 3 mil.
1: Só que foi divulgado 2009.
0: Pois é, a pergunta que eu ia fazer para a presidente, não sei se...
1: Quantas?
0: a senhora tem esses números específicos, mas é a seguinte, até o final da gestão passada, se falava em deficiência entre 5 e 6 mil vagas. E atualmente todos os releases que vêm da prefeitura falam em 3 mil vagas. O que houve se não construíram nenhum CMEI? O que aconteceu? Teve realmente essa redução ou o número anterior era exagerado?
12: Então, bom dia. Queria agradecer imensamente a oportunidade de estar falando em nome das professoras e professores da rede municipal, a categoria tão importante para uma construção de uma sociedade mais justa e para dar oportunidade para as pessoas também de se desenvolverem. É, a questão dos números, a gente não tem exatamente os números exatos, né, mas acreditamos aí em torno de 3.500 crianças na fila de espera hoje de CMEIs. É, e dizer também que a fila ela poderia ser menor, né, se a gente contratasse mais profissionais e se a gente, por exemplo, não inaugurasse um CMEI, como foi o Maria Celestina Mecabô, inaugurado com 10 salas de aula no total e 7 estão fechadas, né?
2: Eu pergunto assim, tem concurso público? Tem
0: em andamento?
2: Professores prontos para ser chamados no outro dia? Se tem, me parece que tem 2 concursos.
12: Exatamente.
2: E se tem, então é só chamar, não tem burocracia, não tem que fazer
12: isso.
2: Mais nada.
12: Os nossos professores, eles estão na fila para serem chamados, inclusive a gente participa de grupos onde diariamente eles fazem essa cobrança, né? Então, assim, utilizar o discurso de que não tem concurso, não tem pessoas para chamar, é uma inverdade. É, dizer que as pessoas não assumem também é uma inverdade, porque a lista é imensa.
2: Se um não assume, tem 10 ali. Que
12: exatamente. Assim. A gente, logicamente, em qualquer concurso público hoje, você vai ter pessoas que vão assumir, outras não. Mas a lista de professores e professoras para assumir concurso público em Cascavel é extremamente gigante e tem gente para trabalhar. É, então, é falta realmente de planejamento. E é uma questão de planejamento que vem de anos. É, não é um problema de agora, né? A gestão, principalmente ali a partir de 2017, quando o Paranhos assume, a gente teve um grande aumento na questão de investimento estrutural e se deixou a questão de pessoal para o lado. E aí, assim, a gente foi tendo um município que foi crescendo imensamente, né, em termos de população, em termos de matrícula, e o município, a gente vem falando isso há vários anos já, que a questão do planejamento não aconteceu. Por isso que hoje a gente chega nesse caos que está a educação de Cascavel, que é essa falta gigantesca e que causa todos os transtornos, né, pela questão das condições de trabalho. E também a grande preocupação da nossa enquanto sindicato é com relação à aprendizagem das crianças, porque é isso que está sendo prejudicado no município de Cascavel hoje.
2: Falta quantos professores? 400, 500 professores para completar o quadro? Quantos faltam?
12: Edgar, é muito relativo isso, porque assim, os dados que a secretaria apresenta são dados de documentos, de portarias que eles criaram. Mas a gente tem outra análise. A gente diz hoje, por exemplo, que não deveriam ter salas tão lotadas, né? Hoje nós deveríamos ter...
2: Qual é o número que você imagina? 45?
0: Ideal.
2: 40? O número que vocês imaginam?
12: Olha, acredito que em turmas ali de alfabetização, primeiro e segundo ano, não deveria passar de 20 crianças.
2: É pouco,
12: né?
2: É pouco.
12: Eu sei que
2: vamos
12: é pouco,
2: subir
12: mas...
2: subir para 30, 35.
12: Não, hoje há 33 crianças são no quarto e quinto ano. Né? As outras turmas, nós temos aí o primeiro ano com 24 crianças, segundo e terceiro ano com um total aí de 30 crianças, mas é um período onde as crianças necessitam muito da mediação do professor e da professora. Então, a gente precisa reduzir. E não só isso, hoje nós temos um grande problema em duas situações, que é a questão do professor de apoio pedagógico, que seria aquele professor que vai estar fazendo as mediações para uma criança com deficiência. Isso a gente tem inúmeras crianças que não têm esse direito garantido. E a questão do professor auxiliar, que é aquele professor que fica em sala de aula junto com o regente e que ele vai ajudar as crianças ali num processo mais individual de mediação. E a gente não tem mais isso na rede. Hoje os professores...
0: Já teve?
12: Já, nós tivemos anos assim que o cargo de a professora auxiliar, ele

0: era extremamente valorizado e tinha eles dentro das instituições. E isso dá muito suporte para o professor e para as crianças também. E vou ressaltar novamente, né? A partir de 2017, a gente tem essa decaída. Hoje, tem escolas que colocam os professores auxiliares para substituir vaga real de déficit do município. E aí, quem perde são as crianças e a qualidade da educação.
1: Eu posso detalhar, assim, só para quem está nos ouvindo entender perfeitamente. O ideal, na sua opinião, e na opinião de, que a gente vê por aí de pessoas especializadas, é que tenha numa sala, em cada sala, em torno de 20, pouquinho mais, pouquinho menos. Quantas tem hoje em cada sala, assim, em média?
0: Uhum. Nós temos ali em torno de, igual eu relatei antes, né? Quarto e quinto ano, em torno de 33 crianças. Segundo e terceiro ano, em torno de 30 crianças. E primeiro e segundo ano, primeiro ano 24 e segundo ano 30. Mas assim, a gente tem...
1: Esse é o número atual.
0: Exatamente. Isso é o número atual de em escolas, né?
1: Sim.
0: E aí nós temos a questão dos CMEIs também. A maioria dos CMEIs hoje atende em torno de 30 crianças, mas aí depende muito da questão da faixa etária e a quantidade de profissionais que vão ter nessa turma. Então, uma turma de infantil 1, eu tenho 20 crianças, então eu tenho que ter um total de 4 profissionais. E isso também não é respeitado no município de Cascavel. Hoje a gente tem turmas que num dia normal de trabalho deveriam ter 4 pessoas lá trabalhando e só tem 2. Então, o que vai acontecer? As crianças não são atendidas da forma que deve ser e há uma sobrecarga de trabalho. E a legislação que não está sendo cumprida, porque a gente tem uma deliberação do Conselho Municipal de Educação que determina lá no CMEI quantos profissionais tem que ter para atender um determinado número de crianças, né? Então, por isso que também acontece em Cascavel hoje, pela questão de falta de profissional, CMEIs que poderiam atender 20 crianças, mas estão atendendo só 15, porque falta uma pessoa.
2: Mas tem CMEIs que tem vaga e não tem professor?
0: Tem. Aí a gente cita o CMEI inaugurado recentemente, o Celestina Mecabô, com 7 turmas sem estar funcionando. Temos o CMEI Celoni também, lá na região do Tarumã, que também tem uma sala vazia, não tem crianças lá. E também o CMEI Sueli Kozer, que fica ali na região da FAG, que também tem uma sala vazia, porque não tem profissional. Então, assim, e fora as outras instituições que deveriam ter 20 e tem 15, tem 10. Por quê? Porque falta o profissional.
2: Então, só chamar os profissionais.
0: Isso, concursar. Chama o profissional e aí chama as crianças logo em seguida. Então, eu conseguiria aí, nesse movimento aí, em torno de 200, 300 vagas de imediato.
2: Já ia arrumar na hora.
0: Exatamente.
2: E não meia vaga, né? Vaga inteira, porque isso. Meia vaga é o fim da picada. Eu fico indignado com meia vaga.
3: Luciano.
2: Como é que a mãe que trabalha 8 horas vai deixar o seu filho na escola apenas por 4 horas? E depois, quem vai? Quem vai cuidar dessa criança? Como é que faz?
1: Presidente,
2: o problema dobra para ela.
1: Nessa sua avaliação de que faltam professores que já estão com o concurso pronto, bastaria chamar. Além de professor, tem outra deficiência nas salas de aula? O que falta, outra coisa, material, alguma coisa?
0: Eu acho que ressaltar só com relação a essa questão de número de alunos, né? A gente, na pauta de reivindicações desse ano, a categoria aprovou a questão da possibilidade de, naquelas salas onde a gente tem crianças com deficiência, a gente ter uma redução do número de alunos, porque isso também garante um ensino de qualidade. Não necessariamente em todas as turmas, mas naquela turma onde tem uma criança com deficiência, a gente poder fazer uma redução para conseguir atender com mais qualidade. Nós temos aí um déficit não só de professor e de professora no município. Hoje falta em todas as funções, né? Desde secretário, a gente teve, infelizmente, o processo de terceirização da parte da cozinha e da limpeza, que isso para nós é um problema, a gente vê isso como um retrocesso. E em sala de aula, né? Hoje a gente tem problemas com relação a material de qualidade, falta de material, não há suficiente.
2: Qualidade do material.
0: Qualidade do material, isso. A gente lembra de uma época onde a gente tinha Faber-Castell para pintar com as crianças. E hoje a gente vê produtos com baixa qualidade e que interfere, né? É a questão própria dos mobiliários. Hoje um professor, uma professora, muitas vezes não tem uma cadeira decente para sentar para fazer o seu período de hora atividade. Não tem cadeira, não tem mesa. Quando você vai nas instituições, você vê cada professor utilizando o seu computador, que é trazido de casa, porque o município não garante, mas é um computador para que a professora consiga planejar suas aulas. E hoje, nessa era de estar tudo informatizado, minimamente tinha que ter um computador para cada pessoa que estivesse lá fazendo hora atividade, fazer a sua hora atividade. Tanto é que esse ano a categoria...
1: A senhora está falando do professor?
0: Exato. Porque hoje a gente tem uma lei instituída que a gente tem 33% de hora atividade. Né? Que é o momento que a gente se antecipa ao entrar na sala de aula. A gente planeja e depois executa o nosso trabalho em sala de aula. Esse seria o período de hora-atividade, né? Onde prepara a aula, a prova, toda a parte que você vai executar.
2: Assuntos novos que vão chegando.
0: Isso, e a parte de estudo também do professor e da professora, né? E esse período de hora-atividade, ele é extremamente importante, porque aí é onde eu consigo garantir a qualidade da educação. E hoje nós temos, assim, um problema imenso. Desde mesa, de cadeira, de computador, de falta de papel sulfite, falta de poder imprimir a quantidade de atividades que tu precisa. Tanto é que se hoje você for conversar com uma professora, ela vai falar, eu tenho a minha impressora em casa e eu imprimo muita coisa em casa, porque o município não me garante essa condição.
2: Não garanto nem o papel. Mas eu queria um pouquinho... eu não queria, já perdi 3 vezes a oportunidade de falar isso.
3: Não, só vocês dois perguntaram até agora.
1: Eu
3: vou levantar a mãozinha igual
1: eu tô no quieto aqui, ó.
2: Eu levantei a mão, pedi licença para ela. Pedi para quem estava falando, então peça para ela agora na próxima. A grande discussão, professora e presidente do CIPROVEL, da inclusão, você lembra disso? Aconteceu na época que eu era prefeito de Cascavel. E eu me lembro que naquela época a gente fazia os exames, classificava aquela criança como detentora de um espectro, sei lá qual, e a gente tinha um professor para cada aluno com deficiente. Um para cada um. E isso era uma tranquilidade. Hoje eu estou sabendo que as pessoas, às vezes, atendem 3, 4, 5, até 7 pessoas com algum tipo de deficiência e ela é a única. Como é que ela leva essa criança no banheiro? Como é que ela vai fazer o xixi? E como é que faz? Como é que ela prende a atenção dessa criança? Essa criança, às vezes, atrapalha os demais alunos. Por quê? Porque ela está sozinha, ela começa a gritar. Não tem ninguém para estar do lado dela ali. Então, essa questão... é uma questão que foi muito discutido e depois que eu saí da prefeitura, eu fiquei sabendo que estão improvisando. Não é mais uma pessoa especializada que cuida de um deficiente. É qualquer um que se dispõe a fazer. Então, isso acho que é um retrocesso muito grande. E quero falar da qualidade, porque eu não abri a mão de primeira qualidade em todos os materiais que a gente levava para a escola. Faber-Castell, borracha de primeira. Eu vi em outros governos que você pega uma borracha assim, mano, você faz assim, ela esfarela tudo. Por quê? Não tem qualidade. Só que são compradas pelo mesmo preço da boa. Então era lápis de primeira qualidade. A cartolina, eu sei porque os professores que ligam para mim, Edgar, quando eu coloco aquela colinha na cartolina, vira uma aguaceira, não cola nada, você levanta e já se foi o trabalho. Então, o material bom é caro, mas ele se torna barato. Então, eu queria só registrar isso.
3: Posso?
2: Pode. Até porque eu estou impedido agora com uma tosse.
1: Está gastando teu tempo.
3: O Edgar está até rouco. Né? É, Giciana, a gente levantou aqui, ó, 3.473 vagas hoje. Esse é o número, não é o oficial divulgado pelo município, que é a menor. Nós temos que falar o seguinte, tem 3.473 crianças fora da escola, em Cascavel, por falta de vaga, causado pela falta de professora, causado por essas deficiências que a Giciana tem falado. É, Giciana, esse panorama, ele não é de agora, né? Nós tivemos aí 8 anos da gestão Paranhos, né? E agora nós temos aqui 2 anos da gestão Renato Silva, 1 ano e meio da gestão Renato Silva. É, até pelo que a gente tinha na campanha, eram 5.500 crianças fora, então o Renato até ampliou um pouco o número de vagas. É, eu queria que você fizesse se vocês têm esse estudo, para entender assim, qual é o problema, da onde veio esse problema, como surgiu e se isso tem solução. Porque assim, ó, para contratar professor hoje, você tem que ter o índice prudencial. Né? E o índice prudencial está lá em cima. Né? Então, o que você precisa? É aumentar o orçamento, a receita do município para aumentar esse índice? Nós tivemos 30% de aumento do IPTU esse ano. Esse 30% de aumento do IPTU vai melhorar o índice prudencial? Vai permitir? Porque assim, me parece que é um problema que foi herdado do governo anterior, e até nós discutimos isso durante a campanha, que quem pegasse a prefeitura ia pegar uma bomba, né, cheia de empréstimo que para pagar, com sérios problemas financeiros que não aparecem assim do nada. Isso aí vai repercutir em 10 anos, 20 anos, né? Então, no teu entendimento, qual é esse problema, se acumulou, de que maneira, né? E qual é a solução que a gente teria hoje para isso?
0: Uhum. Eu acredito que, eu já falei anteriormente, né, que é uma questão de planejamento. Faltou planejamento no município de Cascavel e colocar as prioridades, né? Por isso que a comunidade vem dando apoio também à luta dos professores e das professoras, porque a comunidade compreende que educação deve ser como prioridade mesmo do governo. E não pode ser apenas no discurso, tem que ser na prática, né? Acho que tem que ressaltar isso. A questão do índice prudencial é sempre muito se utilizada na hora da gente negociar, querer que tenham melhorias, mais investimentos, mas o município também tem que fazer o dever de casa, né? Realmente o IPTU foi ano passado aprovado, né, a questão ali do aumento, mas a população foi convencida de que haveria investimento, né? Teria mais investimento em saúde, em educação, e isso até agora não se efetivou, né? Então, realmente foi um imposto colocado para a população e que isso ainda não foi revertido para que realmente se melhorasse. Existem maneiras muito óbvias de se fazer a questão de arrecadação do município, e o município não vem fazendo isso, né? A gente tem os dados com relação à própria questão do IPTU, à própria questão dos impostos, de cobrar aquelas pessoas que não pagam. A gente vem ressaltando a questão da redução do IPVA, que trouxe problemas para os municípios de Cascavel, para o município de Cascavel, mas para os outros municípios do Paraná também, que foi uma lei aprovada ano passado e que não trouxe uma compensação para os municípios, né? Então, o município de Cascavel vai ter problemas. E a gente fala que é uma lei interessante, porque vai ajudar a população, mas quando um governo faz uma lei, o ideal é que junto a ela venha uma contrapartida. E isso não foi feito pelo governo Ratinho. Então, isso para nós é um problema e também é para a educação. E a gente faz a crítica por quê? Porque a gente, em nenhum discurso ainda do Renato, da equipe do Renato, a gente ouviu essa preocupação. Porque aí eu só apresento dados do índice prudencial que está beirando o limite. Mas e quais as formas de fazer isso melhorar?
2: Exato. E o compromisso, né? Que seja isso...
0: Isso, porque assim, só acho que entender que o IPVA é um dos recursos que compõem a cesta da educação. Então, se vai vir menos recursos, o município deveria ter cobrado do governo do estado e os nossos deputados, as deputadas, no mesmo sentido, porque a gente precisa pensar que se aquilo vai faltar, eu preciso tirar esse dinheiro de algum lugar. E foi o que não aconteceu. Acho que planejamento, né?
2: Vamos falar de planejamento depois do break?
0: Pode ser.
2: Vamos lá.
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2: Tá prontinho ali, me cobrando o break. Tá aí, ó. Tá de presente o break para vocês.
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6: 8h36.
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2: Vindo novamente esses microfones, todo mundo quer falar aqui. Não deixa eu falar, que coisa maluca, hein? Mas, professora, nós cortamos um assunto que você estava embalando ele ali. Eu acho que eu gostaria que você terminasse. Uhum. Quero agradecer aqui a tua assessora também, né, Andréia Lizik.
3: Lizik.
2: Está aí ajudando.
3: Mandar um abraço também, Edgar, para o pessoal do Facebook. Isso, que está ouvindo a gente aí. A galera está bombando o Facebook ali.
2: E é pena que nós não temos o retorno aqui, porque senão a gente já ia falar o que iam sugerindo. Ou discutir o que iam sugerindo. De qualquer maneira, mas depois a gente revisa tudo isso. Professora, vamos lá então.
0: Acho que a gente estava falando em termos de arrecadação, isso, né? Dizer que é possível fazer uma educação de qualidade, né, em qualquer lugar do mundo, desde que os governos tenham isso como prioridade. dizer que a questão do orçamento é algo delicado. A gente tem ouvido muito dessa equipe a palavra responsabilidade, né? A equipe do Renato, ela tem usado muito essa palavra. Mas responsabilidade também é a gente conseguir trabalhar com as nossas crianças lá nas escolas e nos CMEIs com qualidade. Isso para nós, professoras e professores, é ter responsabilidade. E hoje a gente não vem conseguindo fazer isso. E por isso que as famílias também estão pedindo socorro. Porque muitas das famílias estão nos dizendo que os seus filhos passam 2, 3, 4 anos numa fila para ter o atendimento educacional especializado garantido e não tem. Então, assim, a questão
2: eles
0: dos números...
2: avaliação, né? Tem gente que está 5 anos esperando
0: isso,
2: avaliação, né?
0: Tem família, tem criança que só consegue o direito ao professor de apoio pedagógico via judicial e ainda com muita demora. Então, isso é um completo absurdo. A gente entende que é falta de prioridade mesmo, né? Dinheiro tem, o que a gente precisa é investir naquilo que realmente traz benefícios para a sociedade e que a gente defende tanto investimento em educação.
2: Vou pegar a responsabilidade que você falou aí. A responsabilidade, por exemplo, estamos entrando no inverno, frio. Tem muita criança que só tem uniforme para ir para a escola. E ela só recebeu o kit verão, meu Deus. Agora é kit inverno. E aí a responsabilidade também. Que tipo de educação que se deu para essas crianças, para você ali criar um cidadão com capacidade produtiva, cara... que aprendeu na escola. Essa é a maior responsabilidade. Está acima do orçamento, está acima de tudo. É o que produto que você vai oferecer para a sociedade através da educação.
3: Isso, o índice prudencial não importa. Né? Isso não entra no índice prudencial uniforme, né?
0: Não.
3: Então, o que de fato aconteceu com essa questão dos uniformes?
0: A gente vem acompanhando aí nos últimos anos sempre problemas com relação à entrega dos uniformes, né? A justificativa é que pela questão de que ser uma quantidade muito grande, então as empresas muitas vezes não conseguem garantir a entrega. Mas também acredito que é uma questão de planejamento, organização.
3: Contrata antes, né?
0: Exato.
1: Era a minha próxima pergunta. Uhum. Mas ano após ano, a mesma coisa. Uhum. Estamos aí encerrando o primeiro semestre e não chegou o uniforme, hein?
3: Isso. De frio, né?
1: Qual a solução disso,
0: o anúncio da parte de jaqueta e calça que estão chegando. Mas é isso. Se fosse ter feito com um pouco mais de antecedência, a gente conseguiria entregar isso com mais antecedência também. Volto a ressaltar, é a questão realmente de planejamento e realmente investir nisso com efetividade, não apenas como um discurso ou como uma forma de tentar dizer que isso basta para a educação. Que a gente também tem que entender que, além do uniforme quentinho, a gente precisa ter profissionais trabalhando lá nas escolas e nos CMEIs para conseguir atender com qualidade as nossas crianças, né?
2: Professora, qual a defasagem salarial? Eu já vou me gravar um pouquinho antes, né? Na minha época, eu não deixei pagar nunca menos do que a inflação. Sempre estava acima. Meu último ano de governo, dei 12% no CEPO, assim, sem. E depois eu vi o outro prefeito dando 1,5% em 10 vezes. Então eu vi que eles não estavam acompanhando a inflação. Como é que é hoje? O que vocês reivindicam hoje como percentual de salário?
0: A gente tem uma lei que é própria dos profissionais do magistério, que é a questão da lei do piso. Ela é uma lei lá de 2008 e foi uma lei criada para que a gente conseguisse efetivamente valorizar os profissionais do magistério. No início da lei, o que se queria era que os professores e as professoras, ao longo dos anos, conseguissem receber o mesmo que a maioria das outras categorias, com o mesmo estudo, né, com a mesma graduação, recebesse. E a gente não conseguiu isso ainda, né? Hoje ainda a gente não conseguiu atingir isso, ganhar o que um advogado ganha. Nesse sentido, era para se igualar a outras profissões. E por que que isso não acontece? Porque educação não é prioridade e a gente também diz porque o magistério é uma categoria amplamente formada por mulheres, então a gente tem um problema com relação à questão de valorização. Hoje, em Cascavel, o município tem uma defasagem aí de 20,55%. Isso é para uma professora que está aí com 15, 20 anos de carreira, que a gente tem carreira também, né? É uma redução imensa, de uma perca imensa mensal, e quando a gente vai fazer a parte anual é assustadora, né? Então, é bem lamentável isso. Desde que o Renato assumiu em 2025 e 2026, foi feito o aporte, né, o reajuste dos índices do piso, que é a lei nacional, só que nós carregamos uma defasagem, né? Então, ano passado foi 6,27 em parcela única, e foi 5,40 esse ano também em parcela única. Ambos os anos, acho que vale destacar, o percentual do piso ficou muito próximo da inflação. Então, os demais servidores receberam a inflação e nós, dos professores, recebemos o piso. Mas o que a gente cobra do governo Renato é que, como esses índices estão muito próximos entre inflação e o piso, daria para ele, ano a ano, ir fazendo essa redução dessa defasagem, que aí é uma defasagem de muitos e muitos anos atrás.
1: E é suportável para o cofre do município?
0: Sim, com toda certeza. Pensando numa forma de planejamento, né? A gente não está pedindo 20,55 em uma parcela única, porque a gente entende que é uma dívida de outros anos, então ela precisa realmente apresentar uma proposta para a categoria, mas o que a gente exige é que contemple os 20,55%. E é algo extremamente importante para a nossa categoria, porque aí é uma forma realmente de mostrar que você valoriza e que minimamente o município de Cascavel paga o piso do magistério, porque hoje não paga.
3: Eu posso perguntar? Gessiane, e essa questão da terceirização? Nós temos hoje 3.500 crianças fora da escola. Então, assim, ninguém está falando que não tem que melhorar, que nós temos que... Todas essas reivindicações de vocês aí são efetivamente genuínas, e elas têm que ser discutidas. Mas a gente viu aí que também houve uma tentativa de contratar vagas, né, de uma maneira emergencial, digamos assim, para reduzir um pouco esse déficit em escolas privadas. Mas houve uma ação judicial por parte de vocês questionando essa licitação. A questão há uma discordância com relação a também ter esse braço em escola privada, de certa forma, sem privilegiar, sem corrigir os problemas da educação, ou houveram realmente erros de fato na licitação que poderia ser melhorada para que essas vagas sejam contratadas, visto o grande número de crianças fora da escola em Cascavel, né?
0: O que a prefeitura tentou fazer, né, foi um credenciamento de 600 vagas, e dizer que essas vagas, primeiro problema é que elas vão ser vagas apenas de 4 horas.
2: Isso é impossível. Vocês têm que brigar por isso. Vocês têm que rejeitar essa proposta. Você tem que ter vaga para criança
3: integral
2: completa.
0: Isso. E aí a gente, enquanto sindicato, nós fizemos um pedido de suspensão desse credenciamento. E justamente porque aquilo que a gente falou anteriormente... Como é que eu inauguro o CMEI Maria Celestina Mecabô com 7 salas ociosas, mas eu quero destinar dinheiro público para iniciativa privada? E a gente está dizendo, ó, faça o dever de casa primeiro.
2: Primeiro preencha aquelas vagas.
0: Isso.
2: Que estão ociosas.
0: Preenche as vagas ociosas, as salas que não tem ninguém hoje estudando, as turmas que deveriam ter 20 crianças, que tenham as 20 crianças, mas desde que tenham os profissionais, porque o que a Secretaria de Educação fez nesses últimos dias? Pelo fato do nosso questionamento, que tem salas que deveriam ter 20 e tem 15, a Secretaria Municipal de Educação começou a mandar matrícula para o CMEI. Chegou 5 no Anitta Botelho, CMEI Anitta Botelho, mas só chegaram as crianças, não chegaram os profissionais. Então, assim, novamente, a criança que sai perdendo, porque ela não vai ter o direito dela garantido, e a sobrecarga de trabalho. Então, isso é um completo absurdo. E aí, eu volto a dizer, Fernando, a gente faz o dever de casa primeiro, né? Preenche o que tem hoje no município, garante os profissionais que tem, e aí eu começo a pensar em destinar dinheiro público para a iniciativa privada. Agora, nem fazer a parte que lhe cabe e aí querer resolver, dizer que vai resolver o problema para a sociedade com vaga comprada em instituição privada. A gente vai sempre defender a escola pública, sempre vai defender que o investimento tem que ser feito na educação pública. E ressaltar para muitas famílias, colocar uma criança numa instituição particular e por 4 horas, gente, não tem nem comparação com o atendimento que tem nas nossas instituições,
2: isso
0: no CEMEIS.
2: Isso é o fim da picada, minha gente. Isso é desorganizar o que está organizado.
0: As nossas professoras de CEMEIS, elas têm pós, elas têm mestrado, nós temos professores com doutorado trabalhando em CEMEIS. As obras tão anunciadas e festejadas, né, que fazem toda aquela festa, são obras interessantes, bonitas, agradáveis, e é esse espaço que as crianças merecem, um espaço de qualidade, mas com profissionais de qualidade. A gente entende, né, a necessidade de preenchimento de todas essas vagas, mas eu volto a reforçar, primeiro a gente faz o dever de casa dentro do município para depois ir buscar vaga fora.
3: Mas hoje, Gilciane, com a situação que está o município de Cascavel, né, nós temos efetivamente um impedimento da prefeitura de contratação. Isso não vai se resolver da noite para o dia. Me parece que até agora foram cortadas horas extras, teve uns cortes, né, de 90 dias, né, pela questão do índice prudencial. Isso é decorrente de uma falta de planejamento, né? Vocês fizeram uma análise sobre isso, sobre o índice prudencial? Por que esse índice prudencial está alto desse jeito? Porque eu acho que isso é fundamental agora para entender como sair. E eu não vejo com maus olhos, assim, eu não acho que seja desprestigiar a educação pública, você ter, porque nós estamos falando de 3.500 crianças, então você ter aí uma possibilidade de 600 vagas na rede privada, se houverem essas vagas, porque aí a gente está falando das crianças, né? Agora tem que ser em regime integral isso, né? Eu acho que de maneira emergencial, né, para até que se resolva o problema, o que não dá para resolver o problema só na rede privada, e não vai resolver na rede privada. O que nós temos que ter? Nós podemos ter por um tempo na rede privada, né? E se for o caso também, dependendo da disponibilidade de vagas, uma questão de organização, de profissionalização da gestão pública, ter um percentual na rede privada não é ruim, você usar aquele espaço. Agora, o que não dá? Não são coisas que se anulam, né? O que não dá é tentar resolver só com a rede privada e esquecer os problemas da rede pública, né? Então, nós podemos ter educação de qualidade na rede pública, ter essa questão dos professores, né, no número adequado, valorizados, porque assim, ó, exercer a profissão de professor hoje é um desafio muito grande, Edgar. E se não valorizar, daqui a uns dias a gente não vai mais ter professores. Essa é a verdade.
2: Vocês têm alguma ideia para propor com referência a esse equilíbrio do índice prudencial?
0: Olha, primeiro que a gente considera que essa portaria de contenção de despesas, ela é um completo absurdo, é uma jogada política desse governo, só para não conseguirmos avançar nas negociações. E a gente vai atrás, inclusive juridicamente, disso, porque assim, a gente não chegou ao 51.3, que é a parte ali de limite de alerta, então nós estamos abaixo disso. Dizer que se o município ultrapassa esse limite ou estoura os 54, que aí é uma questão mais complicada, o município tem 8 meses para botar as contas em dia. Então, assim, o que o município fez com essa portaria, né? Eles cortaram questões primordiais, que quem mais precisa hoje da hora extra é a educação e a saúde, né? Porque acho que vale ressaltar que quem está fazendo hora extra na educação não é porque está fazendo uma hora extra, uma hora a mais, 2 horas a mais para ficar no final do dia para ganhar mais. Não, é uma vaga real que a professora trabalha de manhã como concursada e à tarde ela faz hora extra para substituir uma falta de pessoal.
3: De pessoal mesmo.
0: Então ela trabalha 4 horas e depois ela faz mais 4 horas para fazer a questão da hora extra para ajudar o município. Então, assim, a portaria de contenção de gastos, ela é absurda, ela é, na minha opinião, uma forma de inibir com que as categorias peçam os seus direitos, porque a gente não está, não chegamos no limite prudencial, não estouramos o limite prudencial.
2: Mas está ali, né? Tá chegando.
0: Mas, Edgar, volto a ressaltar, nós temos 8 meses para entrar, para colocar a coisa em dia. Então, por que é que eu corto de quem mais precisa? Porque o que a gente também
2: não
0: colocou
2: é... Não é 8 meses.
0: Sim, né? Eu tenho 8 meses para colocar em dia, se você ultrapassou.
2: Sim, mas você pode colocar em dia em 4.
0: Melhor ainda.
2: Se você colocar em 4 meses, parabéns. Se você não colocar, você é castigado mais 4 meses.
0: Mas e eu castigo quem primeiro? Aí eu vou castigar o servidor público que leva o serviço para a população?
2: Então deixa eu te falar um negócio. Eu tive esse problema de índice prudencial quando eu estive no mandato lá. E quando eu tive esse índice prudencial, eu assumi aquilo e analisei aquilo com muita seriedade. Trouxe os meus melhores técnicos da prefeitura, conversamos na época com vereadores. E qual que foi a minha saída? E eu não tinha outra, porque eu tinha 90 dias para colocar em dia, eu não tinha 4 meses. Porque só mostrou que já estava no índice prudencial, já tinha passado um mês. Então eu só tinha 3 meses. Eu falei, em 3 meses eu vou colocar isso em dia. O que que eu fiz? Reduzi salário de secretário. Reduzi o número de cargos de confiança, que são todos cargos caros. Cada vereador tem 5 indicados, tem deputado que tem 20 indicados, e tem um monte de gente

0: Isso. Ele, a gente fez reuniões com a.
1: Mas ele não prometeu na campanha que iria
0: Prometeu,
1: resolver?
0: prometeu, e isso é inclusive uma cobrança da
1: Daquilo
0: categoria
1: que eles
0: como um
1: falaram.
0: todo, e inclusive da população. A gente tem recebido muito apoio da população dizendo assim: poxa, mas como que o prefeito não conversa com os professores e as professoras? Então, assim, é lamentável, e a gente vai continuar cobrando, porque eu acredito que a gente vai conseguir sentar com o Renato e dialogar de maneira séria e mostrar a necessidade que tem de participar das reuniões, para estar efetivamente sabendo, porque assim é mais fácil ele ouvir de nós, que estamos na realidade, do que a uma secretaria passar as informações. Acho que a gente tem muito mais noção do que está acontecendo na educação, porque a gente está diariamente lá na escola e no CMEI, então a gente vai exigir sim a participação do Renato nas reuniões.
2: O acesso mais forte era com a Baldini ou é com a nova secretária?
0: Ambas bem complicadas, mas a gente tem feito uma avaliação que com a Márcia a gente tinha mais
2: Melhorou.
0: abertura do que
2: Como
0: com
2: diz o
0: a
2: Nino.
0: atual.
2: É.
3: A Márcia era mais uma pessoa bem executiva, né? Disposta a
0: Isso, e
3: resolver.
0: ela a gente percebe assim uma participação mais efetiva nas
2: Ela tinha mais
0: negociações.
2: força com o Renato. Ou com o Paranhos, né?
0: Mas
2: Essa que é a verdade.
0: eu acho que a gente tem que entender que a Secretaria de Educação, ela não pode ficar à parte da SEPLAG e da SEFIM, né? Educação, o eixo principal tem que ser conduzido pela educação. E aí, alinhado à SEFIM e à SEPLAG, que são as duas secretarias aí que têm a questão financeira. Mas a gente espera que isso seja retomado, porque é extremamente importante. Para a educação, que essas secretarias trabalhem de forma articulada. A gente também vem dizendo que as secretarias não podem ser gavetinhas, cada um cuidar do seu e acabou.
2: É
0: Não,
2: culpa do
0: elas.
2: todo.
0: Exatamente, elas têm que ser trabalhadas de maneira coletiva, e a gente espera que isso seja alterado na Secretaria de Educação para que tenha mais participação.
2: Presidente, me permita só um segundinho aí. Como a gente falou antes em assédio e, enfim, abuso sexual, veio aqui, eu não sei se isso é verdade, que tem uma das secretarias das mais importantes do município de Cascavel, que acabaram afastando agora em 10, 15 dias, um diretor por assédio sexual. Então, não sei ainda se é verdade. Vou me informar melhor, não sei. É um bilhetinho que chegou aqui agora, sem assinatura, então a gente não sabe, né? E daí quero fazer um agradecimento muitíssimo especial aos professores. Estão nos acompanhando, está dando uma audiência maravilhosa lá. Então, eu quero agradecer a todos eles, né? E dizer que o programa tem 1 minuto só para nós dar tchau aí. Então, começamos com a nossa diretora, com a
1: Claro,
2: nossa
1: pode
2: presidente.
1: usar todo o minuto nosso, nós já vamos dando
0: Ai,
1: tchau aqui para todo mundo.
2: pode ser.
0: Que bom.
1: Fernando, fala tchau
2: Pode
1: aí.
2: chamar teus
1: Deixa eu dizer.
2: parceiros para a luta, para a conversa. O que que vocês estão planejando aí? Quando é que vão esperar passar o frio para daí fazer um movimento? Como é que vão fazer?
0: Não, a gente não vai esperar frio, não. A gente está numa emergência diária aí que não tem como esperar frio e passar chuva, não. E acho que dizer que a gente está muito feliz, a nossa categoria ela vem numa crescente de compreensão, as comunidades também estão do nosso lado, então a gente está bem feliz e acreditando que a mudança é possível. Segunda-feira, às 18 horas, nós temos assembleia da categoria, aonde a gente vamos fazer, né, as questões das conversas, dialogar e dizer que a gente não vai arredar o pé da nossa luta, né?
1: Mas a possibilidade de greve está afastada agora, né?
0: A possibilidade de greve nunca teve afastada, né? Acho que a gente tem que ter essa compreensão. A gente não quer esse movimento porque a gente sabe da importância que a educação tem na vida das crianças e das famílias. Então, assim, a gente quer
1: É que eu vi um
0: dialogar.
1: pronunciamento seu que não gostaria que tivesse.
0: Ninguém quer fazer greve, a gente quer avançar, mas para avançar a gente
2: Às vezes
0: precisa
2: é o último
0: conversar com o
2: recurso.
0: Renato. A gente quer avançar nas nossas pautas com relação à contratação, alunos com deficiência, a questão do próprio piso do magistério. Então, assim, ninguém quer fazer greve, ninguém. Mas no último caso, se a gente não conseguir dialogar com essa administração, a gente vai sim fazer um movimento de construção e de deflagração de greve, que é o que a gente vê como o limite de tudo. Quando acabou qualquer tipo de negociação, a gente tem que sim que fazer a greve, porque não é só para mim. professora, mas para todas as crianças do município de Cascavel.
2: Cidade, né?

0: para a cidade.
1: Exatamente.
0: Mexe com todo mundo, né?
1: Educação tem que ser prioridade, Edgar. Exatamente. E o Renato precisa levar isso a sério.
0: Então vamos lá, eu quero parabenizar um aniversariante de amanhã. A Elisandra, minha comadre, amanhã ela vai estar fazendo aniversário. Espero que ela mande um pedaço de bolo pra gente aí, tá bom? Eu, da minha parte, meus queridos amigos, mano, tá tudo bem.
2: Não, só agradecer a presença da nossa presidente e dizer que fiquei muito honrado de participar e aprender com você. Muito obrigado. Fernando. Obrigado a todos.
3: Um abraço para todos que estão ouvindo, um bom final de semana. Quero mandar um abraço especial aqui para o amigo Armando Marcon, um advogado, Armando, né, doutor Armando?
0: Tá acompanhando a gente aí.
3: Que está acompanhando a gente aí sempre. E, Gilciane, conte com a gente sempre aqui, né? Eu acho que vale a pena fazer uma investigação dessa questão de quantos por cento que os cargos comissionados ocupam no índice prudencial hoje, né? E cargos de diretores, secretários também, para entender isso. Porque a gente tem que também sugerir, né? Dar essa solução aí, porque efetivamente é uma questão importante, o índice prudencial, e está aqui, o espaço está aberto sempre aí para você participar com a gente.
0: Curiosidade, qual o percentual de professores que são ligados ao sindicato, são inscritos, são membros do sindicato?
1: Hoje nós temos em torno de 2.100 pessoas sindicalizadas.
0: Menos da metade, né?
1: Não, dá mais que a metade. Porque os temporários hoje a gente não consegue fazer a sindicalização, né? Uhum. Mas a gente tem, e a gente teve um crescimento desde 2024, quando essa atual direção assumiu, nós filiamos aí em torno de 600 pessoas. Muito então bem. É um movimento que vem por, uma questão de, nacionalmente, uma questão de diminuição dos sindicatos, e a gente está na contramão disso, aumentando a nossa base, e a gente espera esse ano chegar a 2.500 sindicalizados, para que a gente consiga avançar nas nossas lutas, porque a gente sabe que só a luta vai mudar a vida de todo mundo.
0: Muito obrigado a todos, meu abraço, gostei muito do programa hoje e quero convidar todos vocês para sábado que vem, nesse mesmo horário, das 7h30 às 9h, aqui na FM 92.3, para a gente debater os assuntos que interessam ao povo de Cascavel.

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1: De acordo com o Instituto de Planejamento e Tributação, o brasileiro trabalha em média 149 dias por ano, quase 5 meses, apenas para pagar impostos. Em 1988, eram 2 meses e 13 dias, ou seja, a carga tributária mais que dobrou em 37 anos. Para manter cada emprego, a empresa pode gastar o dobro do salário em encargos. É como pagar outro ano inteiro só em impostos e obrigações que não vão para o trabalhador, mas para sustentar a máquina pública. De acordo com o Índice de Retorno ao Bem-Estar da Sociedade, o governo arrecada como país rico, mas devolve saúde, educação, infraestrutura e segurança de país pobre. E tem quem acredite que a solução para o Brasil seja aumentar ainda mais os impostos.
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4: 9h26.
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3: 9h50.
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0: E que momento está a sua empresa hoje?
1: Legal. Marielle, muito obrigado pelo convite. Prazer enorme estar falando com você e com o seu público. Contar um pouquinho da nossa trajetória, um pouquinho da nossa empresa. Eu acho que a gente está num momento muito, muito bacana de empresa, um momento de muito crescimento, um momento de consolidação. Acho que a empresa, né, ao longo desses todos esses anos, a gente está há 16 anos no mercado, né? E eu sempre brinco que a gente ganhou a maioridade no mercado financeiro, né? Passar de 16 anos passando por várias crises, vários momentos políticos, guerra, e a gente se manter firme é sinal que a gente, pô, com certeza, está fazendo um trabalho reconhecido pelos nossos clientes, né? Então, assim, dando alguns big numbers assim sobre a empresa, né, para você conhecer um pouco, a XP como um todo, como plataforma, como corretora, é uma empresa de 2001, né? Hoje são 5 milhões de clientes no Brasil, são 2 trilhões de reais sob custódia, são 27 mil pessoas trabalhando no ecossistema,
0: É
1: né?
0: um banco.
1: É uma corretora que também tem um banco, né? Virou um conglomerado financeiro, né? Então tem todos os serviços de um banco, mais uma plataforma aberta, que é o que deu origem, né, a essa revolução toda que ela fez. E a Center, né, que é a nossa empresa, né, ela hoje tem 6,5 bilhões administrados, são 10 mil clientes, são mais de 130 profissionais, né, trabalhando, e a gente tem uma atuação muito forte aqui no Paraná, né, a gente nasceu aqui em Cascavel, e a gente trouxe todo esse modelo de negócios que até então não existia.
0: Hoje a XP, ou no caso, a XP é um produto da Center.
1: A XP é a
0: A
1: plataforma,
0: plataforma.
1: né, a corretora, o qual a gente é plugado, né, e utiliza para fornecer toda a tecnologia, serviço, conta para os nossos clientes.
0: E o que a Center faz é fazer toda a gestão, toda a
1: Exatamente.
0: organização.
1: A parte de gestão de patrimônio, assessoria, né, relacionamento fica a cargo da Center, né, toda a inteligência. E a XP é a plataforma de produtos, a plataforma de análise de crédito, risco, inteligência, então fica tudo com a XP. Então, hoje a gente se tornou sócios, né? Então a XP acabou comprando participação na Center, então a gente tem uma relação muito próxima, né? E a atuação funciona dessa maneira.
0: É, eu imaginei que a XP estava bem grande, mas eu não sabia que era tão.
1: Ficou muito grande, ficou muito
0: Ela
1: relevante.
0: é só nacional, de âmbito nacional.
1: Não, hoje a XP ela é uma empresa listada em bolsa, na bolsa de Nova York, na Nasdaq. Então ela já tem capital lá fora.
0: Já tem capital aberto.
1: Já desde 2019.
0: Engraçado, né? É, por mais que a gente lê, a gente fica sabendo e tudo, mas são dados que eu não imaginava. Eu tô impressionada. Eu não
1: Sim.
0: imaginava o quanto
1: Sim.
0: era grande.
1: Sim.
0: Tá. E aí, hoje, aqui, em que momento que vocês estão?
1: Sim.
0: Vocês estão com um aglomerado de clientes, colaboradores.
1: Sim.
0: Tá. Em que momento que vocês estão a mais aqui?
1: É legal, assim, a Center, a gente tem, como eu falei, são 10 mil clientes, né, a nível regional. É um número grande de clientes, porque esses clientes são todos clientes investidores. Todos são clientes que têm a
0: A
1: partir de.
0: Center é só em Cascavel?
1: Não, a gente tem oeste e sudoeste do Paraná praticamente todo atendido, né? Então você pega Cascavel, Foz, Toledo, daí você vai para Palotina, Umuarama, Francisco Beltrão, aí você tem Curitiba, aí a gente tem outras cidades atendidas, que é Florianópolis, Barreiras na Bahia, Marília em São Paulo. Então a gente tem um raio de atuação grande, mas com muita presença e muito foco no Paraná, né? A gente é líder de mercado aqui no Oeste e Sudoeste, acho que até pela nossa trajetória, pela nossa história, a gente ser pé vermelho, né? Como eu brinco, a gente é daqui, né? A gente tem muita origem, muita história,
0: É o
1: então.
0: perfil do paranaense.
1: E assim, o queira não queira, o paranaense aqui do interior, ele gosta muito do olho no olho, né? Ele gosta de saber das origens, né? Se você é daqui. Então isso conta muito.
0: Bairrista.
1: Bairrista, bairrista.
0: É
1: Mas
0: bairrista.
1: sabe o que é legal, Maria? Que mesmo a Center sendo aqui do interior, né, de Cascavel e tal, a gente conseguiu romper, né, esse eixo Rio-São Paulo. Por quê? Até então, para você ser bem atendido, para você ter uma gestão sofisticada, né, de private, de alta renda, o que que você tinha que fazer? Você tinha que ser cliente de um bancão, no eixo Rio-São Paulo, né? Ou de um

0: de uma assessoria, uma wealth, um family office de fora.
1: Sim.
0: E o que que a gente conseguiu construir? A gente trouxe isso para nível regional e foi reconhecido a nível nacional. Para você ter uma ideia, a
1: Para você
0: XP.
1: ter um cartãozinho Black era muito, né?
0: Muito difícil. Para
1: Muito
0: você ter um
1: difícil.
0: assessor, né, para cuidar das
1: É.
0: suas finanças, era muito difícil. E isso daí se comprovou porque a XP tem mais ou menos uns 450 escritórios, como o nosso. E hoje, alguns anos, a gente está entre os 20, que são o G20 que eles chamam, que são os 20 maiores e melhores, ou os mais eficientes. O ano passado, para você ter um número assim, no último ciclo, a gente fechou entre os 5 melhores do Brasil. E o segundo no segmento empresas, que esse é o segmento mais difícil de fazer, né? Então, o que que isso nos mostra, né? Que independente da onde você está localizado, quando você tem uma empresa com propósito, com as melhores pessoas, quando você investe em gente, em educação,
1: Relacionamento.
0: quando você trata o seu cliente, né, com excelência e como você gostaria de ser tratado, o efeito disso é você crescer, né, ser reconhecido e ter novos clientes, né? Então, só para você ter uma ideia, 85% das contas que a gente abriu ao longo do tempo são oriunda dos clientes da base, que já são clientes, né? Então, são recomendações. Então, o cliente está
1: É que tinha um
0: satisfeito.
1: marketing de indicação.
0: A gente gasta muito pouco dinheiro hoje com outros canais de aquisição. Então, o nosso CAC é muito baixo. Por quê? Porque
1: Nossa.
0: a gente focou muito em atender bem o nosso cliente, ter um NPS alto, e esse cliente bem atendido, confiando no nosso trabalho, ele acaba recomendando
1: Ter
0: nossos
1: um
0: clientes.
1: resultado bom.
0: Assim, eu acho que nada se sustenta sem resultado, né?
1: Sim.
0: Então, a premissa do nosso trabalho, basicamente, é gerir bem o patrimônio.
1: Gente, isso é um milagre, né? Porque hoje, assim, se você for falar do quesito marketing boca a boca, tá extinto, né?
0: Mas no
1: E
0: nosso
1: aí,
0: segmento funciona muito.
1: se você vir acho que na minha concepção, acho que o único marketing boca a boca que funciona é o marketing boca a boca do pedreiro, né? Ah, eu tô te indicando um pedreiro. E que dá certo. Agora, de um negócio de investimento de banco, marketing boca a boca é um milagre, é muito bom, é sinal que é muito bom.
0: Porque se você parar para pensar, o mercado de investimentos no Brasil parece grande, né? Quando você olha, são 7 trilhões, até chega até 9 trilhões, dependendo a forma que você olha ele, né? O que você considera. Mas se você olhar, ele é muito limitado à quantidade de clientes investidores qualificados. Então, eu estou falando em torno de 500, 600 mil no Brasil para uma população de 220 milhões de pessoas. Então, ele é um público muito concorrido, mas ao mesmo tempo muito carente de um bom atendimento, né, de um relacionamento muito próximo. Por quê? Olha só como é. A XP cresceu muito, você falou que ficou surpresa, né?
1: Sim,
0: E
1: fiquei.
0: de fato é muito grande mesmo. Mas 80% do dinheiro do mercado ainda está nos bancões, em cinco bancos.
1: Que é
0: Isso,
1: Banco do Brasil?
0: Santander, Banco do Brasil, Itaú, Bradesco, Caixa e, né?
1: É, você sabe o que eu acho? Assim, óbvio, também posso estar errada, equivocada. Eu acho que as cooperativas, elas ganharam um forte aliado devido aos bancos, bloquearem o cliente. Porque antigamente, eu lembro da minha época de adolescência, que eu ia no banco com a minha mãe tinha o telefone do gerente. Isso, que daí no caso acho que era o Bradesco, o Banco do Brasil, não lembro certo. Hoje não existe mais isso. Você não sabe nem quem é seu gerente, dependendo do banco que você tá. Então, acho que as cooperativas deram uma peneirada, né, na população. E os bancos virtuais ficou para uma geração que já não quer o contato com a pessoa.
0: Eu
1: Mas aí,
0: acho.
1: quando você está falando de muito dinheiro, você quer contato com a pessoa, porque você tem que saber como onde
0: Não,
1: você está
0: com certeza. Você
1: investindo.
0: sabe que o ser humano tem três coisas importantes na vida. Uma delas é dinheiro, né?
1: Sim.
0: Então, a XP cresceu muito, Marielle, porque ela nasceu pela educação financeira. Então, nós nascemos ensinando as pessoas a gerirem seu patrimônio, a cuidar do seu dinheiro, a entender produto, desmistificando muita coisa. Então, quando você ensina primeiro, para depois querer fazer qualquer coisa, a pessoa ganha confiança.
1: Com certeza.
0: Então, a nossa essência foi essa: primeiro ensinar, primeiro educar, né, que é uma carência do brasileiro, porque o brasileiro não tem a cultura de investir.
1: Não.
0: O brasileiro, assim, o que que a voz, e a gente veio aprendendo isso: olha, eu ganho dinheiro, vou comprar terra ou imóvel. Que não
1: Que
0: tem nada de
1: não.
0: errado.
1: Não, não tem
0: Também
1: nada de
0: faz parte.
1: errado. É outro perfil da pessoa. Mas é um trabalho, né? Você comprar imóvel.
0: Mas olha só, olha que dado interessante, né? 70% da população ativa dos Estados Unidos tem aplicações em bolsa, por exemplo.
1: Sim.
0: Então isso chama atenção, porque quando você olha para o Brasil, esse número é muito baixo. Muito baixo. Então você olha para isso, é um oceano de oportunidades e de evolução que a gente tem que ter, né, desde da escola, de ensinar a educação financeira, de ensinar a importância de gerir bem o patrimônio, porque o dinheiro bem utilizado, ele é um mecanismo muito bom para as famílias, para as pessoas, porque dinheiro realiza sonhos de alguma forma.
1: Qualidade de vida.
0: Qualidade de vida, tudo, né?
1: Tudo, tudo, tudo, tudo.
0: Perpetuar família, etc. Só que o dinheiro também mal utilizado, ele vira um grande problema. As pessoas passam a ter muitos problemas por não saber gerenciar muito bem a vida financeira. Então, eu sempre falo que toda pessoa, né, deveria ter, assim como tem um médico da família, um contador da família, um dentista da família, etc., um advogado, deveria ter um assessor de investimentos.
1: Legal, tá. Quando a gente está falando de assessor de investimento, é uma coisa que muita gente me pergunta. Então, eu chego lá com o meu dinheiro. Aí não é aquela coisa engessada, ó, você vai, sei lá, investir nessa bolsa, comprar ações de bolsa, comprar consórcio. Não é uma coisa engessada. Vocês vão fazer uma análise do meu perfil, como que funciona, como que seria?
0: Então vamos lá. Pensa que quando você vai no banco, você tem lá um gerente que ele é genérico, então ele faz de tudo, ele faz crédito, ele vende produto, ele vende capitalização, enfim, essa é a origem.
1: Ai, eu adoro uma capitalização.
0: Ai.
1: Ai, que feio, né? Mas eu adoro capitalização, porque você vai ali, você pega uma
0: Não, então,
1: pequenininha.
0: assim, a capitalização, se você não tratar ela como investimentos, ok. Você só não pode tratar como investimentos, que daí
1: Não,
0: seria
1: eu
0: um erro.
1: entendo, eu já entendi que não é
0: É,
1: investimento.
0: exato.
1: Mas demorou para eu entender, a minha
0: Sim.
1: cabeça mudar que não é investimento.
0: Sim.
1: Porque ela rende muito pouco, né? Seu
0: Sim.
1: dinheiro fica
0: É,
1: ali.
0: não é, né?
1: É para você guardar, como é, acho que é rende menos que poupança, né?
0: Sim. É, não, não é. Ela não é um investimento, né? Ela tem uma
1: É.
0: outra finalidade. Mas voltando à tua pergunta, se você, assim, o que que um assessor de investimentos faz? Ele é o gestor que direciona você, e primeiro entende, né, o seu perfil, a sua estrutura financeira, sua estrutura familiar, sua estrutura de capital, patrimônio, o que que você pretende fazer ao longo do tempo. E depois desse entendimento, que a gente chama de financial planning, que é como se fosse um processo de entendimento, um diagnóstico seu, a gente trata e faz uma alocação baseado nesse perfil e nesse diagnóstico. Então, não é um produto que vai resolver, não é uma bala de prata. É uma assessoria e uma carteira de investimentos baseada naquilo que a gente identificou no seu caso. Então, não é um negócio que você pega na prateleira pronto. Não é engessado. É quase algo artesanal. A gente precisa construir junto com você a quatro mãos. Então, obviamente que isso passa por diálogo, por muita conversa, para daí chegar ao ponto de fazer a alocação que você se sinta confortável, segura e que você entenda o que está sendo feito.
1: Eu percebi lá no último evento que eu estava de vocês,
0: Sim.
1: são vários perfis de pessoas.
0: Sim.
1: Então eu vi ali que tinham um, não era, acho que ele não era médico só, acho que ele era médico, dono de hospital. Aí tinha um produtor rural,
0: Sim.
1: né, que era assim, aparentemente ele era bem simples. São dois perfis totalmente
0: São diferentes.
1: diferente. Aí tinha, acho que uma dona, posso estar errada, mas acho que tinha uma dona de loja. Então são coisas diferentes. Eu achei isso muito interessante, porque não é aquela coisa padronizada, não é como, não sei que palavra correta que eu usaria, mas não é, digamos assim, só médico, não é só advogado.
0: Sim. É, eu acho que assim, no final do dia, quando você está, né, na assessoria ou quando você entra nesse segmento, você precisa saber que o teu padrão de atendimento vai ser de excelência, vai ser melhor, vai ser específico para você. Então você tem ali algo personalizado, né? Ele não é escalável, assim, não é varejo, né? Então você tem algo muito específico. Então, olha só, o que que a gente cuida? Um gerente de banco hoje, ele tem em média de 500 a 1.500 clientes na carteira dele para ele cuidar. Só para você ter uma
1: Coitado.
0: ideia, um assessor nosso, ele pode ter no máximo, entre grupos familiares e tudo, 130, 140, não mais do que isso, tá?
1: Mas e de retorno para esse assessor? Dá bom?
0: Olha só, hoje o mercado, né, de assessoria, o assessor, ele pode ser remunerado de algumas formas. Você tem um modelo transacional, né, que cada produto que você faz, ele deixa uma comissão para o assessor, ele não cobra de você diretamente, mas a origem, né, quem está originando o produto, deixa uma comissão para o assessor, né, e para a plataforma, e consequentemente para escritório e assessor. Você tem um modelo fee fixo ou fee-based, que você paga uma taxa ao ano, que varia de 0,40% a 1%, tá? Independente do que você faça ali. Então, é cobrada uma taxa de administração da sua carteira, do seu portfólio.
1: Pouco, né? No final do ano não é muito.
0: Tudo depende daquilo que vai ser construído, do resultado que
1: Sim.
0: vai ser entregue. A princípio, não, está totalmente dentro dos parâmetros
1: Sim.
0: internacionais, inclusive.
1: Ah, entendi. Tá.
0: Nos Estados Unidos, inclusive, é cobrado um pouco mais, em média. E você tem a consultoria, que também é cobrado uma taxa de administração, e aí você pode cuidar não só do dinheiro que está na XP, mas de todo o seu patrimônio, que inclusive está em outros bancos. O que que a Center faz? Geralmente o mercado ou as empresas, elas adotam um modelo, né? O que que nós fizemos? Nós adotamos os três modelos. E depois do diagnóstico que eu te expliquei que é feito, que é esse Financial Planning, conhecendo o seu perfil e o que você pretende fazer, ou o que a gente pretende fazer juntos, do ponto de vista de alocação, etc., a gente determina qual é o melhor modelo para o seu perfil. E aí nós vamos, obviamente, trazer eficiência e resultado.
1: Entendi. Nossa, bem interessante.
0: É muito específico, é
1: É.
0: muito
1: Não
0: personalizado.
1: é receita de bolo.
0: Não, não, é muito personalizado.
1: Interessante, gostei. Tá, eu vou chamar o intervalo, mas a gente já vem que eu tenho mais perguntas para você.
0: Combinado.
1: Ficamos aqui com o nosso intervalo. 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Voltamos. Tá, vamos lá. Você é extremamente jovem, até me assustei,
0: Sim.
1: né? Quando eu olhei a sua idade. Como que você entrou no mercado financeiro? Como que você chegou aonde você está hoje? Como que foi? Me
0: Legal.
1: explica.
0: Vamos lá. De fato, né, tô com 38, vou fazer 40 anos, e
1: Meu
0: desse
1: Deus, há 2 anos para 40. Para!
0: e desses anos, 18 foram dentro do mercado financeiro, entre bancos e depois como sócio da XP, né? Mas a minha história, vou dar um passo um pouquinho para trás, era um pouco peculiar, né? Eu não venho, assim, de uma trajetória tradicional da Faria Lima. Qual seria o tradicional da Faria Lima? Uma família rica, que teve lá um filho que estudou num colégio bom, fez uma boa faculdade, e aí entrou num banco de investimentos, um banco. Essa é, pela média, a história normal da Faria Lima, né?
1: É que eu acho que teve uma época que foi muito moda, né? Os Faria Limers, né? Que não sei.
0: Ainda é assim, né? É um mercado em São Paulo muito forte, né? No Brasil é muito concentrado lá. Mas a minha realidade é outra, né? Eu sou de uma cidadezinha pequenininha, é Iguatu, né? Aqui pertinho, 2.500 habitantes. A
1: Nossa.
0: minha família é de agricultores, arrendatários, de pouquinha terra, na agricultura familiar. Eu trabalho desde os 10 anos de idade na roça, tá? Trabalhei até os 14. Com 14 anos eu perdi meu pai num acidente, então óbvio que isso impacta emocionalmente, né? Porque você tem que assumir a casa. Eu tinha duas irmãs mais novas, então isso te traz muita responsabilidade, né? Então você tem que assumir a casa. Então, nesse período, eu passei a trabalhar, né? E estudar, porque você tem dois caminhos: ou você estuda para conseguir uma faculdade sem pagar, porque obviamente não tinha condição de pagar, ou você acaba ficando, né, para trás, ou não vai conseguir mudar a sua realidade, né? E aí, obviamente, me dediquei muito, abri mão de muita coisa de curto prazo, né, de muitos prazeres de curto prazo que um jovem tem, que é fazer festa, sair com os amigos, etc. Me dedicando muitos finais de semana, sábado, feriado, para estudar. E, obviamente, graças a Deus, consegui passar na faculdade, pelo Enem, sou bolsista do ProUni. E através da faculdade, eu tive a oportunidade de acessar o mercado financeiro. Né, participei de um processo seletivo no banco, fui aprovado. Era um processo de trainee, então eu já entrei um pouquinho acelerado, né? E aí a minha trajetória no banco parece que é pouco tempo, né? Quando você olha 18 anos, mas são 18 anos muito
1: É
0: intensos,
1: uma vida.
0: é muito tempo.
1: É muito tempo, sim, é um
0: Então eu
1: tempo
0: sempre
1: bom.
0: falo, eu passei metade da minha vida dentro do banco e eu passei dentro do banco com experiências muito fortes, desafios muito grandes. Muito jovem. Vou te dar um exemplo. Eu já era gerente de grandes empresas com 21 anos.
1: Nossa.
0: Eu fui gerente, eu trabalhei um período no Santander, depois eu fui gerente no Safra, né, no Mido, que são grandes empresas. Então eu lidava com cooperativas que faturavam bilhões. Sentava para discutir crédito e aprovar situações e defender em comitê, com presidente de cooperativa, com grandes empresários da região. Então, aquilo foi, obviamente, amadurecendo. E óbvio que você também tem um período que você se desenvolve, que é tudo aquilo que eu não tive acesso na infância, por ter, né, um período, muito humilde. Quando você ascende, você tenta tirar esse gap, né? Então, você passa a estudar. Então, obviamente, depois da faculdade, eu fui fazer MBA fora, então, eu fiz mestrado. Então, tudo aquilo vai te moldando. Né, para você se
1: Te dá
0: tornar uma
1: bagaço, ó.
0: pessoa, uma casca, né?
1: É.
0: E eu acho que assim, o que eu mais desenvolvi nesse tempo todo, né, de banco foi também uma inteligência emocional muito grande. Porque nesse mercado, além de você ter que ter uma capacidade intelectual boa, você também tem que ter uma inteligência emocional. Porque você é aprovado o tempo todo, né? Com crise, né? Com situações que você precisa administrar as coisas e tomar as melhores decisões. E eu sempre trabalhei com pessoas mais experientes, pessoas mais velhas, pessoas que tinham uma vivência muito grande. E aquilo foi me dando muita capacidade de aprendizado, de desenvolvimento, de maturidade. Então, Santander na primeira etapa, depois Safra, grandes empresas, e no HSBC eu já fui gestor. Então, ali eu já não cuidava só de clientes, né? Eu já passei a cuidar de gente, de pessoas, de projetos. Então, as coisas foram mudando. E em dezembro de 2016, eu conheci a XP, até então um negócio novo, né? Ainda pequeno. Mas eu fui estudar o case que aconteceu nos Estados Unidos, que era da Schwab. Que a Schwab dominou o mercado de investimentos nos Estados Unidos e tem a mesma história da XP no Brasil. E eu falei, pô,
1: Legal.
0: esse movimento aqui vai acontecer no Brasil. E aí foi onde eu saí do banco e fui, né, me tornar sócio da XP, da Center, e montar a estrutura aqui em Cascavel, que até então não existia esse modelo de assessoria de investimentos aqui na região, né? Você só tinha, aplicações em banco, com produtos do próprio banco, e era tudo engessado, como você falou, que é o modelo tradicional,
1: Como modelo tradicional, mas
0: né?
1: coragem.
0: Muita coragem. Começar um negócio do zero,
1: Do zero no
0: que ninguém
1: investimento.
0: conhecia, porque hoje você falar de XP, é tranquilo, tá na moda, é um negócio que
1: É.
0: está crescendo, é uma marca super consolidada,
1: Consolidado, um case de sucesso.
0: case de sucesso, né? Então, assim, hoje, de alguma forma, você não precisa provar mais nada, né, do ponto de vista de confiança e nada disso. Mas naquela época, você tinha que construir, né, a confiança, conquistar as pessoas, e as pessoas precisavam acreditar em você.
1: E você precisa de uma carteira grande
0: Exato. Eu
1: para
0: vou te dar um número, olha só. Quando eu entrei na Center, a Center era uma. Tinha assim, três assessores pequenos que tinham começado uma estrutura. Ela demorou 7 anos para ter 37 milhões administrados. Com a experiência que eu tinha, né, levado do banco de todos aqueles anos, em 7 meses eu consegui 130 milhões. E 6 meses depois dessa primeira conquista, a gente já tinha batido 1 bilhão. Olha como que foi essa ascensão. Então a gente fala de maturidade, experiência e juventude, mas todo esse período que eu tive lá me deu muita capacidade de compreender como que o mercado funcionava. E acho que o mais importante, Marielle, nem é o conhecimento de como fazer as coisas, porque eu acho que isso aí, de alguma forma, você aprende. Mas tem algumas coisas que você.
1: Feeling.
0: Mas algumas coisas que você traz assim de berço, que é fazer a coisa certa.
1: Entendi.
0: Isso daí é muito importante no mercado de investimentos, em qualquer mercado, mas no mercado financeiro
1: É pra vida.
0: é. Porque assim, ó, confiança, você constrói. Ou você tem ou você não tem. Você atender o seu cliente de forma genuína, fazendo o melhor para ele, isso também não depende de outros fatores, depende só de você. E você conseguir construir uma empresa onde você atrai a gente boa e essas pessoas, né, de alguma forma, compactuem desses mesmos princípios e valores, dessa mesma mentalidade, esse é o desafio de quando você monta uma empresa, né, um negócio novo, você precisa criar, né, essa cultura, essa metodologia, esse ecossistema. Então, o desafio foi esse. Então, assim, você sair de uma empresa do zero praticamente, chegar a 6,5 bilhões, se tornar sócio de uma operação que hoje administra 2 trilhões de reais, pegar uma empresa que ninguém conhecia, levar, abrir capital na Bolsa de Nova York, como aconteceu. Então, assim, a gente se orgulha, né, da jornada, mas mais importante do que todos esses números que a gente está falando aqui foi a forma que a gente construiu. Que é isso que você tem que pensar, né? Eu penso que é o seguinte, né? Eu quero chegar com 70, 80 anos, se Deus quiser, com a minha família, olhar para trás e que eu tenho orgulho do que eu fiz, que essa empresa que a gente está construindo, de alguma forma, ela tenha transformado a vida de muita gente, não só das pessoas que fazem parte, né, como trabalho, etc., mas dos próprios clientes. Porque vamos pensar o seguinte, né? E eu sempre coloquei essa mentalidade lá internamente. Para cada real que a gente ajuda o nosso cliente a conseguir, a preservar, é um sonho que ele vai realizar.
1: É, você trabalha com sonhos.
0: Não é verdade?
1: Com sonhos, expectativas de vida, com emoções.
0: Então, esse propósito, você concorda comigo que ele é muito valioso, né?
1: Com certeza. Com
0: E é uma
1: certeza.
0: responsabilidade muito grande.
1: Com certeza.
0: Pensa que você administrar tanto dinheiro é uma responsabilidade muito grande. E você só consegue fazer isso se você tiver, como eu falei, né? Tiver caráter, ser uma pessoa humilde para poder, mesmo quando você cresce ou tem poder ou ganha dinheiro, porque assim, dinheiro você vai ganhar. Assim, se você trabalhar só pelo dinheiro, uma hora a tua vida vai perder o sentido. Porque dinheiro a gente ganha e tá, e daí? Qual que é o teu propósito agora?
1: O que você vai fazer com esse dinheiro?
0: E assim, então a humildade ela é muito importante nesse sentido porque ela te mantém intelectualmente aprendendo, né? Continuar aprendendo. E como eu falo, humildade não é voto de pobreza, você se vestir mal, nada disso. É
1: Não.
0: você ter empatia com o outro, tratar o próximo bem, é você saber que você, mesmo estando em situação melhor, você precisa continuar evoluindo. Então, essas coisas.
1: E acho assim, acho que pelo que eu percebi de
0: Sim,
1: hoje,
0: sim.
1: você é muito claro.
0: Sim.
1: E acho que isso também interfere muito, porque quando você está conversando com uma pessoa que ela é clara, que ela é aquilo mesmo, é
0: Sim,
1: original, eu acho que faz total diferença. E eu acredito também que as pessoas que estão vindo trabalhar com você hoje, porque não tem como você não consegue trabalhar com pessoas que não têm o seu perfil.
0: com certeza. A coisa que a gente mais se preocupa na empresa é que a empresa tem uma cultura forte. Porque a cultura, ela é como se fosse a alma do negócio, né? Eu falo muito nisso quando as pessoas me perguntam. Cultura é como uma religião, né? Religião você tem hábitos, crenças, valores, comportamentos, e a cultura é isso, né? Porque as pessoas que compactuam daqueles mesmos princípios e valores, elas tendem a ter comportamentos iguais e caminhar para a mesma direção.
1: Sim.
0: Então, você pode ter opinião diferente
1: É
0: dentro da
1: a mesma
0: empresa.
1: coisa, eu vendo vinho. Já pensou se eu não gostar de vinho?
0: Entende
1: Como que eu
0: isso?
1: iria vender vinho?
0: Exato.
1: Né? Não, faz sentido.
0: Gostar do que faz é muito
1: Gostar do
0: importante,
1: que
0: né?
1: faz, com
0: Porque
1: certeza.
0: senão, em determinado momento, você vai perder, né, a energia de continuar fazendo. Porque a coisa que a gente tem a certeza é que você vai chegar todo dia de manhã e vai ter alguma coisa para resolver, algum problema para enfrentar. Essa é a vida do empreendedor no Brasil, né?
1: É, mas eu não trocaria essa vida.
0: Eu também não.
1: Você
0: Então a gente
1: sabe
0: aprende, né?
1: que eu não
0: Aprende a lidar com
1: trocaria?
0: isso.
1: Eu acho assim, eu acho que nós estamos vivendo um momento difícil, até te perguntar isso.
0: Sim.
1: É, a taxa
0: Selic.
1: Selic, né? Isso que ficou assim fala, tá alta?
0: Sim, ela está alta. Ela chegou a bater 15%, né? Agora teve uma redução leve,
1: Sim.
0: mas ainda continua muito alta, uma das mais altas do mundo. É óbvio que a taxa Selic está alta, não é porque. Não é um motivo aleatório, né? Eu acho que o Brasil, né, estruturalmente, poderia ter uma taxa muito menor do que tem. Algo entre 8 a 10% seria uma taxa ok para um país emergente com as condições que a gente tem. Mas a gente tem um problema fiscal muito grande. E esse problema fiscal, né, que o governo acaba gastando mais do que deveria, ou gastando de uma forma equivocada ou errada, acaba pressionando, né, a expectativa dos investidores, a expectativa do mercado em relação à trajetória dessa dívida. E se o mercado tem desconfiança em relação à trajetória ou até mesmo o pagamento dessa dívida, ele cobra um preço mais caro para poder conceder esse empréstimo. Qual a causa disso, né? O que que isso leva? Isso vai levar, obviamente, à pressão sobre empresas.
1: Sim.
0: Então você vê cada vez mais empresas endividadas, cada vez mais um empresário com dificuldade de manter a sua estrutura rodando, porque hoje o empresário se vale da estrutura de capitais, do dinheiro que ele tem em caixa, mais o que ele tem de crédito. Se esse crédito está caro, ou ele vai reduzir a sua capacidade de investimentos, ele vai segurar os investimentos, ou se ele fizer os investimentos, ele pode ter dificuldade de honrar isso, porque os juros são muito altos.
1: São altíssimos.
0: Então, essa é a situação que a gente está. Então, o que que eu acho que deve acontecer para, ao longo desse ano e o próximo ciclo, fatalmente, independente de A ou B, independente de direita ou esquerda, o próximo governo vai ter que fazer algum tipo de reforma, vai ter que endereçar esse problema fiscal, porque isso daí é uma questão sine qua non, assim, não tem para onde correr, vai ter que ser tratado.
1: Entendi. E isso vem de anos, né? Esse problema. Ou o quê? Vem desse governo atual.
0: Olha,
1: Eu não sei nem se tem alguma coisa a ver.
0: assim, estruturalmente o Brasil, ele sempre teve esse problema fiscal. O governo sempre teve uma máquina de alocação de capital ruim. Obviamente que a pandemia, ela acelerou um pouco isso, porque o governo teve que ajudar mais a população com alguns incentivos sociais, né, e que naquele momento foi necessário. Mas passou a pandemia e esse custo foi carregado, né? Então, você, por exemplo, não tinha a indexação do reajuste do salário mínimo. Isso foi colocado. Então, tem uma série de coisas, né, que um governo que é um pouco mais progressista, que é um pouco mais social, ele acaba fazendo, né, além de ter uma máquina ineficiente, né, uma série de situações de estatais que dão prejuízo, uma
1: É uma
0: alocação.
1: somatória de
0: Eu acho
1: coisas.
0: que é um monte de coisas que vem acontecendo ao longo do tempo, né, que precisam ser endereçadas, mas que precisam ser enfrentadas. E isso passa, sim, né, por um enfrentamento político, né, que precisa ser feito. E a gente espera que o próximo governo, independente seja de esquerda ou de direita, tenha essa consciência, porque no final quem sofre é a própria população, né?
1: Com certeza, com certeza. Que engraçado, né? E como que é importante cada dado no seu quadrado, porque eu não imaginava dessa informação, e eu acho que, vou falar para o empresário, eu acho que eu tenho muita coisa para eu ainda pensar nos meus investimentos.
0: Com certeza, eu acho que assim, né, quando você tem um assessor de investimentos, acho que o papel dele é justamente te dar essa clareza, né? Assim, o que que você precisa avaliar, quais pontos de risco você tem na economia para poder fazer alocação de capital no teu negócio, eventualmente como que você trabalha o caixa da tua empresa, como que você investe aquele dinheiro que você mantém em caixa para giro, eventualmente, você quer fazer uma aquisição, como é que você trabalha essa aquisição para médio e longo prazo? Como é que você faz uma estrutura para isso? Você quer fazer uma inteligência tributária? Então, a assessoria, ela é muito mais completa do que tratar só os seus investimentos. Então, por isso que eu falo que.
1: E acho que assim, é só te cortando,
0: Sim.
1: desculpa. Eu acho que a gente, como empresário, nós estamos lá, estamos dentro da empresa, né?
0: Sim.
1: Então a gente não consegue ter esse parâmetro que você tem, essa visão transversal. Não sei se a palavra correta seria isso. E mesmo porque, quando a gente está falando da nossa empresa, é o nosso bebê, né? Então é muito difícil. Que nem você falou assim,
0: Sim.
1: ah, o que você está fazendo com o seu capital de giro? Geralmente o capital de giro está ali para alguma eventualidade, alguma coisa, mas se ali na frente acontece, nesse meio tempo, acontece alguma outra coisa, dá um desespero.
0: Claro.
1: E aí você, como você está ali em imersão na sua empresa, você tem que ter gestão de pessoas,
0: Sim.
1: marketing,
0: Sim.
1: tudo. Como que você não vai pensar no seu investimento?
0: Por isso que você precisa ter uma pessoa para te ajudar a
1: Sim.
0: tomar as decisões, a mostrar os melhores caminhos, porque você não tem esse tempo de acompanhar o mercado, você não vai ter esse tempo de estudar todos os investimentos. Então, você tendo uma pessoa que tem essa capacidade técnica de fazer isso, vai te ajudar muito. Eu vou te dar um exemplo rápido aqui. Você pode entrar no ChatGPT, no Google, e perguntar para ele qual medicamento é bom, eventualmente, para uma dor de garganta, uma amidalite, qualquer coisa assim. Mas não é o recomendado e nem o adequado. O que que a gente faz quando você tem uma inflamação, qualquer coisa assim? Você vai no médico,
1: Sim.
0: você consulta, ele te avalia e depois ele te faz uma recomendação de algo para tratar aquilo. Por que que a gente não faz isso com o nosso dinheiro, que é a coisa mais importante, uma das coisas mais importantes que a gente tem? Então a gente, porque é cultural.
1: É cultural, sim.
0: Então a gente deveria fazer o quê? Toda vez que a gente tem um patrimônio, ou tá, né, ou tá construindo, etc., a gente deveria ter essa pessoa de confiança, que é preparado tecnicamente e que vai ajudar na tomada dessas decisões, nesses acompanhamentos e nessa gestão que você tanto precisa.
1: É, e uma coisa que também é bem importante, eu sei que tá acabando, mas vou
0: Sim.
1: falar, é que não é mais um, não é um banco virtual. Que vocês não são um banco virtual,
0: Sim. Sim.
1: que lá eu vou ter contato com uma pessoa que vai me ensinar, que vai estar me explicando, que vai estar me mostrando os dados e aonde está indo o meu dinheiro. Porque as pessoas, elas confundem muito, principalmente a XP, com um banco virtual.
0: Sim.
1: Que tem N bancos aí.
0: Sim.
1: E não é isso. Lá na Center você vai ter um.
0: Não, assim, a gente tem, obviamente, a conta digital, a gente tem todos os
1: Sim.
0: produtos tecnológicos, mas a gente tem uma estrutura de 1.300 metros quadrados, que conta com mais de 100 pessoas, tem todo um time pensando, trabalhando para poder te
1: E vocês
0: dar.
1: estão aumentando também, né?
0: É, a gente está aumentando. Esse ano a gente está com mais de 100 vagas para Cascavel, né? Então, inclusive, a gente tem dificuldade de encontrar, né, tanta gente. O que que a gente está procurando aqui, né? Então, vou usar até teu espaço, se você me permitir. A gente está procurando jovens, né, de 18 até 30 anos, que estão cursando faculdade ou que são formados em áreas afins, tá? Engenharia, economia, direito, cursos de tecnologia que são voltados às áreas comerciais, pessoas que têm aptidão comercial. Por quê?
1: Que tem um perfil.
0: Porque todo o treinamento, toda a formação, a gente dá. Então, o que eu procuro nas pessoas são skills, são habilidades. Porque formar a pessoa tecnicamente, a gente tem uma academia, uma universidade interna que a gente faz. Então, quem sonha trabalhar no mercado financeiro,
1: Até eu fiquei com vontade.
0: quem tem essa vontade, acho que as portas estão abertas, a gente tem uma área de expansão disponível, né, procurando, recrutando o tempo todo. E a gente quer muito trazer os melhores profissionais, né? Então, a gente é uma empresa que eu brinco que a gente é uma eterna empresa nota 7, 8. Não porque a gente é ruim, mas porque a gente sempre quer melhorar. E a gente só melhora com pessoas melhores do que a gente. Então, esse é nosso desafio para os próximos meses aí.
1: Com certeza. Tá acabando. E a Thalita vai me matar, mas eu acho que você tem que falar rapidinho sobre a viagem para Paris.
0: Tá bom, vou falar, que essa é bem legal também, né?
1: É muito legal.
0: Essa é legal.
1: Essa é muito legal mesmo.
0: Olha só, eu falei para você que a gente cresceu basicamente de 37 milhões para 6 bilhões e meio nível regional, praticamente, né, tudo via recomendação dos clientes que estavam bem atendidos. Só que a gente nunca criou uma ação mais robusta de valorização dessas recomendações. Então, o que que a gente pensou? Para todo cliente nosso, que recomendar uma conta, que essa conta investir com a gente mais de 300 mil, né, que é o corte ali, ou fazer um consórcio acima de 300, etc., vai ganhar um cupom, e que esse cupom vai concorrer a uma viagem com acompanhante para Paris.
1: Nossa, eu tô precisando ir pra lá.
0: Que é muito legal, né?
1: É muito legal.
0: Paris é um destino muito
1: É uma
0: bacana. E
1: delícia.
0: detalhe, vai ser no final do ano a viagem.
1: Nossa,
0: Que
1: então ó, tem um ano aí.
0: também tem
1: Não.
0: esse
1: Tem.
0: momento mágico de final de ano, né?
1: 8 meses, né, pela
0: É, 8 meses para que todo mundo possa participar. E eu acho que vai ser bem legal. Acho que é uma campanha muito bacana, que premia, né, quem de fato confia no nosso trabalho, né, acredita que dá para cuidar melhor do dinheiro, do patrimônio que a gente tem.
1: Legal, legal. Muito obrigada.
0: Obrigado a
1: Muito
0: você.
1: obrigada mais uma vez por estar aqui, tirando as dúvidas e por ter sido tão claro. Foi bem importante.
0: Obrigado, Marielle, pelo convite e obrigado todo o seu público aí. Foi um prazer enorme. E eu fico à disposição nas redes sociais, através da Center, para que a gente possa cada vez mais levar a educação financeira e ajudar a transformar a vida das pessoas para melhor.
1: Então, tá bom, muito obrigada. Ficamos aqui com mais um Conexão de Sucesso da Rádio Estúdio 92.3 FM de Cascavel. Ele vai ao ar toda terça-feira às 13 horas, com reprises aos sábados. Até lá!
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6: 10h39.
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14: E com a gente está a psicóloga doutora Jordana Ribeiro. Doutora, o que é a fibromialgia e como ela afeta a mente das pessoas?
15: Vivian, a fibromialgia é uma síndrome de dor crônica causada por uma desregulação do sistema nervoso. O corpo ele não está inflamado como numa artrite, por exemplo. O que está alterado é a forma como o cérebro processa a dor. É como se o sistema nervoso estivesse em alerta constante o tempo inteiro. E isso afeta profundamente a mente, porque ninguém vive com dor persistente sem impacto emocional. A dor altera o sono, memória, concentração, humor. A mente, ela não adoece separada do corpo. Ela responde a um sistema que está sobrecarregado há muito tempo.
14: É isso aí, doutora. A fibromialgia não afeta apenas o corpo da pessoa. As dores constantes afetam o equilíbrio emocional e a qualidade de vida.
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3: 11 horas.
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3: 11h31.
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0: A cidade de Toronto, no Canadá, recebeu ontem a segunda cerimônia de abertura da Copa do Mundo. Canadá e Bósnia ficaram no empate por 1-1 no estádio Toronto. Essa foi a primeira partida em solo canadense em 96 anos de Copa, diferentemente de Estados Unidos e México, que já foram sede outras duas vezes. Ambas as equipes somam um ponto e largam na frente do Grupo B, que ainda tem Catar e Suíça, que se enfrentam neste sábado. Daqui a pouco tem mais destaques do esporte.
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0: 58.
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2: Meio-dia e 31.
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3: Uma hora.
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3: 1:30.
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4: 1h58.
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2: 2h25.
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0: Olá, voltamos a campo para falar de futebol. A dura eliminação para a Croácia nas quartas de final da Copa do Mundo do Qatar 2022, com gol de empate, sofrido nos instantes finais da prorrogação e derrota nos pênaltis, não foi esquecida por Vinícius Júnior. Para o atacante, a experiência negativa de 4 anos atrás serve de lição para a caminhada no Mundial que começa hoje, às 19 horas, horário de Brasília, em Nova Jersey. Um dos principais nomes do grupo, que foi a Copa passada, Vinícius Júnior ocupou o espaço deixado pelo também atacante Neymar, fora de boa parte do atual ciclo, por conta de lesões, para se tornar o protagonista do futebol brasileiro. Kleber Ramos, direto do Esporte Total. 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
3: 2h56.
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0: É o começo, a 738 metros do nível do mar. 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Esse é o som do programa Linda Juventude, traçando paralelos indefiníveis, indecifráveis, frente a essa juventude insatisfeita e exigente. Juventude muito louca! Assim que a gente gosta, parceiro, nós daqui, você daí, coisa da boa, bem feita. Para você que tá ligado agora, eu já sei que nós temos uma grande audiência. É eu e o João Flávio, só tem nós dois, o Vini e você, cara. Com certeza.
1: Tá bom o retorno aqui.
0: Você perguntou se eu gosto, conheço o quê? Como é que é o negócio?
1: Trap, hip hop.
0: O que significa rap pra começar assim?
1: Rap.
0: É, rhythm. É, não, tem que saber, né, cara?
1: Eu não conheço muito de rap.
0: Rap.
1: Meu negócio é MPB.
0: É Red Rhythm.
1: Rock and roll.
0: Então, lá em Jamaica, nos anos 60, os caras começaram já a fazer rap. Foda, né? Daí é o seguinte, hein? No oferecimento, Linda Juventude está começando aqui mais um programa com o Mago do Rádio. É, dando um tapa no teu tímpano, é assim, porque se você não ouvir, pode desligar o rádio, cara. Coloca no teu rádio ou sertanejo, então aqui não toca isso aí, tá? Porque o programa é diferente, é irreverente. E ela partiu pra onde, cara? Agora o cara vai procurar a música, cara. Esse riff aí, o Racionais usou. Ó. Racionais usou isso aí, é o riffzinho do Tim. O tiozinho, o gêmeo Maia. Com você, pau na mula, rebenta a cara.

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0: dia 8? Não, dia 13? O que é hoje?
1: 13.
0: 13, né? Sábado. É hoje que tem jogo?
2: Jogo da seleção às 19 horas.
0: Tá bom. É 18 graus Celsius em Cascavel. Você que está cruzando as linhas, nós estamos transmitindo pelo ar, pelo éter, pelo rádio frequência, nos rádios, para 35 municípios. Estamos pela internet, a gente vai pelo mundo. Para você que está ouvindo no Canadá, Guiné-Bissau, boa tarde, tudo bem? Onde é Guiné-Bissau, cara? Os caras falam esse bagulho, né?
2: Guiné-Bissau. É.
0: Ó, na Ásia Setentrional agora, deve estar mais ou menos uns 9 graus, né? Seguinte, tô recebendo uma galera muito massa, muito legal aqui, que eu já estive assistindo. Quando assisti o senhor Tim Maia em Cascavel, uma bosta show, porque na verdade o cara não cantava, ele só ficava mexendo o saco, né? Eu nunca vi um cara... Não, eu louco pra ver o cara mordendo... Eu vou lá no banheiro, tava penteando o cabelo, impresso o espelho, tá bom. O cara ia pro banheiro. Na verdade é o seguinte, nós estamos falando agora de um ritmo que a rádio não toca, nunca tocou, não vai tocar. É, essa rádio aqui é um estilo diferente, mas esse programa é...
2: Um programa de todos.
0: Diferente.
2: Né? É diferente.
0: O João Flávio tá cantando, que estão tocando a aqui, música do cara, né, cara?
2: Aqui une todas as gerações, né? Todos os estilos e músicas, né? Mas a linha da rádio mesmo é mais rock.
0: É rock. E daí é o seguinte, eu estava ouvindo os caras, né, Pedrada? Estava ouvindo os caras e... Eu vou falar uma coisa que vocês vão entender, fica tranquilo. Você é o...
3: Gustavo. Ou Gasta.
0: Gasta.
3: Melhor, momento.
0: Se fala Gustavo, ninguém conhece.
2: Ninguém conhece. Falar esse Gasta.
3: Não tem graça.
0: Tudo bem? Tá o Gasta, tá o Charlie Bronson aqui, o bigodinho, o ator, né, cara? E tá o cara com cabelo massa pra caramba. Eu tinha um cabelo desse, cara, quando eu tinha 14 anos, né? Mas faz 86 anos.
3: Nossa.
0: Na verdade é o seguinte, e os caras estão num movimento muito legal. Até já fui em batalhas, tá? Já sei alguns rap, trap. Filho do amigo meu, você conhece o Serginho, aquele músico? O Serginho, que era do Ecos?
2: O Serginho Ribeiro?
0: É, Ribeiro. O filho dele, cara, tá fazendo trap, cara. Eu falei, cara, pra começar, eu não sei o que é trap. Já não adianta, né? Aí é uma variação, daí tem o rap, né? Cara, tem rap norte-americano, dos negros, eu acho fenomenal aqueles rap, cara. Eu acho os beats, sabe o que eu gosto? Os beats, cara. Eu acho muito legal. Eu quando os caras mostraram Psy, que o BPM é muito aumentado, que os caras tocam em rave, eu não curti muito. Por que os caras na rave só tomam água?
2: Será que é água só que
3: estão? Por que será, né?
0: Não, só toma água, cara. Mas chupa a bala também.
2: É pra descer os comprimidinhos mais rápido.
0: É sede, né?
2: É.
0: Cara, eu nunca vi. Eu fui na rave, cara, e os caras... E começa 9 da noite, vai até 10 da manhã, os caras não param de dançar, cara. E a BPM, as batidas, os beats, é acelerado.
3: Acelerado.
0: Né? Acelerado. Não, e o pior que a música, cara, eu fiquei 3 horas.
2: E a luz, que vai no ritmo.
0: Eu fiquei 3 horas, você não vai acreditar, o ritmo da música não muda, cara. Ele ficou muito... Aí, dali umas 2 horas, mudou o ritmo. Ele mudou. Aí teve uns vocalzinhos e tal. Daí fica... Tum, tum, tum, tum, e os caras só na água. E a água é cara, a água mineral, né, cara?
2: Você sabe que tem festa dessa agora que a pessoa vai com fone?
0: É
2: um silêncio total dentro do local.
0: Não, não vi ainda isso aí.
2: Cada um com fone, entendeu? Escutando aquela barulheira dentro da cabeça.
0: Não, mas o que eu fui era as cachonas mesmo, na cara. Um PA grande assim, cara, e pauleira mesmo, e os caras detonando. Falei, quando que os caras param? Eu falei, tem uma pausa. Não, é direto, sem parar a música, cara.
2: Sim, direto.
0: BPM...
2: E a energia dos caras vai até 200 BPM, dia, os caras lá dançando e...
0: E daí eu falei pro cara, você não vai controladora e tal, deve fazer os crash. O cara falou, não, cara, deixa tu pautorar, botou o pendrive, porque você não vai fazer nem umas viradinhas, negócio pra me ver, cara. Não, aqui põe o pendrive, pô, não vou fazer nada. Não, cara, tinha que ter uns, pelo menos time codes, alguma coisa, né?
2: Nós podemos prestigiar aí o show do irmão do Alok, né? Como é que ele chama?
3: Bascar.
2: O Bascar lá em...
0: Famoso esse cara?
2: Lá em Goiás, cara. É.
0: Famoso, hein?
2: Nós fomos no casamento da prima do Gustavo lá.
0: É.
2: E o cara tava tocando cara.
3: Sente do cara é brabo?
2: Brabo.
3: O cara é bom?
0: Ele tem equipamento bem baratinho, né?
2: Ah, imagina.
0: Barato. Dá pra comprar meia dúzia, dá pra mais guardar, então. Então... Gasta, quem que faz as letras? Como é que é o nome da banda? Quando que vocês começaram? E por que que a música de vocês, já não entenda mal, aqui é um programa diferente, já falei.
3: Tudo bem.
0: Por que que ela é suja? O que que é suja? Calma. Tem uma banda chamada Time Impala.
3: Certo.
0: Tá? Time Impala. Vocês nunca ouviram falar, né?
3: Já.
0: Já ouviu falar?
2: Já.
0: Esses meninos são cultos, cara. O Time, os caras é culto, novinho, Time Impala. Os caras foram gravar, e quando você vai gravar, eu trabalhei em estúdio de gravação. Gravei já com um monte de cantores nacionais e tal. Você coloca uma porrada de canal na mesa. A música fica leve, limpa. Fica tipo pop, que eles dizem, né? Quando o Raul ia gravar e tal, me Impala foi gravar, falou, não, cara, nós queremos 5 canalzinhos. Não, cara, não usa mais isso aí, isso aí é... Lado... Não, nós queremos uma música suja. Se você ouvir Time Impala, as distorções das guitarras, tudo, cara, é tudo rachado.
3: Sim.
0: É sujo.
3: Né?
0: É. Daí os caras falam, mas tu... não é que os caras estão rebentando, fazendo sucesso pra caramba, cara. Uma banda que já gravou na Europa lá, tá bem. Então, e daí eu tava ouvindo as músicas de vocês aí, e tem umas letras que você nem entende, cara. Ela é suja, a música de vocês. Você fez isso de propósito ou vocês gravaram no gravador em casa? Gravaram no celular as músicas? Vamos dizer, ou no estúdio?
3: É proposital. É aí, proposital. Ó, tá a vendo? Gente tem uma mix mais suja e isso faz parte do nicho que a gente faz, que é o Cloud Rap, né? E basicamente a gente não usa tanto canal assim de mix. A nossa master é só um clipper. Que daí dá uma tremida na voz junto com o grave.
0: É, eu percebi a tremida, dá um efeito, né?
3: Dá um efeito tremilicano, assim. Diferente, sabe, né? Quando tá tocando um puta grave num show e o cara vai falar no microfone e dá aquelas picotadas?
0: Rachada e tal.
3: É, dá essas rachadas. A gente faz isso proposital.
0: Proposital,
3: é,
0: né?
3: É parte do nosso estilo.
0: Existe mais rap nesse estilo, assim, sujo, com esse áudio bem...
3: Sim, sim. Tá se popularizando muito no...
0: Tem um nome isso aí, alguma coisa, esse nicho? Eu é... Será que cada um inventa o jeito que quer? Tá?
3: Cara, tem vários nichos que pegam muito dessa sujeira. Eu acho que o melhor que eu consigo pensar agora é o Jerk.
0: Jerk.
3: Jerk. Uhum. Ou Rude Trap, que
0: Rude
3: fala.
0: Rude Trap.
3: Que é basicamente o grave se sobressaindo a música inteira, sabe? Chega o grave, a música some. E é isso.
0: Entendi.
2: Ocupa todos.
3: Ocupa tudo, basicamente. O grave ocupa tudo. O grave é a principal parte do negócio. Só que é realmente, tipo, pra...
0: Entendi.
3: Tem quem goste. Eu gosto bastante, sabe? Eu sou um Rude Trap enjoyer,
0: né?
3: Assim.
0: Tá.
3: Eu acho bem legal.
0: Então, porque quando eu fui ouvir o Time Impala, que... Time Impala é um rockzinho, né, cara?
3: Uhum.
0: É um rock. Ah, na verdade, até achei que nós falando tava estourado no carro. Falei, cara, os caras gravaram tudo rachando, né, com problema. Aí eu fui fazer um estudo, eu gosto de pesquisar essas coisas, né? Aí eu falei, não, os caras quiseram fazer assim, eles quiseram. E Raul Seixas, quando eu conheci o Raul... Ah, você conhece, já ouvi falar, né?
3: Não,
0: tá. Não, que os caras tudo com 12 anos aqui, né? Vai saber, 14, 16. Mas eu não conheço o Raul. Falei com o Raul, falei, cara, você tá gravando com ele? Ele falou, não, cara, os caras querem fazer. Eu não sou Fábio Júnior, não sou cantor romântico. Não vou fazer isso. Então eu acho legal essa tua ideia, você fazer, cara, o que você quer fazer. Ah, o cara novo, não interessa, eu faço isso aqui, cara. Se quiser curtir, curte. É ou não é?
3: Sim.
0: Entendeu? Porque... Tem cara que você tem que... Eu tô em rádio há muito tempo, em televisão e tal. Você tem que fazer, principalmente aquela... Da Globinha, Luan. Da Globinho, né? Tu chega ali, você tem que fazer o que eles querem, cara. Pô, mas daí você perde a tua identidade, você perde o que você quer fazer. Você tem que fazer o que tem tesão pra fazer.
2: Eles ditam o estilo, até a roupa que você veste, eles ditam tudo.
0: Cara, né? Você pode estar estourando na TV Globo lá, você pode estar em qualquer canal explodindo, cara. Fazer o maior sucesso. Os caras te pegam... Ele se congela, bota você num cantinho e você cai. Você já era.
2: Como fizeram isso com muitas duplas sertanejas.
0: Não, e apresentadores de TV. Então os caras... Eu trabalhei na Globo,
2: sim,
0: cara. Só que não na TV, eu trabalhei na Rádio Globo.
3: Uhum.
0: E daí você chega lá, tipo, vocês levam lá. Aqui não tem isso aqui no meu programa, aqui na rádio não tem. Você leva lá, os caras falam, não, cara, assim eu não quero, você tem que modificar tudo isso aqui. Que identidade você vai ter? Você tem que fazer o que você tá fazendo e acabou. Quando os caras fizeram... Fizeram rock, fizeram música brasileira, diferentes e tal. As gravadoras, por isso que Raul brigava muito com as gravadoras. E Tim Maia pior ainda. Porque o cara chegava lá, os caras queriam mexer na música do cara. Falaram, não, assim não dá, nós vamos modificar, isso aqui não tá legal, cara. Tem que ser assim do jeito que eu quero. Pô, mas como? Eu fiz as... Quem que faz as letras aqui? Você?
2: Aconteceu com...
3: Eu faço as letras.
2: Pode falar.
3: Eu faço as letras, geralmente eu faço as beats também.
0: As beats também?
3: É. O Kazum é meu produtor, então ele ajuda principalmente nas ideias e a polir a música no geral.
0: É.
3: Então é meio que eu pego uma música que é toda bagunçada, assim, é mais uma guia.
0: Tá.
3: E ele chega e fala, não, ó, a gente vai mudar isso, isso, isso e isso. A gente entra em chamada junto.
0: Mas é com vocês, entre vocês.
3: É, entre nós,
0: você
3: entre
0: é DJ.
3: Nós dois.
0: Você é DJ? Algum DJ aqui? Não.
3: DJ não, é não. Produção mesmo.
0: Produção. Né?
3: A gente não faz.
0: Mas vocês não sampleia nada? Não faz os samples? Das... Faz, né, também?
3: A gente sampleia, só que, tipo, não é aquele negócio de DJ de, tipo, meio que samplear ao vivo, sabe?
0: Ah, você sampleia já põe pronto lá.
3: Né? É, já chega no programa certinho.
0: Você é o produtor, então você é de Cascavel?
1: Eu sou de Cascavel.
0: Nasceu aqui também?
1: Sim.
0: Ixi, o cara é cobra, hein, cara? Aí.
2: Não, o som deles é muito bem feitinho.
0: Não, eu sei que é muito bem trabalhado e é complicado fazer, sabe por quê? Porque uma vez eu fui ouvir um estilo chamado ground, é grunge, né?
3: Uhum.
0: E eu tava ouvindo o grunge, é Chris Cornell, aquela galera toda lá, Nirvana e tal, e os grunge mais antigos, eu tava percebendo que também é sujo, tem uma sujeira, um grito. Sim. Tipo um pavor, um negócio...
2: Também.
0: O grunge é pesado.
2: É concreto, né?
0: É, um negócio pesado. Coisa... O grunge é o seguinte, a galera é tênis rasgado, camiseta rasgada, cabelo tudo sujo, tá? É o grunge assim, né? E daí, ele veio bem depois do rock clássico, né? Grunge, acho que é dos anos 80, por aí, né?
2: De 80 para 90 que foi o boom do grunge.
0: Que foi o boom, né? O Chris Cornell, aqueles caras lá. E eu tava ouvindo, é uma pegada também que você for ouvir, é sofrimento, é gritaria, é dor, é uma coisa... Eu até traduzi algumas letras, né? É bem pesado, grunge, que é um negócio...
3: E eu acho que a própria sujeira na mixagem da música ajuda a passar essa sensação, sabe?
0: Ajuda
3: a
0: isso,
3: tipo,
0: ajuda
3: a passar. Tipo, se tu pega um Nirvana e deixar essa mixagem toda limpinha, toda bonitinha, não, não ia ter esse impacto,
0: verdade,
3: sabe?
0: Não ia ter esse impacto.
2: Aquela guitarra estourada, né? Aquela coisa bem...
0: Tem
2: quem não tem ouvido muito bem, não conhece muito, acha que a música foi gravada errado, acho que tem algum problema errado de volume e tal, mas eles fazem... É proposital.
0: Então, né? Você é o?
1: Eu sou o Cazu.
0: Cazu? Entendi, Cazu. Cazu?
3: Cazu.
0: Cazu com Z?
1: Sim.
0: É. Cazu. Cazu, você então corrija as paradas dele e fala, cara, vamos modificar esse negócio aqui. E você perde madrugadas e perde muito tempo. Se você pegar uma música do cara aqui, quem que é o letrista? Você?
3: Eu, sim.
0: Tá, você mexe no áudio ou na letra que você dá umas modificadas dele?
1: Eu mexo principalmente no áudio, principalmente na batida.
0: Você é locutor, cara? Você é locutor?
1: Não.
0: Eu vou embora, por exemplo. Não, o cara para um grave do cão, cara.
2: Viu, cara?
0: Me deu medo, cara. Viu? Ah, você mexe o quê mesmo?
1: Eu mexo no instrumental da música.
0: No instrumental, né?
1: É, sim.
0: Uhum. E esses instrumentos vocês fazem tudo eletronicamente?
1: Sim. Sim.
0: Ah, vocês têm as paradas para fazer eletronicamente lá.
3: Mano, eu não posso.
0: Você faz com o IA tuas músicas?
3: Não. Não.
0: Não, tem cara que faz música com IA, né?
3: É.
0: Já ouviu falar?
1: É.
2: Fazer.
0: É música. É. O cara tá crítico, o Charlie Bronson, o bigode, que tá crítico, era um bigodinho fino ali e tal.
3: Muitas críticas.
0: Você é o?
2: Sim, Matheus.
0: Matheus é o seguinte. Conhecem? Já ouviu falar de Pink Floyd?
3: Já.
1: Uhum, já.
0: Eu tô tirando os caras, né, bicho?
2: Tá mesmo?
0: Pô, os caras são espertos.
2: Os caras devem saber mais do que nós.
0: Sabe mais que nós, certeza, né? Não, porque sabe o que o Pink Floyd fez, cara? Eu não sabia. Pink Floyd é uma banda. O Freddie Mercury lá no Queen. Ele falou assim uma vez, galera, o dia que nós botar coisa eletrônica na banda, que acabou a banda. O Fred Mercury falou, nada, aí, e acabou mesmo. Eles lançaram Radio Gaga, que é uma música lá, e aí entrava eletrônicos, cara, porque Queen era só guitarra, bateria, baixo, negócio, solos e tal, né? Daí entrou eletrônico Radio Gaga, a banda, acabou. O Fred Mercury era visionário, acho que ele sabia das coisas, né? Então colocaram eletrônico. E a eletrônica... Chegou num tempo, o Pink Floyd, voltando ao Pink Floyd, agora, não isso não, agora, acho que questão de um ano, os caras do Pink Floyd lançaram um álbum, um negócio fodido e tal. Meu filho é músico, inclusive, né? Ele tem uma banda de grunge, eu não curto muito grunge, eu curto mais rock clássico, sou velho, né, cara? Mas ele montou, ele trocava rock clássico, agora toca grunge. E daí o Pink Floyd lançou, mas meu filho, vem cá, pai. Botou lá, cara, negócio é absurdo. Aí meu piado deu risada na minha cara. Agora eu vou despegar. Sabe o que ele falou? Tem que aceitar, cara. É IA, pai. Falei, como assim, cara? Pink Floyd, IA. Os caras pegaram a música de 80, uma de 70, ou não sei o quê. Pegaram um riffzinho aqui, um vocal ali. Jogaram tudo pra IA. Falou, cara, faz isso pra nós. Pink Floyd, cara. Falei, como é que os caras aceitaram? Tudo velho, os caras são contra.
2: Mas posso fazer uma observação? Uhum. Mas nesse caso aí, eles pegaram e entregaram para a IA todo o potencial que eles tinham, cada um deles.
3: Uhum.
2: Então eles passaram tudo para a IA, assim, o perfil de cada músico dentro da banda. A banda, a IA analisou aquilo tudo. E aí, a partir dos comandos, ela começou a criar músicas mais com a personalidade dos caras inserida na IA, entendeu?
0: O pior não é isso, cara. O pior é que se você ouvir, tu ouviu o David Gilmour solando com o Rajota. Eu falei, caramba, isso tá louco esse negócio, né? E aí vocês fazem tudo num samplezinho, no... Você tem algum tecladinho? Alguém toca alguma coisa ou só no PC mesmo?
3: Ele tem um tecladinho, só que tipo...
4: Tecladinho, é. E eu tô aprendendo piano também, não sou pianista ainda.
0: Ah, que legal, cara.
4: Sou produtorzinho.
0: E você é produtor da banda também?
4: Não, mas a gente tem alguns projetos.
0: Tem alguns projetos, né? Cara, vocês... Você sabe que aqui tem uma feira aqui, lá no... Uma feira que tem todo domingo aqui, né? Uma feira. Tem muitos caras que se apresentam lá, que estão com um projeto, vai na prefeitura, vocês apresentam um projeto lá. Já teve até a banda Disco de Merkel. É um chegado meu aí, Disco de Merkel, é uma bandinha nova, cara. Falei pra eles, falei, cara, pra gente entrar, eu falei, não, cara, você tem que mostrar. Né? É tipo assim, se fazer um negócio massa, igual vocês estão fazendo aí, e guardar pra você dentro de casa pra ficar ouvindo no fone, não dá, né, cara? Você tem que mostrar pro mundo isso daí, tem todo mundo conhecer. Ó, João Flávio, daqui uns anos ele tá no mundo aí, né? Os caras estão ligando até da Inglaterra já atrás dele, fazer show. Mas você não vai, não tá.
2: Até lá no Turcomenistão lá ouviram minha música.
0: Eu nunca vi falar disso.
2: É, Turcomenistão.
0: Turcomenistão. Cara, caramba. Então que legal, ó, negócio seguinte, se eu passei uma aí, Jefinho, podemos rodar no ar essa música?
3: Podem, podem.
0: Muita gente vai ouvir. Como é que é o nome da música que tá aí? Chegou o nome? Qual que é o nome? Salvação.
3: Sem salvação.
0: Sem salvação. Viu, essa música é melancólica, cara?
3: É melancólica.
0: É doída,
3: melancólica.
0: Dói o coração.
3: Eu inclusive, tenho que dar um adendo. Essa música não saiu ainda. É uma música do...
0: Vai lançar aqui?
3: Vai lançar aqui.
2: Primeira vez.
3: Cara, primeira ouvida aqui, exclusiva.
0: Ela canta também? Ela faz os vocal?
3: A gente tá planejando pra isso. Vai fazer uns vocais. A gente tá com um projeto novo.
0: Ela parece
3: novo.
0: Nisei, Sansei, meio japonesa. É ou não? Não é, né?
5: Eu sou paraguaia.
0: Ah, paraguaia. Eu pensei que era japonesa, né?
3: É. A gente tá fazendo um projeto junto, que ela é diretora de arte do grupo, né? O último álbum que a gente soltou, tipo, ela participou do processo inteiro, ela ajudou...
0: Legal.
3: Em tudo, assim, na capa, na estética, no som, a gente ia mostrando pra ela e falavam que ela não gostava.
0: Ah, você é paraguaia, põe o microfone ali pra ela, pra nós dar boa tarde pra ela. Seu nome?
5: Eu sou a Dominique.
0: Posso fazer um... Dominique, Nick, posso fazer um... Eu posso fazer uma pergunta pra você?
5: Pode.
0: Você assistiu o jogo ontem à noite, Paraguai?
5: Não, mas assisti hoje do Brasil.
0: É, ainda bem que nasci do Paraguai, porque, né, é estranho, né? Você conhece, a capital lá é muito bonita, né, do Paraguai. Você veio novinha pra cá ou morou?
5: Na verdade, a minha mãe é paraguaia.
0: A sua mãe, mas você não morou lá nunca?
5: Não morei.
0: Conhece a capital do Paraguai?
5: Eu acho que é Paloma, né?
0: Assunção. Nunca foi lá?
5: Já fui.
0: Cara, diz que é lindo aquilo lá, né? Eu nunca fui lá, cara. Diz que... Todo mundo conhece Paraguai ali, só aquelas lojas de louco ali. Garantia só, idiota. Garantia só, queres lança? Queres lança? Queres perpaque rabani? Só que conhece aqueles caras ali, né?
2: Queres arma?
0: Queres arma? Queres
2: azulzinha?
0: Queres marihuana? Então, na verdade, você... Eu nunca fui, meus amigos foram lá, diz que é muito lindo, né? Cara, é altos prédios. Ah, depende do lugar. Uhum. Então é igual ao Brasil, depende do lugar, né?
5: É que geralmente eu não acho capital muito bonita.
0: Você não acha, né?
5: Não.
0: Ah, já é diferente. Não, achei a construção civil, os prédios, um negócio bem moderno, cara. Uhum. Parece um negócio absurdo. Uhum. Que eu conheço aqui a ponte, a gente vai comprar uns negócios ali, né, cara? Mas lá pra dentro é um negócio, hein? Paraguai é muito forte. E tem muita empresa que foi pra lá, sabia, do Brasil? Tem muitas empresas que vazaram, que eles acharam que o imposto aqui tá... Fecharam aqui, negócio de fábrica foi do Paraguai. Estão tudo lá agora. Mas que legal que você tá aí. Você canta também?
5: No caso, eu escrevi alguns interlúdios do álbum.
0: É, mas já tá na música dele que você escreveu?
5: A gente tá modificando o álbum.
0: Tá modificando, né?
5: O último lançamento.
3: A gente ia soltar um álbum. Pera aí. A gente ia soltar um álbum já, dia 5 desse mês, era pra ter saído, inclusive o Spotify vazou a porra do meu álbum.
0: Sério?
3: E a minha distribuidora vazou o álbum e eu
0: Mas
3: tive
0: tá
3: que derrubar. Não,
0: já,
3: não, derrubei já, derrubei.
0: Derrubou?
3: Eu vazou o álbum, não falei pra ninguém, porque quanto menos gente ouvisse aquilo, melhor, porque, tipo, o projeto
0: não tem
3: incompleto,
0: tempo lançar,
3: sabe? Cara,
0: lança assim, sem...
3: Então, eu tinha... Não, né? Eu tava com as músicas, tipo, na minha gaveta da distribuidora e eu tava, tipo, uma previsão de lançamento pra dia 5, só que eu não tinha dado o ok pra sair.
0: Sim.
3: E saiu.
0: Saiu, sim?
3: Só que eu derrubei tudo.
0: Mas conseguiu derrubar?
3: Consegui derrubar, já entrei em contato, derrubou em um dia, e daí a gente tá modificando esse álbum, porque... Não... Não, não achei que tava no nível dos
0: cara,
3: meus outros lançamentos.
0: O Charles Bronson, de quem que é o Dinheiro Sujo, cara? De quem que é o Dinheiro Sujo?
3: Dinheiro Sujo é uma música minha com o Hollow. Hollow 7, da Bahia.
0: Da
3: nosso
0: Bahia,
3: amigo baiano.
0: Vamos tocar essa mais... Essa mais pedrada.
3: Essa é mais pedrada. Sem Salvação é mais melancólica. e Queen Tulip em inglês.
0: Mas não posso tocar essa salvação?
3: Pode, com certeza. Pode,
0: vamos lançar vontade. Então? Então você vai anunciar pro cara aí. Você, cadê o locutor? Você que é o locutor. Viu? Não fala muito que ele vai perder o lugar aqui, a voz do cara, né? O dono da rádio tá ouvindo agora, cara. Eles são super exigentes. Vocês vão falar, quem que é esse cara? Pô, vaza, fica ele. Você vai fazer isso, cara, comigo. Olha o que você fez aí, ó. Anuncia a música de vocês aí que vai tocar Sem Salvação. Pode anunciar. Aqui no Estúdio 92, agora. Aqui no Estúdio 92, rolando. E fala o nome da banda e o nome da música. Você vai anunciar como locutor agora.
1: Não, tudo bem. É, essa é a música Sem Salvação 2, do Pedra Boys, que não saiu ainda, vai sair no novo álbum. É, sem previsão de lançamento ainda. É primeiro escutado aqui na rádio.
0: 92.
1: Fora a gente, rádio 92. Fora a gente, ninguém escutou isso ainda.
0: Jefinho, Sem Salvação.
6: Pedra Boys, Pedra Boys.

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5: 3:33.
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7: E hoje a gente conversa com o advogado Dr. Gabriel Fonseca. Doutor, no caso da violência doméstica, o que acontece com o agressor se ele descumprir a medida protetiva?
8: Vivian, existe um crime específico para o descumprimento de medida protetiva. Quando uma vítima ela relata à delegacia que sofreu violência doméstica, esse processo passa pelo delegado, ele faz um pedido de medidas protetivas e outro inicia o processo, uma investigação, para ver se realmente aquele fato aconteceu. No momento em que o juiz determina essas medidas protetivas, aquela pessoa, quando ela recebe a intimação do oficial de justiça, ela tem que cumprir com as medidas. Se ela não cumprir, ela responde por um novo crime, que é o crime de descumprimento de medida protetiva. 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Então, toda medida protetiva, ela é obrigatória de ser respeitada. Se não for respeitada, a pessoa que a fez, ela responde por um novo crime e pode ser presa em flagrante.
7: É isso, doutor. Medida protetiva não é aviso. Descumprir pode levar à prisão.
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10: Brasileiro vive futebol 24 horas por dia. 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

0: Ó, 15 horas e 43 minutos. Eu tava falando da censura, porque o João Flávio manja muito, a idade do cara, né? 74 anos.
1: Tem nem cabelo,
0: eu mais. 95 anos, né, cara? Você viu essa letra aí? Não, ela vai piorar, inclusive, a letra.
2: Diferenciada.
0: É. Então tinha esse negócio de censura, por isso que eu perguntei pra ti. Você fala de política, você fala do que você quiser.
2: Sim.
0: E você não passa, não tem a censura em Brasília, não tem em Curitiba. É, só tem no, nas plataformas, os caras falam, cara, isso aqui não dá pra tocar, não posso. Tá dizendo isso aqui, não tem, você pode falar o que você quiser. Tá liberado agora. Então vamos fazer a música então, cara. Vamos inventar os negócios aí. Você pode falar o que você quiser.
2: Basicamente? Tipo assim. Óbvio que eu não posso sair falando uns negócios, tipo, muito criminoso, sabe? Tipo,
3: apologia, se
2: apologia,
3: diz, né?
2: Tipo, eu posso dar o exemplo...
3: O Jesus aí cai Negão. Na censura,
2: eu
3: né?
2: posso dar o bom exemplo do Kanye West.
0: Jesus Negão? Vocês não conhecem Jesus Negão, cara? Aí, ó. Vocês não conhecem Jesus Negão, cara?
2: Jesus Negão, já ouvi falar em Jesus Negão.
0: Olha, cara.
2: Já ouvi falar. Não foi coisa boa.
0: Não, você tem que conhecer Jesus Negão, cara. Tá louco,
4: a gente tá falhando como ser humano, cara.
0: Aí, ó. Jesus Negão. Vocês não são rap, cara? Você tem Jesus Negão aí?
4: Claro que tenho.
0: Bom, então.
4: Não é o ápice da música.
0: É, Jesus Negão, cara. Bota aí, vamos ver.
5: Discos de vinil. 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
0: Cara, não existe mais aquela boate. Hell?
2: Hell? Não, acho que não, hein?
0: Eu fui na Miss Trans lá, cara, na verdade. Teve Miss Trans lá uma vez. Eu fui ligar o equipamento, cara. E quase me bateram lá, cara. Daí eu fui testar, mas não tinha ninguém. Só tava testando, né, cara? E daí era Miss Trans aquela noite. E daí eu fui, aí botei essa música pra testar, que tem uns graves bacanas, uns baixão, uns gravão, pra testar os graves. Você tá louco, só daqui não toca, não vou tocar, velho. Só testando o áudio e tal, né? Aí botei outras músicas do estilo que eles queriam.
1: Eles
0: ficou
1: não,
0: brabo.
1: Não são,
0: mas não tava começando.
1: Não são tão diversos, né? Não pode tocar, não tem uma aí, diversidade tão grande.
0: Tá, diversidade. É, foi uma professora aqui de Cascavel, não posso dizer o nome dessa professora. E ela foi com uma amiga da minha mulher almoçar na minha casa. Foram almoçar lá. Mas, daí eu falei pra amiga da minha mulher, mas que mulher bonita essa professora, cara. Muito bonita ela, uma morena e tal. Falou, ela é trans, né? Ela ganhou Miss Trans lá na Hell. Falei, é cara, você não falava, cara. Perfeita, cara. O cabelo. Ficou educadíssima, cara. Era fazer o quê, né? Era uma professora aqui do estado. Estadual, não. É, municipal, os colégios municipais. Professora que... Uma vida boa, tá bem legal ela aí, não sei, né? Eu me confundi. Então é o seguinte, vocês vão se apresentar em algum lugar? Você já cantou em público, cara?
2: Já. Eu fiz
0: de
2: dois
0: boa.
2: Shows.
0: Ah, é, cara?
2: Eu fiz um em Curitiba, na Quadros Party, que eu fui convidado, junto com a Nação Rebolation 69, que são amigos meus do underground, só que eles são do funk, né? E eu fiz um show aqui em Cascavel, na Dead Zone, que foi lá no Jack's Motorcycle Club. club, né?
3: Foi muito. A energia que passa. Uau,
2: foi bizarro, mano.
3: Bizarro.
2: O público assim tava insano.
0: Tá,
2: na
0: e vocês não vão fazer mais, tal? Não estão afim? Assim, como é
2: que a gente quer. A gente quer fazer bastante. Ainda não caíram outras oportunidades por enquanto. Eu tô falando com amigos meus de bandas aqui em Cascavel pra, quem sabe, a gente fazer uma tour junto um dia.
0: Ó, que massa.
2: Aqui pelo
0: legal,
2: Paraná.
0: Né? Você vai também? O bigode já tá maior, né?
2: Mas por enquanto não tivemos outros convites.
0: Ou a Paraguai, ou o produtor, ou o corretor, não sei. Quem que vai me explicar? O público quer saber, cara. Eu sei o que é rap. Eu já curti muito rap. Inclusive, você viu que eu tava curtindo ali. Eu tenho muitos discos. Eu coleciono discos de vinil, né? Eu tenho uma loja de discos. Então, acontece o seguinte. Se vocês não souberem, ele explica que ele é. O cara é estudado e tal, né, cara? O que que é trap? T-R-A-P, trap.
3: Trap.
0: É, porque rap é ritmo, né? Ritmo e poesia. Negócio assim, ritmo e poesia, rap. Uhum. É isso, né? Uhum. Olha o cara. É isso aí, ó. Inglesão do cara é massa. Viu? Agora, trap eu não sei, cara, porque trap tocou aqui em Cascavel, cara. Tem um amigo meu que trabalha à noite aqui nos bares. Uhum. E ele falou que tava rolando muito trap. Eu falei, cara, mas que manjo que é isso, né, cara?
2: Então,
0: ele falou, tá rolando bastante na cidade aqui.
2: Trap é uma variação do rap, sabe?
0: Então acertei tipo, no começo a variação.
2: Genuinamente, é uma variação do trap. Quando a gente fala de rap, a gente pensa muito mais no boom bap, sabe? Aquele
0: boom
2: negócio
0: bap,
2: boom, assim...
0: E as letras
2: mais
0: também.
2: Lírico também.
0: Mais lírico.
2: Agora, o trap, ele vem das trap houses. Isso. Dos Estados Unidos.
8: E ele não tem tanto apelo à letra.
2: Também. É, o apelo não é muito na letra, o apelo mais é mais na
0: mais
2: beat.
0: Mais pro beat, né? Tá, mas o rap não, o rap é mais na letra, né, cara?
2: É.
0: Se bem que tem uns beats legais, você viu? Também tem uns... Do batidão, os gravam massa, né?
2: E letra
3: rap é ritmo também.
2: Letra de trap,
3: ritmo,
2: vem,
3: né? Muito ritmo.
2: É, letra de trap vem muito de, tipo, crime, droga. É, ostentar.
3: Sociedade.
2: É flex, né? É, não, pera ostentação,
0: aí,
2: bastante. Fugi.
0: O que que é? O rap, que é assim que você diz?
2: Não, o trap.
0: Ah, o trap?
2: O trap é mais focado nisso, assim, geralmente.
0: Tá, mas e, o rap, ele é a favor, mola cabeça, três oitão. O rap tem essas letras, né?
2: Tem.
0: É, e algum cara faz uma alusão, acha engraçado, ou eles são contra. Vocês conhecem uma musiquinha chamada Eu Só Quero Ser Feliz?
2: Sim.
0: Esse é um funk. Depois, por que que esse funk, cara? É, naquelas... Eu não sei que ano que é essa música aí. Não lembro mais.
3: Acho que é 2000.
2: É os anos 2000.
0: Anos 2000. E eles botaram... Houve uma linha... Sabe que em Sampa, cara, no Rio de Janeiro... eles têm uma tretinha ali, cara. Eles têm uma treta, sabe? E até quando ia ter aquele desafio, tinha porrada e dava um roubo cão lá.
2: O trap também tem isso.
0: O trap também.
2: O trap carioca e o trap paulista é bem...
0: Aí, ó, também não. É São Paulo e Rio,
2: não
0: é sempre
2: tem
0: assim,
2: tanta
0: cara.
2: Treta, mas é, tipo, bem diferente, sabe?
0: Bem diferente,
2: o estilo,
0: né?
2: Do trap de lá é bem diferente.
0: Então, porque eu tava vendo isso aí, e daí os caras nessas letras, depois que o Racionais veio e tal, né? Eles colocaram... um rapzinho meio junto de algumas. E os caras querem matar eles, cara. Vocês estão loucos, velho. Você é fã, cara. Não põe nada de rap aí. Não, queria pôr uns beats, uns negocinhos. Ficaram brabo, cara. Eu acho que tem que dar uma liberdade, cara. Pô, é que nem vocês estão fazendo isso agora. Tem que respeitar,
3: mas
0: né,
3: mas é o meio, né, disso.
0: Quando é eles, trabalhoso isso
3: quando,
0: aí fazer, né,
3: quando
0: cara?
3: Eles estão ali naquele meio ali, ali o que prevalece é aquele estilo, aquele negócio. Você entra com um trem ali atravessado, alguma coisa diferente, vai ter represália mesmo. Entendeu? É igual você estar num grupo de sertanejo e você começar a tocar pagode. Entendeu? Galera vai estranhar.
0: Mas tem pagonejo também.
3: Tem pagonejo.
0: Pagonejo.
2: É, hoje em dia tem muito trap funk. Que os caras dão uma misturada no trap com funk.
0: Não, mas você fica bravo por isso? Você fica assim incomodado
2: não,
0: por isso?
2: Não é algo que eu ouço, sabe? Mas eu acho o trap funk... Eu não curto, não é meu estilo, sabe? O meu estilo é o cloud rap.
0: Cloud
2: que
0: rap.
2: É um rap inspirado no começo do SoundCloud.
0: Tá.
2: Lá pra 2014, 2015, que os rappers...
0: SoundCloud começou em que ano?
2: Cara, o SoundCloud é antigo, hein?
0: Acho que uns 20 anos,
2: faz
0: acho.
2: Faz muito tempo.
0: Muito tempo,
2: que começou.
0: Né?
2: Só que teve uma época, lá pra 2014, 2015, que muito rapper que ficou muito grande hoje em dia, ou que infelizmente veio a falecer, mas que ficaram muito grandes, eles começaram a estourar nessa época porque eles soltavam as músicas deles no SoundCloud. E geralmente as músicas tinham esse estilo de cloud rap, sabe? Um negócio mais...
0: Aí você era novinho, você nem fazia nada.
2: Isso aí eu não fazia. Isso aí eu não fazia. Mas eu comecei no SoundCloud também.
0: SoundCloud, você não... É. Você não colocou nada lá?
2: No SoundCloud? Ah. Eu tenho todas as minhas músicas lá.
0: Sério?
2: Sim, eu tenho. Eu comecei no SoundCloud em setembro de 2023, no Pedra Boys, que não tinha nem o Kazooie nem a Domi. Era eu e o Ricardo, que é um amigo meu que ajudou a criar o grupo, mas ele... Ele não chegou a cantar. O projeto era pra ser nós dois, mas ele não quis, entendeu? Não quis cantar e daí fui eu fazendo as coisas.
3: O SoundCloud é legal porque você pode postar sua música lá e ela toca.
2: De boa,
3: você não precisa de distribuidora.
2: E daí, em setembro de 2023, acho que em junho de 2024 ou agosto, tipo, quase um ano depois que eu soltei minha primeira música, eu continuei soltando uns EPs no SoundCloud, eu distribuí uma música pro Spotify. E comecei a distribuir o resto das músicas que eu tinha no SoundCloud pro Spotify, entendeu? E daí, desde então, eu venho lançando tudo simultâneo.
0: Tá, então, ó. Nós temos gente internacional aqui no Paraguai. Internacional de Minas.
3: Minas Gerais.
0: O Aisô. E eu do Paraná.
3: Fala nisso, estamos sendo escutados em Brasília, tá? Pessoal de Brasília escutando a gente. É.
0: Cara, eu conheço Brasília igual a palma da minha mão.
2: Eu não.
0: Conheço. Cara, não tem nome de rua. Você não conhece?
2: Não, eu já fui pra Brasília, mas.
0: Não perdi nada. Não conheci rua, não sei. Não tem nome de rua, mas cidade estranha, fria. Os caras tudo gravata, manetinha na rua. Tudo cheio de grana, né? Claro, né? E você é de Cascavel, você é paranaense e você?
2: Eu sou de Cascavel também.
0: Você é paraguaia e você?
9: Sou de Rondônia.
2: Eu tenho um tio lá de Rondônia.
0: Você tá pertinho aqui, né, cara?
2: Não.
0: Jefinho!
3: É uma tia.
0: Olha o que eu te mandei, meu querido. Rola isso aí. Viu? Não, tudo bem, querido. Você é de Rondônia? Calor lá, né, cara? Bem quente, né?
3: Frio lá, 20 graus.
0: Diz que 20 graus, o cara bota um negócio, uma touca, sai tudo.
9: Tô com
0: dois calços. Então, mas tá bem, Lô? Por que você veio pra cá, faz tempo?
9: Eu vim pra estudar e acabei ficando. Minha família voltou e eu fiquei.
0: Qual é a capital de Rondônia?
9: É Porto Velho.
0: Porto Velho. Sabia que tem uns caras aqui que foram pra lá? Já?
9: Você sabeu?
0: É. Tem repórter que foi lá e mataram, cara.
9: É.
0: Cara, o cara foi lá, achou que eu vou descer o terror, mataram o cara. Lá em Porto Velho. Sabia que o Paulo Martins já foi a Porto Velho trabalhar lá?
3: Não sabia.
0: O seu Assis aí, o cara do ônibus, tem uns negócios lá, né?
3: Sim. Tem... Nossa fazendinha.
0: É, os ônibus estão. Então tá bom. Isso aí. Essa risadinha desse cara. Esse cara é muito malandro, que tem medo dele. Você,
3: mas
0: cara.
3: É o que você falou, né, cara? Eu conheço muita gente aqui, né? Conheço muita gente aqui.
0: E eu rolo uma música desconhecida rapidinho aí, que eu vou ter que terminar o programa.
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0: era cego, ele usava óculos escuros, Jean-Michel Jarre é francês, né?
1: Sim.
0: E daí o cara, o teclado vai daqui na, lá no Parque São. Cara, o teclado é enorme, cara, e teclado assim, aquele público, ele com aquele óculos, cara, e uma fumaceira do lado assim, Capone e o cara. Falei, pô, o cara não é cego, tem problema na vista, né? Não, ele disse que gostava de viajar, né? Óculos escuros, ele ficava mordendo. Falei, porra, né, bicho? O cara morde ali e tal. Igual o Bob Dylan mordia no show em São Paulo que eu saí fora. Não dá pra assistir. Estamos encerrando aqui o programa de hoje. Foi muito massa, muito obrigado conhecer essa galera. Boa sorte pra vocês, que massa que você tá produzindo. Todo mundo acha que é difícil, cara. É complicado fazer. Não faz em meia hora, esse negócio é complicado.
2: Mas é enjoado.
0: Olha o tamanho do grupo.

0: todos eles. Eu estou em todos os Balumbas, não falto nenhum, né? Eu sou convidado pro Balumba. Todos os Balumbas estão lá. Eu tenho uma loja, né, de disco de vinil, e eles compram o disco meu lá.
1: Bazar Vintage.
0: E daí eu conheci o DJ Nut lá de São Paulo e a DJ Mia. Cara, aquela DJ Mia era desse tamanho, cara, tipo japonesinha, por isso que eu achei.
1: Aquela foto que eu mandei pra você.
0: Aquela japonesa. A DJ Mia, cara, que pessoa agradável. Simples, simples demais. Daí falou, ô Dirceu, ela me chama de Mago. Ô Mago, vou tocar. Ele vai dar uma olhada, cara. Porque eu fui DJ 20 anos, né, cara? Fui DJ, mas não agora. Era só vinil na época, não tinha CD, controladora. Não tinha nada de controlador. O beat era eu que tinha que inventar meus beats na hora lá, né? E sampleava tudo que nem louco, fazia phaser, tudo na hora ali. Era. Tinha que se virar, não. É o que tinha, né, cara? O que eu ia fazer, né? Então, e daí a Mia, cara. E o pai falou, pô, guria legal e tal. Daí fui entrar, cara. Ela tem no Netflix acho que era um seriado, né? Não participando do seriado, a Mia, cara. Falei, caramba, a guria, né? E o Nut, cara, um cara humilde, cara. O DJ Nut, ele foi do Rapa já, o DJ Nut. Foi Marcelo D2, foi do Milton Nascimento. Oh. DJ Nut é uma coisa absurda, esse cara. Falei, o cara vai chegar aqui, tu cheio de nada, cara. Pô, vou tu... Sentamos pra bater o maior papo, então assim tem que ser, né, João Flávio? Porque tem uns caras que não tem nada, cara. Pra um musiquinho, um negocinho, né, se sente, eu não acho legal isso aí, né?
1: Verdade.
0: É que nem ele é estrela, ele pra vir aqui eu tenho que pagar pra ele. Hã? Estamos encerrando, o seu nome?
2: Gasta.
0: Danilo. Mas gasta pra caramba esse cara também, né, bicho? O cara gasta, olha, gasta. Né? E João Flávio já é da casa, ele vive aqui, na verdade, daqui a uns dias ele vai estar apresentando, que nem venho mais.
1: Obrigado.
0: Teu autor, teu nome é? Cazu. E o bigode? Matheus, direto de Rondônia, calor do caramba. Diz que os caras quase morreram lá esses dias, né? Deu 22 graus, cara, foi feio o negócio lá. Deu 22 graus, os caras tremeram, acenderam o fogão a lenha. Hipotermia. Cara, não, se for pra nova, hipotermia. Mora todo mundo, cara, não sobra ninguém, né? Cara, ele vai pegar, você vai ficar aqui, né? Então você vai pegar o gelo mesmo, cara. Nossa.
3: Já pegou um fio de menos um aqui?
0: Já? É, leva ele pro soro, põe na UTI, né, cara, assim, um negócio assim e tal. Galera, muito obrigado, valeu, me gostei do som de vocês, sucesso. Nós vamos falar com outra emissora aí, que não é nosso estilo isso aqui, né? Você tem que respeitar, né? Imagina você estar fazendo um trap, um rap lá, nós chegar lá com esse AC/DC, os caras me matam, né? O que esses caras estão fazendo aqui? Vão me bater.
1: É bem...
0: Então aqui é a mesma coisa, tá? É que a gente tem a liberdade, é muito amigo meu esse cara aqui. E ele me deu um up, me deu uma força. Nossas conversas, né?
1: Sim.
0: Fica até estranho nós conversar de madrugada tomando vinho os dois, aí estranho, né? Os dois tomando vinho no meio escuro não dá certo, né?
1: Não dá, cara. A mulher dele tem ciúme.
0: Começa a tocar Sony aí.
1: Não, aí, ó, a mulher dele tem ciúme. Às vezes eu mando mensagem pra 10 horas da noite e tá deitado na cama. Ela, quem é?
0: Quem é? Toca Rick Martin. La vida louca. La vida louca. Viu? Valeu, galera. Obrigadão. Sucesso. Valeu, obrigado, viu? O locutor, vocês, toda a menina ali também. Sucesso. E continua trabalhando, cara. E vê se mostra mais pra cidade. Não fica só ali, né? Você tem que ir dos lugares aí. Tem um monte de lugar pra vocês tocar aí. Se vocês não souberem, eu sei. Onde dá pra... Não, se vocês devem conhecer um monte de gente também, não sei, né? Valeu, galera. Estamos encerrando o programa ali na Juventude. E daqui a pouco vão ser aquela pelada, né?
1: Vamos ver, né? Grande expectativa, né, cara?
0: O país lá é fraco. Se os caras já perderam a primeira, já rasga a bandeirinha, já abandona, né, cara? Aí já era, né? Valeu, então. Bom final de semana a todos. Continua um bom rap, um bom trap, né? Pedrada, boys! No seu tímpano aí. Todo cuidado é pouco nesse momento. Essa galera me mete medo porque a música é real, cara. Traçando paralelos indefinidos e decifráveis. Nunca cruze os braços. Porque o maior homem do mundo morreu assim de braços abertos e levou pedrada. Tchau.
1: Tchau, tchau, pessoal.
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2: 4 e 6.
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22: Começa agora mais uma viagem no Expresso do Rock. Em junho de 2022, Paul McCartney comemora 80 anos de vida e o Arquivo do Rock traz três músicas do Eterno Beatle. E temos também as participações especiais de Elida Rodrigues.
23: Fala, Júlio! Fala, companheiros de Expresso do Rock! Fala, ouvintes! Começando por aqui, mais um Expresso do Rock e hoje tem Conexão Rock, hein? Te conectando com o rock and roll que a galera faz aí pelo Brasil. Apresentando para vocês hoje as bandas Black Days, Cold 27 e Zumbis do Espaço. É daqui a pouquinho no Conexão Rock.
22: Mestre Sidão,
24: sejam bem-vindos ao Expresso do Rock. O Geleia Geral invade o programa de hoje e apresenta o barulho explosivo de três bandas de diferentes gerações. Ouçam em volume máximo. Sir Lord Baltimore, Black Mountain e Vista Chino.
22: Chefe Bruxo.
25: E aí, roqueiros, roqueiras e parceiros do Expresso do Rock. O Drops Caldeirão de hoje apresenta Coisas do Bruxo, onde apresenta os sons fora do convencional que tenho curtido. Prepare-se para ouvir rhythm and blues, eletrônico e pop, com uma boa pitada de rock alternativo.
22: Júlio César Filho.
26: E no território do rock de hoje teremos Keith Richards, Terry Reid, The Derek Trucks Band e Johnny Lang.
22: E Xaxá.
27: Amantes do rock and roll e companheiros de programa, o Atitude aterriza em sua nave no Expresso e traz quatro bandas para falar do estilo stoner rock, começando com uma banda das antigas e terminando com bandas mais modernas. Fiquem ligados. É isso aí. Valeu, Júlio!
22: Valeu, Xaxá. E a nossa primeira estação, o território do rock.
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26: E começando agora mais um território do rock. Vamos começar com o grande guitarrista do Rolling Stones, Keith Richards, com a faixa 999, música de seu segundo álbum Main Offender, de 1992. Na sequência, tem Terry Reid, com a faixa Dean. Depois tem The Derek Trucks Band, com a música Crow Jane. E vamos fechar com Johnny Lang, com a faixa Lie to Me.
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0: Esse foi o som do Johnny Lang com a faixa Light Me. Começamos a sequência com Keith Richards com a música 999. Também tivemos Terry Reid com a faixa Dean. E também ouvimos The Derek Trucks Band com a música Crawl Jane. E esse foi o Território do Rock de hoje. Espero vocês no próximo programa. Até lá, tchau!
1: Após o intervalo, o Geleia Geral invade o Expresso do Rock.

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4: 4:35.
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5: Geleia Geral invade o Expresso do Rock e faz uma viagem sonora até o final dos anos 60 para resgatar uma preciosidade rara e obscura. Apresenta também o barulhinho bom e vigoroso de bandas novas que estão na cena atual fazendo rock and roll de excelente qualidade. Então, aumentem o som. Iniciamos nossa invasão com um som pesado, potente e arrastado, com os vocais poderosos do trio norte-americano Sir Lord Baltimore. Apesar do nome, a banda foi formada na cidade de Nova York por Luiz Dombra, guitarra, Gary Justin no baixo e pelo vocalista e baterista John Garner. O disco de estreia foi lançado em 1968, uma obra-prima do rock pesado, intitulado Kingdom Come. A novidade, além do peso, era o baterista John Garner, que conduzia a banda com suas vocalizações extremas. Influenciaram toda a geração de bandas setentistas e, posteriormente, do heavy metal ao stoner rock. Continuamos nossa invasão com os canadenses da Black Mountain, que têm influências diretas de Pink Floyd, Jimi Hendrix, Black Sabbath, e pratica uma sonoridade baseada no stoner rock, encharcado de tonalidades psicodélicas dos anos 60 e 70. Quem lidera a banda é Stephen McBean, com destaque também para a vocalista talentosa Amber Webb. Estão na estrada desde 2000 e estiveram no Brasil pela primeira vez em 2008, para uma apresentação no Festival Goiana Noise e outra na cidade de São Paulo. Já lançaram 5 discos de estúdio, o último em 2019, intitulado Destroyer. Em 2021, lançaram um EP e estão percorrendo o mundo participando dos grandes festivais. Vamos finalizar nossa invasão com o projeto do quarteto Vista Chino. Entre 2010 e 2012, os ex-membros da banda Caius, John Garcia, vocalista, Brant Bjork, baterista, e Nick Oliveri, baixista, fizeram uma longa turnê pela Europa, tocando em vários festivais com o nome de Caius Live. Convidaram para fazer parte da excursão o guitarrista Bruno Feveri. O quarteto revisitava toda a discografia do Caius em apresentações viscerais. Josh Homme e Scott Reeder, membros originais do Caius, resolveram através de um processo proibir seus ex-companheiros de usar o nome da banda. A alternativa foi renomear o novo projeto de Vista Chino e começar a apresentar material autoral. A sonoridade impecável, recheada de stoner rock, com pitadas psicodélicas, logo levou o grupo para o estúdio e gravação do primeiro álbum lançado em 2013. Com a saída de Nick Oliveri, vários baixistas participaram da turnê de divulgação do disco. Após o lançamento do único trabalho fonográfico, o grupo resolveu dar continuidade a outros projetos, finalizando de forma temporária a curta carreira do Vista Chino. Então, aumentem o som e curtam o barulhinho bom de Sir Lord Baltimore, Black Mountain e Vista Chino.
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o Geleia Geral invadiu o Expresso do Rock, trazendo lá do fundo do baú a banda pesada Sir Lord Baltimore, com o clássico Kingdom Come. Depois teve Black Mountain, com Don't Run Our Hearts Around. E fechamos com Vista Chino, Sweet Remain. Eu recomendo o álbum da banda norte-americana Vista Chino, lançado oficialmente em 2013, denominado Peace. Muita porrada sonora, com vários temperos psicodélicos e muito desert rock e stoner rock. Valeu, Júlio. No próximo programa, o Geleia Geral faz mais uma invasão expressa do rock, trazendo boa música e o rock em todas as suas vertentes. E não percam a sintonia. Continuem ligados na programação através das redes sociais. Um grande abraço

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5: 5 e 3.
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4: Saudações, ouvintes do Expresso do Rock. Começando por aqui mais um Conexão Rock para te deixar conectado com o rock and roll que a galera faz por todo o país, né? Começando hoje com banda paulista, a Black Days, que foi formada em dezembro de 2014. A banda vem buscando espaço no cenário musical e trabalha com composições autorais, mesclando aí o alternativo e uma leve pitada aí de post-hardcore. A Black Days traz para vocês aí no vocal Bruno Figueiredo, Murilo Amâncio nas guitarras, João Bonafé no baixo, Vitor Paraceta na bateria e hoje, no Conexão Rock, eles apresentam a música Longe de Todo Mal. Também apresentando para vocês a banda de Porto Alegre, Code 27. A Code 27 é uma banda fundada em 2018 com um objetivo bastante simples, mas carregado de propósito. Fazer música boa, simples assim. E a Code 27 traz Cristiano Sobral nos vocais e guitarras, Diego Manucci também na guitarra, Adriano Calbo no baixo e Guilherme Krausner na bateria. Da Code 27 a gente ouve a música If You Feel. Também no Conexão Rock de hoje trago para vocês Zumbis do Espaço. A banda paulista de horror rock, Zumbis do Espaço, foi formada em 1996 e combina aí punk rock, metal, country e rockabilly, com temática influenciada aí por filmes, quadrinhos e literatura de terror. Interessante o som dos caras, hein? Thor, vocalista do grupo, considera os zumbis uma raça em extinção. A Zumbi do Espaço faz um rock and roll selvagem e perigoso, vamos dizer assim, né? Além de Thor, a banda, que tem 8 álbuns de estúdio, conta com Zumbili na bateria, Gargoyle no baixo e Manialcon na guitarra. Da banda Zumbis no Espaço, a gente ouve a música O Chamado da Estrada. Agora com vocês, então, no nosso Conexão Rock de hoje, Black Days, Code 27 e Zumbis do Espaço.
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0: som maluco aí do Zumbis do Espaço, fechando aqui o nosso Conexão Rock de hoje, hein? O nome desse som é o Chamado da Estrada. Bem interessante o som dos caras, né? Tivemos também a Code 27 com If You Feel, banda lá de Porto Alegre. E de São Paulo trouxemos aí a Black Days com a música Longe de Todo Mal. Esse foi o nosso Conexão Rock de hoje, trazendo bandas muito legais. E no próximo programa vai ter mais, hein? Inclusive, se você que tá aí do outro lado quer ouvir o som da sua banda por aqui também, entre em contato com a gente no expressodorock.com.br. Valeu, galera. Até mais.
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6: 5h31.
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0: Olá, o Esporte é Notícia aqui na sua rádio. O técnico Carlo Ancelotti passou a semana sem dar pistas de quem vai para campo neste sábado contra Marrocos. O italiano, porém, admitiu que a bola parada será uma arma importante no Brasil para a estreia da Copa do Mundo. A última temporada europeia deixou evidente a importância do fundamento. O Arsenal fez 69 gols na campanha no título do campeonato inglês, sendo que 28 deles, ou seja, 40% do total, surgiram em lances de bola parada, principalmente em cobranças de escanteio. Foram 18 gols dessa maneira. Kleber Ramos, direto do Esporte Total. 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
9: O Atitude aterriza sua nave no Expresso e começa com a banda Black Sabbath. Como o assunto é stoner rock, o Black Sabbath é uma banda que eu diria que influenciou todas as bandas de stoner rock do planeta Terra, certo? Eu trouxe uma música do Black Sabbath da formação original, né? A primeira formação, Ozzy Osbourne, Tony Iommi, Geezer Butler e Bill Ward. Certo? Sensacional, um dos sons mais pancadões e mais bacanas que eu conheço na minha vida. Continuando com Slow Burn. Slow Burn é uma banda de stoner rock estadunidense formada em 96, após o fim da banda Caius. Eles participaram do Ozzfest em 97 e tal, e era fácil identificar os vocais do John Garcia, então tinha aquela semelhança com o Caius por causa de ser o mesmo vocalista. Né? Só que é um som menos complexo, sabe assim, mais simplificado do que era o som do Caios, certo? Continuando com Luna Cruz. O Luna Cruz é uma banda de stoner psicodélico, certo? De Jacksonville, na Flórida. É o seguinte, é um som bem contemporâneo, é aquele negócio, é uma mistura do classic rock com a nostalgia psicodélica dos anos 70. Tá? Então assim, ficou bem bacana, bem audível, bem gostoso de se ouvir, com letra melódica, bacana, certo? E pra fechar, tem o Wii. O Wii é uma banda de stoner rock da Noruega, formada em 1992. É uma das primeiras da Europa, sabe? E aquela coisa meio... Eles têm uma pegada também meio psicodélica e experimental, certo? Só que com o peso do stoner rock. Beleza? Então vamos curtir Black Sabbath, Slow Burn, Luna Cruz e We.
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0: É, galera, só sonzeira que rolou, hein? Vamos falar a verdade, começando com Black Sabbath e terminando com We. Black Sabbath, Electric Funeral, Slow Burn, Positive, Luna Cruise, Highway to the Moon e We, Cosmic Bound. Muito obrigado, prestem atenção, fiquem ligados aí no Expresso do Rock, tem muita sonzeira pra rolar ainda, certo? E não se esqueçam, rock é bom demais, é muito mais do que um estilo musical, é um estilo de vida. Valeu, Júlio!
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5: 5h59.
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8: E aí, roqueiros, roqueiras, ouvintes do Expresso, está no ar mais uma edição do Drops Caldeirão do Rock. Eu sou o chefe bruxo e no programa de hoje eu abro espaço para trazer a vocês alguns sons fora do mainstream que tenho ouvido e curtido no quadro Coisas do Bruxo. É o momento narcisista do caldeirão. Começo com o cantor, compositor e multi-instrumentista americano Hani El-Khatib. Contendo 5 álbuns de estúdio na carreira, o músico tem 42 anos, mas somente 12 anos como músico profissional. E é também diretor e proprietário da gravadora independente de Los Angeles, Innovative Lasery, responsável pelos seus trabalhos desde o início. Misturando rock com rhythm and blues, o filho de palestino com filipina, cresceu andando de skate e ouvindo bandas dos anos 60 e surf music. Em 2011, lança seu primeiro trabalho oficialmente e logo depois sai em turnê com a banda Florence and the Machine. Além disso, seu segundo trabalho, chamado Head in the Dirt, de 2013, contou com a produção do vocalista Dan Auerbach, da banda Black Keys. Deste álbum saiu a faixa Can't Win and All, apresentado em um comercial da Audi, que foi exibido durante Super Bowl 57, que atingiu 114 milhões de americanos. Em 2014, o músico lança o terceiro álbum chamado Moonlight, que traz a faixa título que vocês ouvirão abrindo o quadro de hoje. Depois iremos curtir a dupla franco-alemã de rock eletrônico alternativo Stereo Total. Formada por François Cactus e por Pretzel Göring, o duo lançou 11 álbuns durante toda a sua carreira, que se encerrou em 2021, com a morte da François Cactus, vítima de câncer de mama aos 57 anos. Principal conteúdo da gravadora alemã Boogaloo Records, fez sucesso em toda a Europa e eventualmente no Japão, Brasil e Estados Unidos. Sua música é uma mistura divertida e eclética de synth-pop, new wave, garage rock e música pop eletrônica, cantadas em inglês, francês, alemão e às vezes até em japonês, espanhol e turco. Mas foram com os covers que a banda conseguiu relevância no cenário alternativo, trazendo nova roupagem para músicas de bandas como Salt and Pepper, Brigitte Bardot, Serge Gainsbourg, Velvet Underground e dentre outros.

0: outros até Beatles e Rolling Stones. A faixa que iremos ouvir deles é I Love You, Ono, uma versão cover reintitulada da banda japonesa de New Wave, Plastics, e que remete ao trocadilho Ono, da versão original, à cantora e ex-mulher de John Lennon, Yoko Ono. Ainda nessa sequência, vamos conferir a banda de rock americana The Distriches. Formada em 2009 por 4 estudantes do ensino médio numa pequena cidade da Pensilvânia, lançaram 5 álbuns, dentre eles 4 pela gravadora Fat Possum Records. A banda lançou seu mais novo trabalho em março de 2022. E fechando minhas inspirações, vamos da banda de indie rock francesa chamada Hush Puppies. Influenciada por bandas dos anos 60, os membros do grupo trazem essa tendência sessentista devido à banda anterior ter se especializado em covers de bandas como Kinks, Who e Small Faces. Formado em 2002, o Hush Puppies possui 4 álbuns de estúdio, incluindo seu primeiro, que vendeu mais de 20 mil cópias, o que é um número significativo se tratando de cenário alternativo francês na época. Em seu segundo álbum, 2008, a banda teve a faixa You Are Gonna Say Yeah, incluída na trilha sonora do jogo de videogame Guitar Hero World Tour. E será exatamente essa música que encerrará a sequência desse Coisas do Bruxo, que começa agora dentro do Caldeirão do Rock.
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0: E esta foi a banda francesa Hush Puppies, trazendo a música You Are Gonna Say Yeah, faixa que fez parte do Game Guitar Hero World Tour em 2008, fechando a sequência de mais um Coisas do Bruxo. Antes ouvimos a banda americana The District com a faixa Forte and Rumbling. Ainda nessa sequência tivemos o som esquisitinho do duo franco-alemão Stereo Total e o som de I Love You, Ono, homenagem à ex-esposa de John Lennon, Yoko Ono. E abrimos com o americano Haniel Katib, com a faixa título do quarto álbum Moonlight.
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4: 6h25.
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11: Chegamos na estação Arquivo do Rock, hoje fazendo uma homenagem ao ex-Beatle Paul McCartney. Ao longo dos mais de 60 anos de carreira, 32 músicas de McCartney atingiram o topo da Billboard Hot 100, principal ranking da indústria musical. Além dos Beatles, Paul também fez parte da banda Wings, junto com sua esposa Linda McCartney. O grupo foi um dos mais famosos da década de 1970 e, assim como os Beatles, chegou às paradas de sucesso inúmeras vezes. Paul já foi premiado com 18 Grammys e um Oscar e foi incluído duas vezes no Hall da Fama do Rock and Roll. A primeira como integrante dos Beatles e a segunda como artista solo. Paul entrou para a Ordem do Império em 1965 e foi nomeado um Cavaleiro do Império Britânico pela Rainha Elizabeth em 1997 pelos seus serviços para a música. Aparentemente um garoto como qualquer outro de Liverpool, Paul tornou-se ao lado de John, George e Ringo um dos rostos mais conhecidos em todo o mundo. Eu escolhi três músicas de Paul McCartney para a gente ouvir hoje no Arquivo do Rock. A primeira com Wings, do terceiro álbum Band on the Run, lançado em 1973, vamos ouvir a faixa Jet, primeiro single britânico e americano a ser lançado do álbum. A música alcançou o número 7 nas paradas britânica e americana em 30 de março de 1974 e também foi sucesso em vários países da Europa. Em seguida, uma música da sua carreira solo. No ano de 1997, Paul McCartney lançava o álbum Flaming Pie. O álbum atingiu o segundo lugar nas paradas de sucesso dos Estados Unidos e Inglaterra, entrando pela primeira vez no top 10 americano desde o lançamento de Tug of War de 1982. É um dos seus discos mais elogiados pela mídia especializada. Vamos ouvir a música If You Wanna. E finalizo com os Beatles. Em 22 de novembro de 1968, a banda lançava um álbum duplo, The Beatles, que ficou conhecido como o Álbum Branco. O álbum chegou em primeiro lugar nas paradas nos Estados Unidos e no Reino Unido e é considerado pela crítica como um dos melhores álbuns de todos os tempos, entrando na lista dos 200 álbuns definitivos no Rock and Roll Hall of Fame. Eu escolhi a faixa Birthday para finalizar esta homenagem ao Sir Paul McCartney, agora no Arquivo do Rock.
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0: Ouvimos Paul McCartney em Wings, Jet, Paul McCartney em Carreira Solo, If You Wanna, e com os Beatles, Birthday. E a nossa viagem no Expresso do Rock chega ao final. Até o próximo programa.
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7: 6h56.
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2: 7h28.
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3: 8:04.
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6: 8h33.
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0: Bola na rede, é hora de falar de futebol. O último país sede a estrear na Copa do Mundo, os Estados Unidos foram dominantes. Fizeram 3 gols no primeiro tempo e golearam o Paraguai por 4-1 no SoFi Stadium em Los Angeles. Com o resultado, os Estados Unidos vão a 3 pontos e assumem a liderança do Grupo D, enquanto o Paraguai segue zerado. O outro jogo da chave entre Austrália e Turquia acontecerá amanhã, domingo. Kleber Ramos, direto do Esporte Total. 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

O precioso tesouro de fé, legado pela Santa Vó Rosa e pelo Santo Irmão Aldo, que temos divulgado através da Hora Milagrosa e dos púlpitos desta Igreja Apostólica, é formado por ensinamentos que esclarecem a verdadeira doutrina de Nosso Senhor Jesus Cristo. É composto também por recomendações e orientações de elevada moral e de boa conduta, estabelecidos por Deus Pai para que os seus filhos e filhas vivam de acordo com a sua vontade, mereçam as suas bênçãos e testifiquem do seu infinito amor e misericórdia em relação a toda a humanidade. Ó prezado ouvinte, ouça-nos mais vezes, para que possas melhor compreender os ensinamentos destes santos de Deus, a Santa Vó Rosa e o Santo Irmão Aldo, com a bendita Mãe Maria Santíssima e os santos e anjos do poder celestial. Eles estão sempre prontos para ouvir um coração aflito que clame com esperança e fé pela misericórdia dos céus. Deus Pai concedeu a eles grande poder divino para amparar, abençoar e conceder a graça dos céus a tantos quantos, com verdadeira fé, neles passem a crer e aceitem os seus ensinamentos.

0: Convidamos os prezados ouvintes do programa Hora Milagrosa para que venham visitar as congregações da Igreja Apostólica nas seguintes localidades: Três Barras, Paraná, com reuniões aos sábados às 19 horas e aos domingos às 10 horas da manhã, Rua Vitória Régia, número 162, Centro. 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
1: Comunique-se com a Igreja Apostólica através do e-mail conselhodeliberativo@igrejaapostolica.org. 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
0: Divulgamos a seguir um depoimento de fé enviado para a sede desta Igreja Apostólica. A senhora Suelene Ribeiro Martins é de Gurupi, estado do Tocantins, de onde enviou o relato das bênçãos que alcançou para o pai dela, Sr. Sebastião Alves Martins, pelas quais, em nome de ambos e de familiares, expressou agradecimento ao Senhor Deus, à Santa Vó Rosa e ao Santo Irmão Aldo, em depoimento de fé datado de julho de 2025. Aconteceu que, acometido por AVC, esse senhor foi hospitalizado, passou por tratamento cirúrgico e, graças ao amparo do poder celestial, recebeu alta para se recuperar em casa. Em janeiro de 2024, depois de pouco mais de 30 dias, quando tudo parecia ir bem para ele, o senhor Sebastião sofreu mais um AVC e foi hospitalizado. Devido à gravidade do caso, os médicos alertaram as pessoas da família quanto à impossibilidade de reversão do caso. Contudo, ele foi encaminhado para outra localidade para o tratamento que se fazia necessário. A senhora Suelene não perdeu a esperança quanto à sobrevida do pai e, durante as visitas ao hospital, se ajoelhava ao lado da cama e clamava pela misericórdia da Santa Vó Rosa e do Santo Irmão Aldo em favor dele. Hospitalizado por 26 dias, com informações de que, caso sobrevivesse, teria que conviver com graves sequelas, ele recebeu alta para se recuperar em casa. Graças à misericórdia divina, logo o Senhor Sebastião recuperou a boa disposição, voltou a caminhar bem e leva uma vida dentro da normalidade, motivo de alegria e de reconhecimento a Deus Pai e aos seus santos, por parte da filha, senhora Suelene, e dos demais familiares.

0: Estamos apresentando A Hora Milagrosa e na sequência vai falar-lhes o pastor Arnaldo Roque da Silva.
1: Prezados ouvintes e apostólicos que me ouvem através deste programa A Hora Milagrosa, a minha saudação a todos, a qual eu faço em nome de Deus, do Divino Espírito Santo, em nome de Nosso Senhor Jesus, da Santa Mãe Maria Santíssima, da Santa Avó Rosa e do Santo Profeta Irmão Aldo, desejando-lhes que em suas vidas e em seus lares seja a morada do Divino Espírito Santo e dos santos e anjos da Glória Celeste. Nesta oportunidade, eu quero lhes falar da importante missão da Santa Avó Rosa, da missão desta Igreja Apostólica, como também da missão e do Ministério do Santo Irmão Aldo. Prezados ouvintes, Deus sempre lutou para salvar a humanidade do domínio do erro e do pecado, dando a oportunidade de salvação a todos aqueles que se arrependessem dos seus pecados e que se entregassem a Ele, Deus, através de uma vida perfeita de amor e de humildade. Mas para que pudesse falar à humanidade, Deus sempre precisou de pessoas dotadas de virtudes e dons preciosos de revelação e de profecia. E estes dons e virtudes não foram somente lá no passado, quando Deus falou através dos santos profetas, como através do seu próprio Filho Jesus. Então, nos dias atuais não seria diferente, quando Deus continuaria falando à humanidade por meio de pessoas criadas e formadas através do seu Espírito, quando deu-se início nestes tempos à grande obra de salvação e redenção de almas, através da obra da Santa Avó Rosa, como também desta Igreja Apostólica e do representante e sucessor do Consolador, o nosso Santo Irmão Aldo. Mas, prezados ouvintes e irmãos apostólicos, para que o Espírito Consolador falasse aos corações, ele precisaria ter a sua Igreja para anunciar ao mundo a doutrina de Jesus e de Deus o Pai. E foi assim que, no devido tempo, Deus então permitiu que o seu Filho amado, que nosso Senhor Jesus, restaurasse novamente o seu reino aqui nesta terra, formasse a sua Igreja. Foi quando Jesus se revelou à Santa Avó Rosa no ano de 1954. Foi quando nasceu a Igreja Apostólica, quando nosso Senhor Jesus passou a prepará-la para ser o consolador da sua promessa à Santa Avó Rosa, passando a aperfeiçoar todos os dons e as virtudes preciosas que ela já possuía. E foi a partir daí que a Santa Avó Rosa passou a revelar e dando a oportunidade de salvação a todos aqueles que se arrependessem dos seus pecados e que se entregassem a Deus, a Jesus, à Virgem Maria Santíssima, e que passasse a obedecer à doutrina e à disciplina desta Igreja Apostólica, e que colocasse em prática no seu viver todos os ensinos e os conselhos que Ele, Jesus, nos deixou, os ensinos preciosos que Ele implantou nesta Igreja, através dela, Santa Avó Rosa. Então, prezados ouvintes, nós aprendemos através da doutrina e da disciplina desta Igreja que a Santa Avó Rosa tem o poder vivificador para santificar e aperfeiçoar toda e qualquer pessoa de boa vontade que deseja ficar nesta Igreja, aquele que quer realmente mudar de vida, deixar dos maus pensamentos, deixar dos vícios, dos costumes errados. Todo aquele que queira deixar dos maus sentimentos, como a raiva, o ódio, o ciúme, a inveja, a impaciência, o orgulho, a vaidade, bem como a soberba. Então temos nesta Igreja Apostólica a Santa Avó Rosa como uma santa nova, dotada de todas as virtudes divinas, com todo o poder e sabedoria que foram dadas a ela pela sua fidelidade, pelo seu amor e dedicação a Jesus e à sua Igreja, a Igreja Apostólica. Por isso, ela foi galardoada como Espírito Consolador da promessa de Jesus. E foram 16 anos de ministério da Santa Avó Rosa à frente desta Igreja Apostólica. E ao cumprir a sua missão nesta terra, ela subiu ao céu para receber o seu galardão de Rainha do Céu ao lado da Virgem Maria, receber o seu galardão de Espírito Santo Consolador da promessa de Jesus. No entanto, para dar continuidade à grande obra de salvação e redenção, E para continuar levando a Igreja Apostólica avante, ela preparou o seu sucessor, o Santo Irmão Aldo, assim como ela foi preparada por Jesus, para que ele, o Irmão Aldo, pudesse fazer parte do seu ministério de Consolador, ajudando-a na obra de evangelização, de aliviar o sofrimento, livrar do pecado e das terríveis enfermidades, curando e prolongando a vida de milhares de pessoas. Portanto, prezados ouvintes, a vida e o ministério do Santo Irmão Aldo faz parte do ministério da Santa Avó Rosa. É o complemento da sua obra e da obra redentora de Jesus e de sua segunda vinda, fazendo parte da promessa de Jesus, quando ele disse que haveria um só rebanho e um só pastor. E assim, da mesma forma como Jesus usava a Santa Avó Rosa para dirigir a sua igreja, a Igreja Apostólica, assim se deu também na pessoa do Santo Irmão Aldo, que passou a receber o Espírito Glorioso da Santa Avó Rosa. E através dele, a Santa Avó Rosa continuou a governar e dirigir a sua igreja, bem como o povo apostólico. E no transcorrer dos 44 anos que ele, Santo Irmão Aldo, cumpriu nesta terra, como sucessor do Consolador, como primaz apostólico, ele cumpriu a sua missão de governar a Igreja Apostólica, ensinando que a Igreja precisa ser sempre unida na doutrina e na disciplina, orientando também que os apostólicos precisam e devem ser unidos na fé e no Espírito, e que tenham também muito amor pela Igreja, amor e respeito aos ensinos doutrinários e de boa conduta que aprendem nesta Igreja. Portanto, sendo fiéis a Deus e aos santos e anjos da glória celeste. Compreendam, prezados ouvintes e irmãos apostólicos, que a Santa Avó Rosa e o Santo Irmão Aldo muito lutaram pela unidade da Igreja, lutaram em favor da união de todos os apostólicos, pela união do ministério, a união dos pastores, dos diáconos, diaconisas, dos regentes, músicos, coristas e membros de um modo geral. É preciso que haja uma perfeita unidade de espírito, o verdadeiro amor e a perfeita união fraternal. Prezados ouvintes e irmãos apostólicos, nunca se esqueçam desta verdade, que através dos nossos bons atos, dos nossos bons testemunhos e com a prática do amor e da união fraternal, que esta Igreja Apostólica poderá testemunhar perante o mundo que é realmente do Reino dos Céus e que é dirigida por Deus e por Jesus nosso Senhor. E só assim o povo apostólico poderá mostrar ao mundo que esta Igreja no tempo presente é a restauração da obra de Deus nesta terra. É a Igreja que veio dos céus para lutar na terra, veio para cumprir toda a justiça de Deus. É a Igreja que veio a este mundo com uma missão especial, de anunciar a vinda do Consolador, o Consolador que fora prometido por nosso Senhor Jesus Cristo, a Igreja que veio a este mundo para revelar, ou seja, para mostrar ao mundo que Ele, Jesus, já voltou pela segunda vez e que Ele se manifestou entre nós nesta Igreja Apostólica, através da Santa Avó Rosa e através do ministério do Santo Profeta Irmão Aldo. Portanto, esta é a Igreja que tem a missão gloriosa de preparar santos para a glória de Deus. Daí, prezados ouvintes e irmãos apostólicos, não nos esqueçamos dos ensinos do Santo Irmão Aldo, conforme está registrado em um dos boletins internos desta Igreja Apostólica, nos aconselhando o quanto nós, apostólicos, devemos ser unidos em favor do crescimento desta Igreja Apostólica. Assim dizendo, eu, Irmão Aldo, tenho-lhes ensinado que sem união e força de vontade de trabalhar por uma causa justa e nobre, como é a obra de nossa Igreja, não poderemos vencer e nem cumprir a missão que nos foi confiada por Deus Pai e por Jesus nosso Senhor através da Santa Avó Rosa. Lembrem-se, estimados irmãos e irmãs, de que a nossa Igreja tem a missão sublime de anunciar o Evangelho e as promessas de nosso